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13: 9 e 11.

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3: 934.

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5: 9:37.

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6: 10:05.
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12: 10 e 9.

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Meu Pai, agora que as vozes silenciaram e os clamores se apagaram, aqui a minha alma se eleva para Ti para dizer: creio em Ti, espero em Ti, amo-Te com todas as minhas forças. Glória a Ti, Senhor. Deposito em Tuas mãos a fadiga e a luta, as alegrias e desencantos deste dia que ficou para trás. Se os nervos me traíram, se os impulsos egoístas me dominaram, se dei lugar ao rancor ou à tristeza, perdão, Senhor. Tende piedade de mim. Se fui infiel, se pronunciei palavras vãs, se me deixei levar pela impaciência, se fui um espinho para alguém, perdão, Senhor. Nesta noite, não quero me entregar ao sono sem sentir sobre a minha alma a segurança de Tua misericórdia inteiramente gratuita, Senhor. Eu Te agradeço, meu Pai, porque foste a sombra seca que me cobriu durante todo este dia. Senhor, em redor de mim tudo já é silêncio e calma. Envia-me o anjo da paz. Relaxa os meus nervos. Sossega o meu espírito. Solta as minhas tensões. Inunda meu ser de silêncio e de serenidade. Vela por mim, Pai querido, enquanto me entrego confiante ao sono, como uma criança que dorme feliz, protegida em Teus braços. Em Teu nome, Senhor, descansarei tranquilo. Assim seja.

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2: 11:33.

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1: Meia-noite e um.

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Olá, meu caro, minha cara ouvinte, estamos juntos mais uma vez para mais uma semana, uma alegria muito grande poder falar com você. Que esta palavra seja uma semente lançada no terreno da vida, no coração das pessoas e que ela possa fazer bem. Eu gostaria de falar hoje sobre cada um colhe o que semeia. Nós já ouvimos muitas vezes falar desse dito, de certa forma até popular, mas que tem origem já nas religiões, no ambiente cultural judaico-cristão. Nós dizemos, cada um colhe o que semeia. E esse dito é bem conhecido. Semear e colher. Em quase todas as religiões, culturas, há uma formulação que acolhe essa ideia. Já no mundo oriental, a lei do assim chamado karma significa que tudo o que se faz ou deixa de fazer nessa vida terá uma consequência correspondente na próxima vida. Isso é no mundo oriental. Entre os povos indígenas, esse dito, essa máxima, muitas vezes foi expressa de maneira ecológica. Para os índios, assim como tu tratas a Mãe Terra, no final também serás tratado pela Mãe Terra. Por isso que hoje as consequências da falta de cuidado com a Terra também traz consequências para nós. Também, em inglês, há uma variação desse dito que diz: o que fazes algum dia retorna para ti. Se nós olhamos cientificamente a lei de Isaac Newton, que descobriu a gravidade, ele diz: toda ação provoca uma reação oposta de igual intensidade. Se olhamos também economicamente nas empresas, obtém-se uma resposta do cliente, uma reação do cliente e sucesso na razão direta da qualidade do produto ou do serviço oferecidos. Ação, reação. Também no cliente, um produto bom causa uma boa reação. Um país, uma empresa ou uma sociedade propiciará a felicidade e a satisfação de seus clientes ou cidadãos em relação proporcional com a qualidade do negócio que ela ou ele oferecem. Por isso, a máxima colhe o que se planta, ela é adaptada a várias situações. Que nós possamos perceber isso. E cada um tem consciência para perceber o que está plantando. O que você colhe é aquilo que você está plantando hoje. Por isso, sementes de amor, sementes de solidariedade, de compreensão, de perdão, de respeito. Tudo isso faz com que a nossa vida seja melhor hoje e amanhã.

0: Pensemos nisso, uma ótima semana. Deus te abençoe. Em nome do Pai, do Filho e do Espírito Santo. Amém.
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5: Meia-noite e sete.

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2: Meia-noite e 33.

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5: Uma hora.

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5: Aí, 33.

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3: 2 e 4.

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2: 12:34.

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1: 3 e 4.

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1: 4 e 1.

0: vocês, que são um amigo especial e que a gente gosta demais. Essa é a oração do amigo. Há muito se diz que quem encontrou um amigo encontrou um precioso tesouro. Há muito se diz que a amizade verdadeira dura para sempre. Não tem aquelas tempestades da paixão, nem a calmaria exagerada do descompromisso. Há muito se diz que os amigos verdadeiros são aqueles que se fazem presente nos momentos mais difíceis da vida, naqueles momentos em que a dor parece querer superar o desejo de viver. De fato, os amigos são necessários nesses momentos, mas talvez a amizade maior seja aquela em que o amigo seja capaz de estar ao lado do outro nos momentos de glória e vibrar com essa glória. Não ter inveja, não querer destruir o troféu conquistado, aplaudir e se fazer presente, ser presente. A amizade não obedece à ordem da proporcionalidade do merecimento. Não há sentido em querer de volta tudo que com generosidade se distribuiu. A cobrança esmaga o espontâneo da amizade, e a surpresa alimenta o desejo de estar junto. O amigo, ele gosta de surpreender o outro com pequenos gestos, coisas aqui e ali que roubam um sorriso, um abraço, um suspiro. É tudo puro e tudo lindo. Há muito se diz que não é possível viver sozinho. A jornada é penosa e sem amparo. É difícil caminhar. Juntos, os pássaros voam com mais tranquilidade. Juntas, as gaivotas revezam a liderança para que nenhuma delas se canse demais. Juntos, é possível os golfinhos comentarem a beleza de um oceano infinito. Juntos, mulheres e homens partilham momentos inesquecíveis de uma natureza que não se cansa de surpreender. E eu te peço, Senhor, nesta singela oração, que me dês a graça de ser fiel a todos os meus amigos. São poucos, mas são preciosos. E eu te peço, Senhor, que me afastes do mal da inveja que traz consigo outros desvios. A fofoca, a terrível fofoca que humilha, que maltrata, que faz sofrer. Eu te peço, Senhor, que o sucesso do outro me impulsione a construir o meu caminho e que jamais eu tenha ânsia de querer atrapalhar a subida de meus amigos. Eu te peço, Senhor, a graça de ser leal, que eu saiba ouvir sempre e saiba quando é necessário falar. Senhor, sei que a regra de ouro da amizade consiste em não fazer ao amigo aquilo que eu não gostaria que ele me fizesse. E te peço que eu seja fiel a essa intenção. E eu sei que essa regra fará com que o que se diz há tanto tempo se realize na minha vida. Que eu tenha poucos amigos, mas amigos que permaneçam para sempre. Não poderia ter muitos, não teria tempo para cuidar de todos. E de amigo a gente cuida, amigo a gente acolhe, amigo a gente ama. Senhor, protege os meus amigos, que nesta linda jornada consigamos conviver em harmonia, que nesse lindo espetáculo possamos subir juntos ao palco sem protagonista, ou melhor, que todos sejam protagonistas. Que todos percebam a importância de estar ali no palco, na vida. Obrigado, Senhor, pelo dom de viver e de conviver. Obrigado, Senhor, pelo dom de sentir e de manifestar o meu sentimento. Obrigado, Senhor, pela capacidade de amar, que é abundante e sem fim. Amém. Fiquem com Deus.
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5: 4 e 7.

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0: O Homem Bom, de Paulo Sete e Cleiton Querido. Adaptação de Roberto Carlos. Vai como um vento solto numa campina, desliza na relva verde e vai subindo pela colina. Todas as folhas secas viram tapete aqui neste chão, nos pés desse homem bom, que só tem amor no seu coração. Vê outra madrugada que vem chegando, fala com os passarinhos, brinca com as flores, vai meditando. Ele é um mensageiro da alegria e jamais da dor. Quer a felicidade da humanidade, seja onde for. Ele é uma pessoa que ama e perdoa e não vê a quem. Anda pelos caminhos, levando a paz, ajudando alguém. Por todos os lugares, cruzando os mares, fazendo o bem. Ele é um homem bom. Distribui amor e tudo que tem. Cheio de amor e fé, ele é nosso irmão. Aquele grande amigo que no perigo estende a mão. Tem no olhar a calma, tem luz na alma e na sua voz. Tem sempre uma palavra de amor e paz para dizer para nós. Sabe tudo o que diz o livro sagrado, e tudo o que ele ensina em seu coração, ele tem guardado. Quem sabe o nome dele, se é Pedro ou Paulo ou se é João? Só sei que é um homem bom, porque tem Jesus no seu coração.
1: Divino Espírito Santo, luz e graça do universo, iluminai nosso planeta, clareando nossas mentes. Itatiaia, sempre guiada pela fé.

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0: Olá, meu amigo, olá, minha amiga ouvinte, que bom estamos juntos mais uma vez, iniciando mais uma semana. Que este momento possa fortalecer você no teu caminho, na busca do bem, da verdade e do amor. Eu gostaria de falar hoje sobre a importância de nós descobrirmos a nossa verdadeira face. O que significa isso? Um princípio importante para a nossa vida é o seguinte: não se deixe dominar pelos outros. Não permita que os outros lhe prescrevam o caminho a seguir. Siga seu próprio caminho e seja você mesmo. Descubra a sua imagem original e não falsificada que Deus lhe concedeu. Perceba o detalhe, caro ouvinte. Aqui estou dizendo: não se deixe dominar pelos outros, seja você mesmo, descubra o seu caminho, mas descubra a imagem original que Deus te deu. Isso aqui é a garantia de que você está no bem e na verdade, porque a pessoa pode fazer o seu caminho sozinha, não ouvir ninguém, e nesse caso seria prejudicial para ela. Nós precisamos descobrir o nosso caminho em Deus, e aqui está a diferença. Tenha coragem de viver o que existe de original em você. Quem era você antes que seus pais o educassem? Quem era você em Deus antes que tivesse nascido? Lembre-se sempre que o seu núcleo é divino. Se entrar em contato com ele, você pode seguir seu próprio caminho com liberdade. O nosso núcleo é divino. Nem sempre mostramos a nossa verdadeira face, muitas vezes nem a conhecemos. Impõe-se então para nós esta tarefa de vida: descubra a sua verdadeira face, liberte-se de todas as imagens dolorosas que você sofreu em sua vida e das imagens falsas e prejudiciais que você criou também de Deus. Tem imagens de Deus que não são positivas. Por exemplo, se eu tenho a imagem de um Deus punitivo, é positivo para mim? Não. Mas se eu tenho a imagem de Deus como o pastor que cuida, é uma imagem que faz bem. Se você reconhece sua face original através do rosto de Cristo, brilhará através de você uma ação terapêutica sobre o seu meio ambiente. Aprenda a ver em cada pessoa o rosto de Jesus. Quem vê no próximo o rosto de Jesus, ajuda-o a livrar-se das imagens que lhe foram impostas e que desfiguram seu verdadeiro ser. Procure levar as pessoas a entrar em contato com a sua imagem autêntica e assim chegar ao seu verdadeiro eu. Ajude as pessoas a encontrar a sua verdadeira face, a sua imagem diante de Deus, porque nós somos e temos um núcleo divino. Por isso, quando a pessoa encontra isso, ela é verdadeiramente livre e feliz.
1: Onde está a vida, está o amor. Onde está a vida, está o amor de Deus.
0: Pensemos nisso. Um forte abraço, uma ótima semana. Deus te abençoe. Em nome do Pai, do Filho e do Espírito Santo. Amém.
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7: 5 e 9.

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4: 5:32.

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Senhor, no silêncio deste dia que amanhece, venho pedir-te a paz, a sabedoria e a força. Quero hoje, Pai, olhar o mundo com os olhos cheios de amor. Quero ser paciente, compreensivo, manso e prudente. Quero ver além das aparências teus filhos assim como tu mesmo os vê. E deste modo não vê senão o bem em cada um deles. Cerra os meus ouvidos a toda calúnia. Guarda a minha língua de toda maldade, que só de bênção se enche a minha alma. Que eu seja tão bom e tão alegre, que todos aqueles que de mim se aproximem sintam a tua presença. Reveste-me de tua beleza, Senhor, e que no decurso deste dia

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1: Vamos lá, pessoal. Muito bom dia, muito bom dia, muito bom dia para você. 6:04, 6:04, amanhã sertaneja, amanhã mais gostosa do seu rádio. Nós estamos começando por aqui no rádio a partir de agora e vamos até às 7 horas da manhã, tocando sempre o melhor de tudo para você, viu? Oh, que beleza. Sargento Bozair, a esposa Gisele, ouvindo meu programa, obrigado pela companhia. Adelson Costa, Adelson, bom dia para você, obrigado pela companhia, tá sempre ligado, curtindo o nosso programa. Jardim do Couto, o popular Bigode, tá ligado comigo, o Bigodão. Bom dia pra você, obrigado pela companhia, bom trabalho, viu? 6:05, gente, amanhã sertaneja, tá começando no oferecimento do Sicoob Credibom, mais que uma escolha financeira, produtos Rocinha é o sucesso da sua cozinha. Chega mais, meu querido, chega mais, minha querida, vamos fazer um excelente programa de rádio a partir de agora e vamos tocar o melhor de tudo, tá bom? Ó, o Jadir já tá falando que tá fazendo frio, né? O Jadir já tá falando aqui que tá fazendo frio, ah, meu Deus do céu. Fazendo 20 graus agora e o homem tá falando que tá fazendo é frio. Pelo amor de Deus, Jadir do céu. Vamos ver, vamos ver, vamos ver. 6:05 agora aqui na Manhã Sertaneja do meu, do seu, do nosso rádio. Hoje é dia 24 do mês 8, ano 2026. Um abraço forte pra você e muito obrigado pela companhia, obrigado pela audiência. João Paulo e Daniel, hoje eu sei.

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1: É, os dois passarinhos na programação 89,3. Alan, Alan e Aladim cantou pra gente. João Paulo e Daniel ainda cantou ainda pra gente. Hoje eu sei, viu? Hoje eu sei. 6:13 aqui na Manhã Sertaneja, na melhor Manhã Sertaneja aqui do seu rádio. O Jadir do Bigodão tá ligado comigo. Tá com frio ainda, Jadir? Bom dia pra você. Obrigado pela companhia, viu? Ah, mas já tá no batente, né? Não tem nada de frio, não. Isso é pura brincadeira, né, Jadir? Bom dia pra você. Bom dia pros meninos que estão ouvindo o programa aí. Tá trabalhando já, Jadir? Grande abraço pra você, meu companheiro. Obrigado pela audiência, viu? O Gordo e a mamãe Maria Xavier estão ouvindo o meu programa. Muito obrigado pela companhia. Bom dia, amigo. Manda música pra nós aí. Obrigado, grande Gordo. Obrigado pela audiência. O Preto do Açougue também tá ligado no programa. Ô, Preto, você não tá com ressaca, não, né? Tá tudo tranquilo aí. Ele acordou na madrugada, sentiu frio também. Ô, já, ô, meu amigo Preto. Não, né? É isso aí. Bom dia pra você, viu? O Lúcio São Cristóvão também tá ligado comigo. O Adelson Costa, cantor, é bruto, né? Já está ouvindo o programa. Obrigado pela companhia. Sargento Mozair, esposa Gisele, também ouvindo o programa. O Iraque, Dona Rosa. O José Eurípides também tá ligado comigo. Bom dia, Zé Eurípides. Obrigado pela companhia. Márcio José, o caminhoneiro. Silvio Panamá, o viajante. Ah, deixa-me ver mais aqui. O Ronildo Fernandes está ouvindo o programa. Ronildo, obrigado pela companhia. Maria Aparecida, lá de Nova Serrana. Cidinha também ouvindo a gente. O Thales Tavares está ouvindo a gente. Tá de férias, né, Thales? Tá de férias. Que bom, que bom. 6:14.
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Ei, saudade! O Rincão Mineiro cantando pra gente, o Moreno e o Moreninho, Delmiro e Delmon, ex-amor, na programação mais gostosa do seu rádio. Bom dia pra você, Jardim do Bigode, tá mandando abraço aqui pro Arone e todo o pessoal do Fino da Bola, né? Logo mais, 18 horas e 10 minutos, 5, 15, né? Nem sei que hora que o pessoal começa o programa, mas tem um dia que começa num horário, no outro, né? Só sei que o programa é a partir das 18 horas, não é isso, Jardim? A partir das 18 horas, mas não tem muito horário para começar, não é isso? É isso mesmo, mas é um programa bacana pra caramba, né? É o Ranchinho, é o Arone, é toda a rapaziada por ali, é a Adriana, né? E fica gostoso demais o programa, né? O Rapilo tá ouvindo o meu programa. Rapilo, obrigado pela companhia, né, Rapilo? Você tá onde, Rapilo? Tá em Pitangui, né? Ô, pessoal maravilhoso aí de Pitangui, muito obrigado pela companhia, muito obrigado pela audiência, que Deus abençoe vocês, hein? Muito sucesso. 6 horas e 22 agora, aqui na nossa manhã sertaneja, 6h22, gente. A previsão do tempo você confere por aqui. Eu vou te falar a previsão do tempo agora. Você vai conferir comigo aqui no rádio a previsão do tempo para hoje, super segunda-feira, dia 24, hein? 6 horas e 22 minutos, 6h22, gente boa, 6h22. É a hora certinha aqui no rádio para você não perder a sua condução, para você não perder a sua condução, para você não chegar atrasado no seu trabalho para hoje, segunda-feira. A temperatura mínima é 20 graus, mínima 20 graus, a máxima 31 graus. Sol com muitas nuvens e período de céu nublado. Ah, Jardim do Bigode, noite com pancadas de chuva. Tá marcando aqui hoje, né? É, que Deus ajude que possa cair essas pancadas de chuva, né? Tomara que caia, né? A temperatura mínima 20, a máxima 31, sensação térmica 20. Mínima na máxima 25, umidade relativa do ar 40% na mínima, na máxima chega a 74%. A intensidade dos ventos para hoje chega a 6 km por hora. 6 por hora, viu, gente? 6 horas e 23 minutos. 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Amém. Vamos que vamos, seguindo por aqui com Chico Rei, o Paraná, para desbotar a saudade.

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5: 6h34.
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1: Voltamos por aqui na Manhã Sertaneja, amanhã mais gostosa aqui do seu rádio. Ótimo dia para você, obrigado pela companhia, obrigado pelo alto astral. Gente, horas certas, você confere comigo, faltando agora 20 minutos, 20, faltando agora para 7 horas, 20, faltando para 7. Bom dia para você, o programa segue forte no oferecimento do Sicoob Crédito Bom, mais que uma escolha financeira. 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Ótimo dia para todos, obrigado pela companhia. Vem comigo, Chitãozinho Chororó, Caminhoneiro.

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0: Hora certinha para aqui no meu, no seu, no nosso rádio. Bom dia para você, bom dia, bom dia, bom dia, bom dia. Tonico e Tinoco, adeus moçada, Mato Grosso e Matias. Memória, ainda Chitãozinho e Chororó. Caminhoneiro, hora certa por aqui no meu, no seu, no nosso rádio. Ótimo dia para você, 8 minutos faltando, gente. 8 faltando agora para as 7 horas da manhã.
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0: Na nossa programação, João Mineiro e Marciano, se eu não puder te esquecer, hora certa por aqui no meu, no nosso rádio, faltando agora 5 minutos, gente, 5 faltando para 7, a hora certa aqui no meu, no nosso rádio, no oferecimento do Sicoob Crédito Bom, mais que uma escolha financeira, produtos Rocinha, é o sucesso das suas cozinhas, viu pessoal? Daqui a pouquinho tem o Jornal da Itatiaia, em seguida tem o Padre Antônio Otaviano, Cláudio Francis volta às 9 horas e vai até às 11.
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1: BR-040 fechada por causa de grave acidente entre carreta e ônibus.
2: Primeiro debate presidencial na TV é marcado pelas ausências de Lula e Flávio Bolsonaro.
1: Especialista avalia que falta deles foi como estratégia de campanha.
2: Ex-governador Romeu Zema também não comparece e não foi citado nenhuma vez pelos outros candidatos.
1: Renan Santos leva fraldas geriátricas com nomes de Lula e Flávio.
2: Presidente cobra que o filho Lulinha, acusado de tráfico de influência, prove inocência.
1: Tragédia das chuvas com mais de 70 mortos na Zona da Mata completa 6 meses e estado de calamidade pública é prorrogado em Juiz de Fora.
2: União Europeia aprova ajuda de 6 milhões de euros para a defesa da Ucrânia.
1: Tufão deixa mais de 50 mil pessoas fora de casa na China.
2: Grande expectativa para superclássico entre Cruzeiro e Atlético amanhã pelas quartas de final da Copa do Brasil.
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1: 7:02, Jornal da Itatiaia, segunda-feira, 24 de agosto de 2026. Apresentação, Fernanda Viegas e Eustáquio Ramos. Muito bom dia para você que está com a gente. 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
1: BR-040 tem mais de 6 quilômetros de lentidão em cada sentido por conta de um grave acidente envolvendo um caminhão e um ônibus na altura do quilômetro 491 no trecho entre Sete Lagoas e Capim Branco, próximo ao pedágio. Equipes do Corpo de Bombeiros da Polícia Rodoviária Federal e da Via Cristais estão no local. A informação inicial dos bombeiros é que há múltiplas vítimas, mas o número ainda não foi fechado. Um dos veículos pegou fogo, o caminhão, em seguida esse fogo se alastrou para uma mata próxima e atingiu também o ônibus que é fretado de uma empresa. Na capital, acidente envolvendo dois carros e um caminhão trava o trânsito no anel rodoviário no sentido Rio de Janeiro, impacta também a BR-381, desde a passagem pelo trevo de Santa Luzia. Direto da Central de Trânsito Itatiaia Emive, repórter Isabela Gouveia.
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3: Minas Gerais terá uma segunda-feira de céu parcialmente nublado, com pancadas de chuva e trovoadas isoladas na Central Mineira, Oeste, Sul, Sudoeste, Metropolitana, Campo das Vertentes e Zona da Mata. Céu parcialmente nublado no Jequitinhonha e Mucuri. Demais regiões, céu claro a parcialmente nublado. Névoa seca no Norte, Noroeste e Triângulo Mineiro, Alto Paranaíba. Já BH terá neste início de semana um dia de céu parcialmente nublado, com pancadas de chuva e trovoadas isoladas. A temperatura máxima deve marcar 30 graus. Repórter Aline Neves. 7-4.
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4: O primeiro debate presidencial foi marcado pelas ausências de Lula do PT e Flávio Bolsonaro do PL. O ex-governador de Minas, Romeu Zema do Novo, também não foi.
0: Os candidatos que estiveram presentes focaram nas críticas aos ausentes e ao atual governo. No campo das propostas, os temas de segurança pública e educação dominaram o encontro.
5: Lula do PT e Flávio Bolsonaro do PL foram os principais alvos de Ronaldo Caiado do PSD, Renan Santos do Missão e Augusto Cury do Avante no primeiro debate dos candidatos à presidência da República na Band, já que não compareceram. Cury também chegou a dizer na porta da emissora que não participaria, como uma forma de protesto pelas ausências, mas depois mudou de ideia. Renan Santos, que chegou com duas fraldas geriátricas com o nome de Lula e Flávio, foi por diversas vezes durante o debate ao púlpito vazio dos dois e criticou ambos os lados, dizendo inclusive que Daniel Vorcaro, dono do Banco Master, ganharia indulto na vitória de qualquer um deles.
6: Isso aqui é um jogo de cartas marcadas. O Lula quer que o Flávio Bolsonaro seja candidato. Ele quer, porque o único candidato que o Lula é capaz de vencer é o Flávio. O Flávio é fraco, o Flávio não é inteligente, o Flávio tem gravíssimos déficits cognitivos. O Flávio é aquele cachorrinho que saiu machucado na ninhada. E olha que os irmãos dele são Carluxo, Jair e Renan. Eles estão fugindo como cadelas, porque eles sabem muito bem que quando eles tiverem um contraditório, eles estão acabados.
5: Ronaldo Caiado também criticou Lula e Flávio Bolsonaro. O ex-governador de Goiás afirmou que Flávio não explicou o Dark Horse, que é o filme sobre Jair Bolsonaro, financiado por Vorcaro, e sobre Lula, disse que o atual presidente tem o Dark Lobby, em referência às investigações contra o ex-chefe de gabinete do candidato do PT.
7: Por que que eles não vêm ao debate? Por quê? Como é que eles vão explicar? E no primeiro momento, eu disse, olha, Flávio, explique o que estão denunciando e falando a seu respeito. Ele realmente não deu satisfação, não explicou o Dark Horse. Como é que um candidato à presidência da República pode querer ter a presunção da inocência, sendo que não explicou aonde foi parar esses milhões e milhões de reais? Pois, candidato, o primeiro candidato tem o Dark Horse, que esse vocês conhecem. E o Lula tem o Dark Lobby. Aí é a Roberta, tá certo? E também o segundo, e o Lulinha.
5: Augusto Cury foi mais ponderado durante o debate. Também criticou as ausências de Lula e Flávio, dizendo que isso é um desrespeito ao eleitor e um grande teatro. Durante o embate com os adversários presentes, Cury convidou Ronaldo Caiado para ser seu ministro da segurança e também brincou com o tom usado por Renan Santos durante o debate. Isso porque Renan Santos disse que logo no primeiro dia haveria um banho de sangue com operações em locais onde o crime organizado domina.
8: Meu estimado Amigo Ronaldo Caiado, se eu me tornar presidente, você que defende tanta segurança, eu vou criar um ministério, Ministério da Segurança, e você vai ser o xerife do Brasil. Você vai estar no meu governo.
7: Bom, meu amigo Augusto, meu colega médico, eu vou declinar do seu convite porque eu vou estar na presidência da República.
6: O primeiro dia de governo Renan Santos, eu vou iniciar um banho de sangue contra os membros das facções. Mas vamos passar a rapa nesses caras.
8: Olha, Renan, você tem um nível de agressividade que me assombra. As ideias podem ter fundamento, mas a agressividade, ela asfixia.
5: Romeu Zema, do Novo, também não compareceu ao debate, mas sequer foi citado. Quando não se falou de Lula e Flávio Bolsonaro, outros temas foram abordados no debate, como segurança pública, educação, fim da escala 6x1 e política internacional. De São Paulo, repórter Yuri Cavalieri.
4: O não comparecimento dos dois candidatos que lideram as pesquisas eleitorais é considerado por especialista, ouvido pela Itatiaia, como estratégia de campanha. Para o cientista político Malco Camargos, Lula e Flávio Bolsonaro optaram por se proteger da exposição pública do debate.
9: A ausência de Lula e de Flávio Bolsonaro é compreensível dentro da estratégia das duas campanhas. Em uma eleição polarizada, onde os dois têm uma ampla vantagem em relação a todos os outros candidatos, comparecer ao debate é um espaço que pode gerar mais perdas do que ganhos. Os dois candidatos lideram as pesquisas, lideram o posicionamento, a agenda da eleição e, fora disso, os candidatos que querem estar nesse lugar certamente aproveitariam o debate para tentar atacar, tirar do sério, desconstruir os dois líderes do processo até então. Por isso, às vezes defender é melhor do que atacar. E uma das formas que o candidato pode defender é não comparecer a um momento de exposição pública tal como o debate.
0: Por outro lado, o cientista político avalia que Romeu Zema, que também não esteve presente, perdeu a oportunidade de ser mais conhecido pelo público.
9: Se pode se pensar como uma estratégia natural de Flávio e de Lula ao não comparecer ao debate, é difícil compreender a decisão de Romeu Zema, que precisa tornar-se mais conhecido, precisa fazer com que essa mensagem chegue ao país e deveria ocupar todo e qualquer espaço cedido à sua candidatura. É bom lembrar que Romeu Zema já tem pouco tempo de TV e a não participação no debate tira um espaço que é necessário de interlocução do candidato com o eleitorado brasileiro.
4: Malco Camargos afirma ainda que no debate da noite passada não houve vencedores.
9: Uma das principais perguntas que a gente faz quando termina um debate é quem ganhou. Na noite de ontem, no debate da Band, não teve vencedor. Perdeu a Band, que fez um grande investimento, montou equipe, montou estrutura para ter pouca presença dos candidatos. Perdeu Lula, perdeu Flávio, que não puderam se enfrentar, discutir, apresentar propostas. Perdeu muito Romeu Zema, que tinha o pouco espaço que tem, sem tempo de televisão, era um lugar de apresentar, como fizeram aqueles que estão no mesmo patamar da disputa que o ex-governador de Minas. Perdeu Renan dos Santos, com a sua agressividade, com o seu jeito de conduzir a política. Talvez Augusto Cury tenha dado um recado de paz, mas não falou de proposta. E Caiado defendeu o seu estado de Goiás. Mas é bom lembrar que o debate é sobre o Brasil. E o Brasil que espera, de agora até o dia 4 de outubro, melhores momentos para poder escolher o seu candidato.
0: Ouvimos o cientista político Malco Camargos.
4: 7:11, em meio a investigações que miram o suposto tráfico de influência e corrupção para beneficiar empresas junto ao governo federal, o presidente Lula defende a continuidade da investigação que tem como alvo Fábio Luiz Lula da Silva, o Lulinha.
0: O filho mais velho do presidente entrou na mira das apurações depois de revelada a proximidade dele com a lobista Roberta Luxinger, que foi, em dezembro do ano passado, alvo da operação Sem Desconto, que apura fraudes em benefícios do INSS. Vamos então a Brasília acionar ao vivo o repórter João Pedro Melo, que acompanha os desdobramentos e as repercussões envolvendo o filho do presidente Lula. Bom dia, João.
10: Oi, Eustáquio, bom dia a você, bom dia a todos que nos acompanham. Pois é, essa entrevista que foi gravada ontem no Palácio da Alvorada, uma entrevista à Record TV, e que o presidente negou interferência nos órgãos de controle, analisando o atual também cenário das disputas eleitorais do Brasil. A gente vai passar um pouquinho por esses temas. O primeiro, Lula relembrou os impactos da Operação Lava Jato na trajetória dele, disse mais uma vez que a ex-primeira-dama Marisa Letícia morreu por causa das ações judiciais. Logo depois, Lula foi perguntado sobre essas suspeitas de interferência do filho e até eventual corrupção no governo federal e se essas situações se confirmassem, como ele agiria. Ele foi enfático na resposta e enviou também um recado para o filho Lulinha, dizendo o seguinte, que a regra de transparência vale para todos e que o filho teria que provar a própria inocência. Vamos ouvir.
11: Eu trato isso com muita seriedade. Primeiro, porque eu não sou juiz. Segundo, eu não sou procurador, nem sou delegado. Eu sou o presidente da República. E o que eu digo para você, eu digo para o meu filho, eu digo para qualquer pessoa. Todos nós somos obrigados a agirmos corretamente. Se alguém está agindo de forma equivocada, de forma errada, então alguém vai ter que ser investigado. E eu não sou um presidente que tento proibir investigação. Eu não ameaço mandar ministro embora. Eu não ameaço punir delegado. Investigue-se. E todo mundo tem o direito de provar se é inocente. Se isso acontecer, eles serão perdoados. Mas se alguém cometeu erro, e esse erro trouxe prejuízo aos cofres públicos, essas pessoas terão que pagar. Eu tenho dito para as pessoas que são inocentes, provem. Provem. Não tenho coragem de ser investigado, de participar de inquérito. Isso vale para o meu filho e vale para qualquer pessoa. Ninguém está impune se cometeu erro.
10: Bom, o presidente da República não foi ao debate da Band, mas aproveitou também para analisar o atual cenário eleitoral. Ele lamentou o esvaziamento das propostas nas campanhas políticas e a substituição do debate de ideias pelas redes sociais. Ele criticou os adversários que focam no engajamento no ambiente digital e argumentou o seguinte, que na internet o bandido aparece com mais força que os honestos e que quem critica não tem que explicar nada. Apesar dessas críticas à nova geração de políticos, o presidente finalizou o tema reforçando a importância do voto. Ele disse o seguinte, que é importante ir às urnas em outubro para quem não gosta de política não ser governado por aqueles que gostam. Segundo ele, se a minoria que gosta for uma minoria perversa, o povo será governado por essa minoria. Essas as falas, então, do presidente da República. De Brasília, João Pedro Mello.
4: 7h14, daqui a pouco, após 6 meses da tragédia das chuvas na Zona da Mata, estado de calamidade pública é prorrogado em Juiz de Fora.
2: Minas Gerais.
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0: 7:17.
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0: O Isabela Gouveia atualiza pra gente esse acidente na 040, acidente terrível, né? Com ônibus e carreta em chamas, né?
1: Isso mesmo, Eustáquio. Agora, de acordo com o Corpo de Bombeiros, tem pelo menos 15 pessoas feridas nesse grave acidente na BR-040, na altura do quilômetro 491, no trecho entre Capim Branco e Sete Lagoas, próximo ao pedágio. Esse acidente aconteceu na pista em direção a Belo Horizonte, mas neste momento os dois sentidos estão completamente interditados. Os dois veículos pegaram fogo. Pelas imagens que a gente recebe aqui à nossa central, dá para perceber que ficaram somente as carcaças dos veículos. Eles foram completamente consumidos pelas chamas, ainda sem previsão de liberação total da pista. Tanto o Corpo de Bombeiros quanto a Polícia Rodoviária Federal e também a Via Cristais trabalham no local, ainda sem mais informações detalhadas também sobre o estado de saúde dessas 15 vítimas que já foram confirmadas. Trânsito bem complicado e há impactos também na pista, já registra mais de 6 quilômetros de lentidão em cada sentido. Quem puder, vale evitar a BR-040, o que complica ainda mais a situação nesse trecho, é que não tem rotas alternativas. A reportagem da Itatiaia tenta chegar ao local desse acidente e, claro, a gente segue acompanhando essa ocorrência aqui na nossa programação. Volto com vocês.
4: Obrigada, Isabela Gouveia. Agora 7:18. A tragédia das chuvas na Zona da Mata completa 6 meses. O temporal histórico deixou mais de 70 mortos e um rastro de destruição em Juiz de Fora e Ubá. 66 óbitos foram somente em Juiz de Fora.
0: No fim de semana, a Prefeitura de Juiz de Fora publicou um decreto que prorroga o estado de calamidade pública no meu município. A medida permite que a população afetada tenha acesso a benefícios como o saque do FGTS e a suspensão temporária de parcelas de financiamentos imobiliários.
20: Estrondo, gritos de socorro e escuridão. Essas são as lembranças que a auxiliar de apoio educacional, Irineia Correia Marinho, possui da noite do dia 23 de fevereiro. 35 anos morando no mesmo bairro. 23 na casa da rua Santa Clara 269.
21: Foi tudo rápido. O chão tremeu, eu senti que o piso estava saindo dos meus pés. O barulho escurecedor e a luz também apagou naquele momento. Poucos minutos depois, aquela escuridão toda, peguei minha vela e fiquei com ela acesa. Ouvi o grito de uma mãe desesperada, socorro, socorro, minha filha. E eu não fui embora daquela noite porque Deus não quis, tá? Porque do lado foi uma devastação assustadora.
20: Ao lado da casa de Irineia, outras duas casas não resistiram à força das águas. Foram 4 mortes naquela noite. Uma filha na casa ao lado, uma mãe e 2 filhas na seguinte. Irineia estava sozinha com um cachorro. O marido Márcio estava no trabalho. Ela conseguiu ajuda e passou o resto daquela noite na casa de uma vizinha. Com a calma e a emoção de quem reconhece a segunda chance, em 6 meses a vida fluiu. Irineia, o marido e o cão Pirulito foram a primeira família a receber as chaves da casa própria pelo programa Compra Assistida do Governo Federal. O benefício emergencial, que soma um montante de R$500 milhões disponibilizados, atende a famílias com renda de até R$4.800 por mês, com imóvel cedido no valor de até R$200 mil. Da casa do Costa Carvalho, Irineia hoje tem a vista da cidade em uma outra região, no Granjas Betânia, do alto do 13º andar de um prédio. Mas essa não é a realidade da grande maioria. Em visita recente a Juiz de Fora, a ministra da Casa Civil, Miriam Belchior, reconheceu que restabelecer as moradias é o principal desafio de Juiz de Fora neste momento.
22: Conjunto com a prefeita, nós estabelecemos que nós precisamos acelerar a compra assistida, né? Identificamos algumas circunstâncias que não andou com a velocidade que nós gostaríamos, e é a parte, digamos assim, mais difícil, porque realmente você tem que identificar se a casa realmente foi destruída agora, quem morava lá. Então tem todo um trabalho minucioso, porque depois isso vai passar pelo Tribunal de Contas, vão analisar se nós demos casa para as pessoas certas. A outra coisa são essas obras e essas grandes de preparar a cidade para o futuro.
20: Números apresentados durante a visita indicavam que as chuvas destruíram 2.248 casas e até o momento apenas 887 famílias tiveram o benefício do compra assistida liberado. Durante Durante a visita, também foi liberado o edital de licitação para contratação de empresas para a elaboração do projeto de obras de contenção de encostas no Morro do Cristo. O investimento da obra, prevista em 85 milhões, integra o pacote de 217 milhões de reais anunciados para obras de encostas em toda a cidade. No entanto, o cronograma de diversas outras regiões ainda não foram detalhados. Parque Bournier, Cerâmica, Jardim Natal, Três Moinhos, Bom Clima, Nossa Senhora de Lourdes, por essas ruas e bairros, 66 pessoas perderam a vida. Em 6 meses, a cidade segue com suas lembranças, mas também com os resquícios de suas encostas forradas por lona. A lama de fevereiro deu lugar aos escombros de agosto. O caos nos horários de pico no trânsito ainda permanece por conta de vias importantes ainda interditadas. A natureza grita o seu recado como uma ferida de terra aberta. E embaixo de nosso principal cartão postal, Juiz Foranos compartilham do sentimento de Irineia, porque todos somos herdeiros de uma tragédia que nos atravessa.
21: Eu choro. Choro por ter sobrevivido, choro uma gratidão imensa a Deus, primeiramente, porque eu sei que elas se foram e outras mais. Mas se nós estamos aqui é para continuar fortalecido e falando da tragédia, porque essa tragédia não pode ser esquecida por nós, pelo poder público, por ninguém. Porque se nós esquecermos, meu Senhor, pode acontecer outras e outras.
20: Da Zona da Mata, repórter Désia Souza.
4: 7h24, a seguir, nova pesquisa mostra empate técnico entre Lula, Flávio e Ronaldo Caiado em eventual cenário de segundo turno.
0: Candidatos ao Senado por Minas dividem campanha entre interior e Grande BH.
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4: 7h26.
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4: A nova pesquisa Nexus BTG, divulgada há pouco, mostra que o presidente Lula do PT empata tecnicamente em eventuais cenários de segundo turno contra o senador Flávio Bolsonaro do PL e o ex-governador de Goiás, Ronaldo Caiado, do PSD.
0: Em eventual disputa contra Flávio, Lula aparece com 46%, enquanto o senador tem 45%. Do total de entrevistados, 8% dizem que votariam branco, nulo ou em nenhum dos nomes. 1% não sabe ou não respondeu.
4: Na simulação entre Lula e Caiado, também há empate técnico. O petista aparece com 46%, enquanto o ex-governador tem 42%. 11% votariam branco, nulo ou em nenhum dos candidatos. E 2% os que não sabem ou não responderam.
0: Já contra o ex-governador de Minas, Romeu Zema, do Novo, Lula tem vantagem, com 47%. Zema fica com 40% das intenções de voto. Do total, 11% afirmam que votariam branco, nulo ou em nenhum dos nomes. São 2% que não sabem ou não responderam.
4: Contra o coordenador do MBL, Renan Santos, do Missão, o presidente também tem vantagem com 47%. Renan marca 35%. 15% votariam branco, nulo ou em nenhum dos dois. Outros 2% não sabem ou não responderam.
0: A pesquisa Nexus BTG entrevistou pouco mais de 2 mil eleitores entre sexta-feira e ontem, por meio de entrevista por telefone. A margem de erro do levantamento é de 2 pontos percentuais para mais ou para menos, com intervalo de confiança de 95%.
4: 7h28, os candidatos ao Senado por Minas Gerais participam de encontros com aliados, apoiadores e eleitores em Belo Horizonte e também na região metropolitana.
2: Marília Campos, do PT, participa hoje à noite do lançamento de uma candidata a deputada estadual no bairro Riacho das Pedras, em Contagem. Neste domingo, participou aqui em Belo Horizonte do lançamento oficial da candidatura de Áurea Carolina, do PSOL, ao Senado. Marília Campos falou sobre a importância de mais mulheres na política.
5: Nós precisamos de mais mulheres de luta na política. E Áurea, que já foi deputada federal, militante do movimento Hip Hop, uma pessoa muito reconhecida em Minas Gerais, só aumenta o nosso orgulho de ter esse objetivo sendo alcançado, que é ter mais mulheres na política. Ela soma. Nós somos duas grandes lideranças e certamente uma e as duas juntas vão somar muito nesse processo eleitoral.
2: A ex-prefeita de Contagem também comentou o fato de estar liderando as pesquisas. Diz que acredita que isso ocorre porque ela tem resultado para mostrar e não se preocupa em atacar adversários.
5: Eu acho que é muito um perfil de trabalho de quem já foi uma boa prefeita, foi uma boa deputada. Eu não fico nessa história de direita, esquerda, xingando o candidato. Eu me apresento com o trabalho que eu fiz, com as minhas convicções, e isso acredito que respeita o eleitor e ganha confiança.
2: Domingos Sávio, do PL, participou no fim da madrugada de uma caminhada e um café na SEASA em Contagem, ao lado de Flávio Rosco, candidato do partido ao governo de Minas. Agora pela manhã tem gravações para programas eleitorais e à noite participa do lançamento de uma candidatura de deputado estadual, Eduardo Azevedo, na cidade de Carmo do Cajuru. Neste domingo, ele teve agendas em Passos e Capitólio, no sul de Minas, e terminou o dia em Divinópolis.
8: Nós começamos o dia em Passos, com uma caminhada na feira de Passos, ao lado da nossa candidata a deputada estadual, a vereadora Belinha, tendo conosco também várias lideranças de Passos. Depois disso, eu me desloquei para Capitólio, onde fui almoçar no restaurante do Turvo com meu grande amigo, o proprietário do Turvo, mas mais do que isso, uma liderança do empreendedorismo turístico na região, que é o Luiz do Turvo. Ali fui também acolhido com muito entusiasmo por várias lideranças da região que lá estavam. Momento muito gratificante.
2: Carlos Viana, do PSD, se reúne pela manhã com lideranças do interior no Comitê Central de Campanha aqui em BH. À noite, participa do lançamento das candidaturas do deputado federal Diego Andrade e do deputado estadual delegado Cristiano Xavier em Matozinhos, na região metropolitana. Neste domingo, Viana não teve agenda. Repórter Alan Passos.
4: 7h31.
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4: Rita, a semana começa com a expectativa pela divulgação dos números de inflação e desemprego no Brasil e também nos Estados Unidos. Bom dia para você.
10: Bom dia. Ao contrário da semana passada, que teve poucos indicadores e poucos dados divulgados, essa semana promete. Teremos dados principalmente no que diz respeito à inflação, tanto aqui quanto nos Estados Unidos, e ao emprego. Vamos lá. A gente já começa daqui a pouco com o relatório de mercado, o Boletim Focus. Os dados para 2026, as projeções, já estão praticamente dadas, né? Uma taxa Selic que deve terminar o ano em 13,75, uma taxa de câmbio em torno de R$5,20 e ainda uma inflação rondando 5%. A gente agora já está de olho é nas expectativas para 27 e 28, que estão deteriorando, principalmente a projeção para o crescimento da economia brasileira, e a gente também tem que ficar de olho na taxa Selic projetada. Por quê? O que está fazendo com que os investidores fiquem mais céticos em relação ao futuro é o fiscal no Brasil e o que vai acontecer em termos de gestão desse fiscal após as eleições. Ou seja, o cenário, a perspectiva de quem vai ganhar as eleições vai continuar fazendo preço no nosso mercado. Mas vamos aos dados. Na quarta-feira, o IBGE vai divulgar o IPCA 15, que é a prévia da inflação de agosto. E na quarta-feira, nos Estados Unidos, eles também vão divulgar o PCE, que é um índice favorito do Banco Central americano para as decisões de política monetária. Até aqui, a expectativa é de que as taxas de juros podem voltar a subir nos Estados Unidos depois da disparada aí dos títulos mais longos, da decisão do Tesouro Americano em recomprar esses títulos, em aumentar o volume de recompra a partir do dia 9 de setembro, o que vai colocar mais dólares no mercado, podendo pressionar a inflação. Aqui no Brasil, nós teremos também os dados da taxa de desocupação. A PNAD contínua divulgada pelo IBGE será divulgada na quinta-feira. Teremos também a geração de empregos formais, que é o CAGED, que está para sair ou na quinta ou na sexta. E na sexta-feira também é dia de payroll, os dados do emprego da maior economia do mundo, lá nos Estados Unidos. E esses dados surpreenderam no mês passado. A geração de empregos ficou aquém do que se esperava. Resumo da ópera, tanto no Brasil quanto nos Estados Unidos, a gente vai ficar de olho se está mesmo em curso uma desaceleração da economia. Por aqui, se os dados confirmarem essa desaceleração com os números do desemprego e também tivermos uma inflação medida pelo IPCA 15 mais benigna, a gente aí já fica quase que com certeza absoluta que na próxima reunião do Copom, Comitê de Política Monetária, a gente deve ter mais um corte na Selic de 0,25 ponto percentual. Portanto, vamos acompanhar os dados dessa semana que promete. Rita Mundim, para a Rádio Itatiaia.
0: 7h35 a seguir, contagem regressiva para o Super Clássico entre Cruzeiro e Atlético amanhã pelas quartas de final da Copa do Brasil.
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17: 7:38.
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17: Acidente grave entre ônibus e carreta na BR-040 mobiliza forças de segurança. Isabela Gouveia.
26: Viegas, pois é, a gente volta a falar sobre esse grave acidente na BR-040 na altura do quilômetro 491 no trecho entre Capim Branco e Sete Lagoas, próximo ao pedágio. De acordo com a Polícia Rodoviária Federal, as informações preliminares dão conta de que os dois veículos bateram de frente, um ônibus e um caminhão, e em seguida os dois veículos pegaram fogo e essas chamas se alastraram para uma mata ali próxima, mata com vegetação seca, e por isso ainda há vários focos de incêndio, principalmente nessa vegetação. O Corpo de Bombeiros trabalha para debelar esse incêndio. Os veículos ficaram completamente destruídos. As informações iniciais são de pelo menos 15 vítimas, de acordo com o Corpo de Bombeiros. Equipes da Polícia Rodoviária Federal, da Via Cristais, concessionária responsável do SAMU, trabalham no local ainda sem previsão de liberação total da pista, e também ainda não foi informado o estado de saúde dessas vítimas. Trânsito muito complicado na região, percebo aqui pela nossa central de trânsito, que já tem pelo menos 6 quilômetros de lentidão, tanto para quem segue no sentido Belo Horizonte, quanto para quem segue no sentido Brasília, no sentido Sete Lagoas. Quem puder, vale evitar a região. Trânsito sendo liberado, uma faixa ainda para quem segue no sentido Sete Lagoas, mas o fluxo ainda é muito complicado. Como eu disse, quem puder, evite a 040 nesta manhã de segunda-feira. Volto com vocês.
0: Obrigado, Isabela Gouveia. 7:39.
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0: Chega com tudo a Nath Fiuza. Falando, Nath, que Atlético empatou no fim de semana, Campeonato Brasileiro, Cruzeiro venceu bem o Flamengo no último minuto, e agora a prova de fogo, o tiratema, vai ser amanhã. Copa do Brasil, Mineirão vai tremer, hein? Bom dia.
27: Ei, Eustáquio, bom dia, viu? Meu abraço a você, a quem nos acompanha aqui no Jornal da Itatiaia, confirmando 7:40. É uma segunda-feira já com aquela expectativa boa do clássico, né? Exemplo do que aconteceu em 2025, Cruzeiro e Atlético vão duelar mais uma vez nessa fase aí de quartas de final da Copa do Brasil, valendo vaga na semifinal. O primeiro jogo será no Mineirão, com o mando do Cruzeiro. A segunda partida na semana que vem, na Arena MRV, junto do torcedor do Atlético, e os dois times chegam num bom momento, né? Porque o Atlético completou agora, no empate contra o Internacional, 11 jogos sem derrota. O Cruzeiro vinha da eliminação aí na Copa Libertadores, mas deu uma resposta muito positiva, mostrou também a sua força no final de semana ao vencer o mesmo Flamengo de virada por 2-1 no Mineirão, com o gol do Matheus Pereira, que é uma peça importantíssima desse time. Então a gente começa a esquentar as notícias do clássico, uma segunda-feira importante para a definição dos times. A gente fala primeiro do trabalho que vai acontecer à tarde na Toca da Raposa. O técnico Arthur Jorge aí, que vai ter um retorno importante na linha de zaga para o Cruzeiro, quem sabe, né, abrir vantagem no primeiro confronto aí das quartas de final da Copa do Brasil. Esse é o objetivo do time celeste. Não é isso, repórter Emerson Pansieri? Bom dia.
3: Bom dia para você, Nath, para quem acompanha o Jornal da Itatiaia. O clássico já começou na Toca da Raposa para o Cruzeiro. Preparação que hoje vai ser concluída à tarde com a concentração para esse duelo contra o Atlético amanhã às 9 horas da noite no Mineirão. Mineirão lotado com a Nação Celeste para empurrar o Cruzeiro. Buscar essa vitória é a missão. O técnico Arthur Jorge tem uma volta importante. Zagueiro Jonathan Jesus cumpriu suspensão na partida contra o Flamengo. Quem foi o companheiro do Fabrício Bruno na zaga foi o João Marcelo e o Jonathan Jesus, que está valorizado. Real Sociedad querendo contratar o atleta de qualquer maneira, oferecendo 13 milhões de euros. Notícia que antecipamos aqui na Itatiaia. Teve presidente, teve diretor aqui em Belo Horizonte. Presidente Pedro Lourenço disse não. Pedrinho falou que não vai vender. A intenção é permanecer com Jonathan Jesus. Técnico Arthur Jorge também quer a permanência do Jonathan Jesus. Nath!
27: Obrigada, Emerson Pansieri, pelas informações. O Atlético olha para esses dois jogos contra o Cruzeiro como os mais importantes da temporada até aqui. O Galo vivo nas três competições, né? Brasileirão, classificado na Copa Sul-Americana e agora quer também seguir adiante bem na Copa do Brasil. Não é isso, repórter Cláudio Rezende?
6: É, são os dois jogos mais importantes até aqui para o Atlético nesta temporada. O técnico Barba Domingues evitou falar sobre estratégia de jogo para esta terça-feira no Mineirão. Se vai repetir o que fez no primeiro turno do Campeonato Brasileiro, quando o Galo venceu por 3-1 no Gigante da Pampulha, e destacou que clássico sempre é diferente, é um campeonato à parte, e diz que esse período de invencibilidade do Atlético não pode ser considerado para esses dois jogos. Treinador não deverá ter mais uma vez o meio-campista Victor Hugo, que segue em tratamento depois de sofrer um edema muscular na coxa.
27: Obrigada, Cláudio Rezende. Quem sabe podemos ter o volante Fred, né, como titular nesse meio-campo do Galo já amanhã contra o Cruzeiro. Reforçando, a Itatiaia prepara uma super cobertura. O primeiro jogo amanhã no Mineirão às 9 da noite. Nesta terça-feira, desde as primeiras horas do dia, tiro de meta, Jornal da Itatiaia. Nós já vamos aquecendo os motores para o jogão de logo mais. Vamos recuperar também o que aconteceu no final de semana de Campeonato Brasileiro. Atlético e Cruzeiro jogaram no sábado. O Atlético empatou sem gols contra o Internacional lá em Porto Alegre, no Beira-Rio. O Cruzeiro, de virada, venceu o Flamengo por 2-1 no Mineirão. O Cruzeiro, com esse resultado, se manteve na quinta colocação. São 2 pontos de distância para o G4. Fluminense tem 41 pontos, o Cruzeiro tem 39. O Atlético não venceu na rodada e perdeu posições na tabela. O Galo é agora o 9º colocado, tem 33 pontos. Demais resultados, então, dessa 24ª rodada. Ontem, o líder Palmeiras goleou o Vasco por 4-1, jogando em São Paulo, resultado que fez com que o Palmeiras abrisse novamente 6 pontos de vantagem para o Flamengo, segundo colocado, que no sábado perdeu para o Cruzeiro. Tivemos o Bragantino vencendo o Grêmio por 1-0 em Bragança Paulista. No clássico, o Bavi, triunfo do Bahia por 2-0 em cima do Vitória no Barradão. Na Vila Belmiro, Santos e Mirassol empataram por 1-1. Na Arena Condá, olha só, hein? A Chapecoense, que até então havia vencido apenas um jogo no campeonato até aqui, venceu o São Paulo em casa por 1-0. Também tivemos a vitória do Coritiba por 2-1 em cima do Corinthians no Couto Pereira. A rodada será fechada hoje às 8 da noite no Engenhão. Teremos Botafogo e Atlético Paranaense. Hoje também teremos os dois mineiros em campo pela 24ª rodada da Série B do Campeonato Brasileiro. O Atlético joga às 7:30 em São João del Rei contra o Novo Horizontino e no mesmo horário o América enfrenta o Sport na Ilha do Retiro. Com as informações do Coelhão, Fabrício Calazans, tá ligado? Bom dia.
7: Tô ligado, Filza. Deixa comigo, bom dia pra você e pra quem se liga. No Jornal da Itatiaia, o América 7:30 contra o Sport na Ilha do Retiro, jogando contra o rival pernambucano. Fora de casa, o América não perde desde 2010. De lá para cá, são 4 vitórias do Coelho e 2 empates. O apito será do Denis da Silva Serafim. Um provável América hoje é impossível, porque o América não tem mais o técnico Humberto Loser. Quem vai comandar a equipe é o interino Douglas Leite. O América vai manter o esquema com 3 zagueiros? Tendo perdido por 3-0 contra o Novo Horizontino, é a primeira indefinição. Tem dúvida no gol. O Bruno Brígido foi muito bem contra a equipe paulista, ou volta o Gustavo. E o América tem desfalques importantes. Mastriani, lesão ligamentar, não joga mais esta temporada. Vai ter que mudar no ataque. O também atacante Paulo Vitor hoje está suspenso pelo terceiro cartão amarelo. E na lateral esquerda vai ser o Tobias, porque o Dalbert já foi liberado pela direção do América. Enfim, é um América diferente esta noite para tentar entregar uma participação melhor ao seu torcedor, já que a Série C parece ser questão de tempo para o Coelhão. Natália.
27: Muito obrigada, Fabrício Calazans, pelas informações e as notícias do esporte com a Nath Fius aqui no Jornal da Itatiaia. Volto com você, Fernanda Viegas.
4: Obrigada, Nath. Ótima segunda-feira para você. São 7h47 no próximo bloco. União Europeia aprova ajuda de 6 milhões de euros para a defesa da Ucrânia.
0: Tufão deixa mais de 50 mil pessoas fora de casa na China.
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1: No país, os níveis de água ultrapassaram os limites de segurança em dezenas de estações. Meteorologistas alertam para mais precipitações nos próximos dias. A previsão é de que as chuvas intensas continuem em partes do sul da China até quarta-feira.
2: União Europeia aprova ajuda milionária para a Ucrânia.
3: A União Europeia aprovou mais 6,1 bilhões de euros para reforçar a defesa da Ucrânia em meio à intensificação dos ataques russos. O dinheiro faz parte do pacote de empréstimos de 90 bilhões de euros para Kiev e será usado na compra de sistemas de defesa aérea e antimísseis, além de munições e radares. O anúncio acontece no dia da independência da Ucrânia, enquanto líderes europeus se reúnem em Kiev para discutir novos envios de defesa aérea e apoio ao país antes do inverno. E a tensão também aumenta entre Rússia e Reino Unido. Moscou retirou de Londres o embaixador Andrei Kellin, que deixou o cargo em julho e até agora não indicou um substituto. Na prática, isso reduz o nível de contato diplomático entre os dois países e funciona como uma demonstração de descontentamento com o apoio britânico à Ucrânia. A decisão ocorre depois de relatos que drones britânicos foram utilizados pelos ucranianos em ataques contra alvos em território russo. Moscou acusa Londres de seguir um caminho de confronto, mas por enquanto não há rompimento oficial das relações diplomáticas. Com as informações da Europa, direto de Paris, repórter Renato Paim.
1: 7h51. No próximo bloco, com liderança de Cleitinho, disputa para o segundo turno do governo de Minas segue indefinida.
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11: Cruz Ananias, do PT, tem a segunda-feira dedicada a reuniões internas. Neste domingo, participou do lançamento da candidatura de Áurea Carolina, do PSOL, ao Senado, e afirmou que vai dedicar o mês de setembro a viagens pelo interior de Minas para fortalecer a campanha.
12: Sem dúvida, a Venda do Lula foi um grande momento, fizemos um belíssimo evento na Praça da Estação e agora nós vamos acertar a nossa agenda para iniciarmos a visita às várias regiões de Minas. O nosso mês de setembro vai priorizar as nossas viagens pelo estado para levarmos as nossas propostas a todos os recantos do nosso querido estado de Minas Gerais.
11: Alexandre Calil, do PDT, segue sem agendas públicas, se recuperando de uma cirurgia nos olhos. Ele deve retomar os compromissos de campanha amanhã. Matheus Simões, do PSD, candidato à reeleição, visita uma escola inclusiva em Betim pela manhã. À tarde, se reúne com prefeitos e grava vídeos para a campanha aqui em Belo Horizonte. E à noite, tem encontro com integrantes da Abrazel, Associação de Bares e Restaurantes, em um restaurante do bairro Mangabeiras, região centro-sul de BH. Neste domingo, Simões esteve em Ibirité e também em Belo Horizonte. Se mostrou animado com o início do programa eleitoral nesta sexta-feira e afirmou que espera crescimento depois que os prefeitos entrarem de vez na campanha.
13: Acho que nós temos um momento que vai ser muito importante nessa campanha desse ano, que é uma campanha que está muito focada na questão presidencial, que é o começo da propaganda eleitoral, que começa na próxima sexta-feira. A nossa é a maior coligação e eu acho que isso certamente terá efeito no que diz respeito à percepção de presença. Agora, além disso também, nós temos nos próximos dias o começo do trabalho dos prefeitos, que por enquanto estão cuidando de administrar suas cidades como eles têm que estar mesmo. A gente sempre tem, em setembro, uma arrancada maior da presença de prefeitos na rua. Como a nossa bancada de deputados também é a maior, eu tenho ótimas expectativas para o mês de setembro.
11: Flávio Roscoe, do PL, participou no fim da madrugada de uma caminhada e um café na Ceasa, em Contagem, ao lado de Domingos Sávio, candidato do partido ao Senado. À tarde, ao lado do deputado federal Nicolas Ferreira, faz adesivaços em Sarzedo, Brumadinho e Igarapé, na região metropolitana. À noite, participa também, ao lado de Nicolas, de um encontro com apoiadores em Contagem. Gabriel Azevedo, do MDB, dedica amanhã à preparação para sabatinas, das quais participa hoje, à tarde, na TV Record Minas e à noite na CNN Brasil. Repórter Alan Passos.
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15: Ô Berta, às vésperas do início da propaganda eleitoral gratuita no rádio e na TV, como é que anda a corrida pelo segundo turno ao governo de Minas, hein? Bom dia.
16: Bom dia, Eustáquio. Bom dia, Fernanda.
17: Bom dia,
16: amigos da Itatiaia. Há 4 dias do início da propaganda eleitoral gratuita, Sucessão Mineira está em módulo indefinido para o segundo turno e de expectativas entre as candidaturas. Quem terá a melhor performance nesta primeira semana do horário de antena, que costuma ser ao lado da última semana, aquela em que o eleitorado está mais atento? Cleitinho lidera a disputa com 32% das preferências, segundo a mais...

0: intenções de voto. Está em situação de empate técnico com Alexandre Calil, ambos têm neste momento a segunda posição da corrida e lutam pela vaga do segundo turno. Além da tração do lulismo, Patrus conta com 21% dos minutos do horário eleitoral e das inserções, que representam quase 3 vezes mais o tempo de televisão em relação ao Calil, que terá 8%. Ao mesmo tempo em que Patrus e Calil trabalham para avançar nas preferências do eleitorado mineiro, o governador Matheus Simões, Gabriel Azevedo e o próprio Flávio Rosco estão em situação de empate técnico com 4% das preferências cada um. Os três fazem contas e se veem distantes 8 pontos percentuais da segunda posição da corrida. Matheus terá a maior fatia do horário de antena, 31% da propaganda, e tenta se destacar mirando 13% do eleitorado indeciso, além da presença da máquina do governo junto às prefeituras municipais. Gabriel Azevedo terá 9% da distribuição do tempo de rádio e TV e aposta em seu desempenho nos debates e nas redes sociais. Professor Túlio Lopes, Rafael Duda, Indira Xavier e Ben Mendes somam juntos 5% das preferências e têm participação residual na propaganda de rádio e televisão. Individualmente, têm menor chance de avançar na corrida.
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0: As condições da disputa estão postas na mesa, o tempo é curto, 40 dias separam o eleitorado mineiro das urnas. Berta Macaron para o Jornal da Itatiaia.

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1: Em Belo Horizonte, hoje é segunda-feira, 24 de agosto de 2026. 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
4: 8:06.
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10: Bom dia, meu ouvinte. Como vai? Mais uma semana, mês de agosto, caminhando para o final. Tudo caminha para um final, mas não é final de acabou. É final de meta alcançada. Ao dia a dia, cada dia, acaba tudo quando a gente, como dizemos, quando a gente vai dormir, né? Acabou. Agora a gente vai acordar, vai ressuscitar para um outro dia. E assim, a nossa vida nunca é uma vida que terminou ou que não presta, não tem sentido. Vou vivendo, mas não tem muita coisa para fazer nada, é o batidinho. E não é, não. É a grandiosidade do ser humano, que é continuador, encarregado pelo próprio Criador para tomar conta de tudo, tudo. Teve a tal de Covid? Descubra a vacina. Teve a tal de coqueluche, a tal de poliomielite e outras doenças mais? Arranje o remédio. Eu não vou mandar, não. Já mandei. Já mandei. Dizem até, numa expressão até feliz, acho, que o grande médico, o único médico, é Deus. E a natureza é a farmácia de Deus. Então, está tudo aí para nós. É questão de administrar bem e descobrindo as coisas diante dos fatos novos, né, das realidades novas, mas tudo já nos foi dado, inclusive a vida. A vida é de graça, ninguém pediu para nascer, não. Ninguém pediu, ninguém encomendou nada. Simplesmente existimos e pronto. Enfim, meu ouvinte, a vida nossa, pois, não termina nem com o mês de agosto, nem com a primavera que vai chegar, nem com o fim do ano, etc. Não termina. É a mesma vida. É o rio que começa e vai crescendo, se desenvolve, vai fazendo bem pelas suas margens afora e até que um dia dá um mergulho no oceano, aí o rio desaparece. Essa metáfora é muito boa, muito feliz, porque nós entendemos que nós somos o rio e o rio, ele tem identidade, né? Ele faz questão, não, aqui é meu leito, é por aqui que eu ando, isso aqui é meu, eu mando nas margens também, levo muita vida comigo, mas eu sou esse rio, até que um dia ele chega no oceano, por vários e vários caminhos, mas sempre toda a água vai para o oceano. Ali é o mergulho, mas não é um mergulho de para perder a identidade, é para o louvor do oceano. O oceano precisa dos rios. Ele como que é que criou os rios? Pois é a evaporação das águas do oceano que formam as chuvas. Pois o nosso planeta, mais de 2/3 dele é coberto de água. 2/3, vamos colocar assim, só 1/3 que é a terra firme. Enfim, estou dando um abraço, começando mais um Fé e Esperança, mas sempre com fé e esperança. Nunca, estou chegando no fim, agora eu vou me acomodar, vou esperar a morte chegar. Não tenho mais nada para fazer, o corpo está dolorido, não tenho força muscular, então acabou. Não. O seu homem não é medido pela força muscular. É pelo ser, imagem e semelhança de Deus que ele é. E assim, andamos na vida cheios de fé e esperança e praticando o amor, a caridade. Meu abraço. Vamos ao assunto do dia.

O assunto do dia nosso, meu ouvinte, é questão da. Outro dia eu tratei desse assunto e houve até uma repercussão assim. Pessoas tiveram oportunidade de falar comigo alguma coisa e tudo, né? E nem todo mundo vai falar, é claro, não tem nem jeito. Mas outro dia tratávamos aqui a respeito da gratuidade. A gratuidade, que é algo que só o ser humano pode realizar. Gratuidade. Não é ficar distribuindo benesses, né? Bolsa Família e outras coisas, sim, minha casa, minha vida e outras coisas, e estudo financiado para depois um dia retribuir pelo serviço, ou mesmo pelo dinheiro que vai ganhar, etc. Não, a gratuidade não é só desse jeito, não. A gratuidade é do, sobretudo, é do nosso ser. É a nossa pessoa que tem que ser gratuita. Ao amar, ao corrigir, ao trabalhar, ao fazer qualquer atividade, o nosso ser deve estar ali em doação. O nosso ser em doação. No final, ou para já de imediato podemos entender melhor, é aquele mandamento do amor. Amai-vos uns aos outros. A gratuidade manifesta-se nisto. Amar o meu irmão de graça. De graça. Não vou amar ninguém, servir ninguém, querendo minha recompensa. E aqui é um. Vou falar um viés, mas não é só viés, não, é mais, da doutrina cristã. Porque no cristianismo, a caridade é feita, não é para eu ser beneficiado. É para o outro ser beneficiado. E se o outro é beneficiado, aí sim, aí eu também me sinto beneficiado por ver o outro feliz com a gratuidade, com o benefício dado. É esse o movimento. É isto que fez os santos se doarem na alegria de ver o outro agradecido e melhorado de vida, porque a pessoa, alguém se doou gratuitamente por ela. Podemos no Brasil citar muitos exemplos, mas um bem público agora é da Santa Dulce dos Pobres, lá na Bahia. Tem muita gente. Fala Dulce porque é do noticiário, é notícia mesmo, e uma grande mulher, santa e tudo, mas dedicou a vida, mas já não juntou patrimônio, não. Fez tudo pelos outros, segundo os dons, né, que ela foi tendo e tudo, fez tudo. E chega-se ao ponto da gratuidade na salvação das almas. A pessoa é tão gratuita que ela quer que o outro tenha a sua alma cheia de santidade e, portanto, correspondendo ao que Deus espera das criaturas dele, as criaturas humanas dele. É que todos vivam do modo a modo de Jesus, de modo que possam participar do banquete da eternidade. Então, a gratuidade é uma virtude a ser cultivada. Cultivada. E aqui entra mais uma vez aquele encargo e até aquele dom dos pais, ensinando os filhos a gratuidade. Ensinando. Ensinando os filhos a repartir, a brincar com o outro, a entender as outras pessoas em gratuidade. E mais uma vez, um outro aspecto disso aí, para esse treinamento, essa escola do amor gratuito, há um detalhe aí que esse final de semana pude perceber em dois ou três lugares. A questão
Como formar os filhos para a gratuidade. É que aquela obsessão minha, não é obsessão, não. Obsessão é descontrole, né? Mas então não é um descontrole, é uma insistência, e vamos chamar então de obsessão também. Mas é a questão de criança não ter irmão. Tive 3 oportunidades esse final de semana de estar nessa situação. Criança não tem irmão. Pronto. Como é que ela vai aprender a repartir? Como? Ali no dia a dia pedagógico, quando a intervenção dos pais vão ensinando a criança que as coisas são para ela, mas é também para os outros. E que ela também deve distribuir, repartir. Não ter o papai e a mamãe só para ela, e nem o vovô e a vovó. Ela tem que estar diante dessa provocação do outro, outro igual, outro criança. É a pedagogia. É um modo de formar para a vida e, portanto, para a gratuidade. Como eu disse, gratuidade que é virtude, é força na alma. Força que vem da nossa alma espiritual. Bicho nenhum não tem gratuidade. Por mais que seja um cachorro tão amoroso com seu dono, ele não tem gratuidade. Ele não tem consciência de que ele é aquele bicho. Então, não tem mérito nenhum. Embora nós nos encantemos com um cavalo bem domesticado, por exemplo, uma criação. E os cachorros dão de 10 a 0 em tudo quanto é bicho, em termos de afeição pelo seu dono. Mas não tem mérito. É apenas um bicho, um animal muito bacana, mas não tem mérito. Daí a palavra virtude. Cachorro nenhum tem virtude, nem bicho, nem canarinho, nem ninguém. A criatura humana tem. Tem. E para isso acontecer, então vem a minha obsessão, entre aspas, a questão de ter filhos para poder formar bem os filhos. Formar bem os filhos. Há famílias, a gente entende, eu não falo essas coisas de um modo assim irresponsável, não, ouvinte. Não, não. Eu sei de circunstâncias, de situações de vida, que realmente, às vezes, há famílias que nem a casa têm. Nem a casa. O pedacinho de terra ali para falar, aqui é meu. E todo mundo precisa disso. Do meu. Todo mundo precisa. Então, eu entendo essas situações, mas além, para além dessas situações, o que prevalece é que, para crescer e ser formado de modo saudável e, portanto, completo, precisamos de concorrentes. Vamos falar essa palavra concorrente. Não é concorrente, é o outro, é o fora de mim, que comigo convive, no caso de irmãos, filhos dos mesmos pais, né? Para a criança, sim, ir aprendendo a viver com todo mundo, se repartindo, se repartindo. É esta uma das razões que, da minha parte, pelo menos, eu insisto constantemente de ter um pouquinho mais de filhos do que o casalinho atual. E muitos não é nem o casalinho, é só um. E esse um muitas vezes veio por acaso, não foi querido. Hoje é querido, claro, né? Depois que nasce um filho, Nossa Senhora, todo mundo vê ligados os plugues do amor e da responsabilidade, né? Mas é fundamental para formar o cidadão, o ser humano, para a convivência com outros, ter irmãos. Senão não aprende a ser gratuito. Pode ser que um ou outro, criado num ambiente de gratuidade, a exemplo dos pais, né? Então aprende. Porque também essas coisas
têm que ser ditas como sendo de formação para aquele ser ali. O pai e a mãe explicarem para os filhos o porquê que vamos repartir uma coisa, levar um presente para alguém, o porquê. Aí sim, mesmo sendo só um filho, né, ele vai, pelo testemunho e prática de seus pais, vai também aprendendo. Mas o processo normal e eficaz para aprender a gratuidade é tendo outros irmãos. Todo mundo percebe, criança até briga, isso é meu, não, é... E quando não tem com quem repartir, porque aí os pais vão intervir, dizendo, não, empresta para sua irmãzinha, seu brinquedo, empresta, reparta com ela o pacotinho de bala que você ganhou, pá, dê para ela também, né? E tudo isto forma. Depois, chegamos ao estado de adultos, e quem não foi educado na gratuidade, pronto, vai ser uma pessoa soberba, tudo é para mim, atropela os outros, eu em primeiro lugar, eu é que tenho direito de ser feliz, e pronto, é um desastre. Enquanto cidadão, enquanto pessoa humana, é um desastre. Olhe os egoístas, olhe. E, meu ouvinte, essa realidade da gratuidade, ela é promovida muitas e muitas vezes pelos grupos, as instituições, até na igreja. Na nossa igreja, atualmente, ou de uns anos para cá, surgiu um gesto bonito de gratuidade, gratuidade de partilha. Muitas e muitas comunidades, no dia da festa, por exemplo, de um padroeiro, né, de uma comunidade ou outra, o pessoal promove um almoço comunitário para todo mundo, gratuito, gratuito. Esse gratuito aí expressa toda uma gratuidade de procedimentos nas causas sociais, nos problemas a serem resolvidos, na solidariedade de todos, e que deságua na partilha. Enfim, essas virtudes não estão ausentes, não, viu? Mas há um aspecto que eu amanhã quero continuar nessa questão da gratuidade, porque nós temos que abranger nisso é o mundo todo. Não é só uma panelinha aqui de gente de gratuidade, de solidariedade, de partilha. Não é só o meu grupinho, não. Essa realidade está no âmbito do planeta todo, dos países todos. Temos que ter gratuidade. E faz parte da gratuidade até o perdão dos débitos. Não em paternalismo, em irresponsabilidade ou em aprovar o ilícito do outro que deve, mas não paga, sumiu com dinheiro. Não é isto, não. O perdão da dívida é dentro de circunstância também, em vista do bem para todos. Pode um país igual ao Brasil, ele pode perdoar alguma dívida de países pobres que nunca dão conta de pagar? Nunca. São pobres de fato. Embora lá também haja corrupção, mas pode um dia. Por que não? Ah, mas aí vai criar gente dependente ou gente que está sugando o outro país? Calma aí. Calma, está sugando, não. É aquela comunidade daquele país tendo a oportunidade de amar o próximo, que está aí na pindaíba, não dá conta. Por que que não se pode perdoar? Ou queremos sufocar, esguelar o irmão? Paga o que me deve. Não. Jesus até contou uma parábola sobre essa questão mesma. Enfim, meu ouvinte, a gratuidade é uma virtude a ser cultivada.

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2: O Evangelho de nosso Senhor Jesus Cristo, que hoje a igreja lê, por ocasião da festa do apóstolo São Bartolomeu. Hoje é dia de São Bartolomeu. Até fiquei um pouquinho confuso, porque tem um 14 de julho. Mas depois eu vou ver o que é isso mesmo. Eu sei que hoje, liturgicamente, a igreja comemora o apóstolo São Bartolomeu, que tinha o nome também de Natanael. Natanael. Bartolomeu e Natanael é a mesma pessoa. Evangelista São João é o capítulo 1. E do versículo 45 ao 51. Naquele tempo, o apóstolo Filipe encontrou-se com Natanael e lhe disse: Natanael, encontramos aquele de quem Moisés escreveu na lei e também os profetas. Encontramos Jesus de Nazaré, o filho de José. Natanael disse: de Nazaré pode sair coisa boa? Filipe respondeu: vem ver, vem ver. Jesus viu Natanael que vinha para ele e comentou: aí vem um israelita de verdade, um homem sem falsidade. Natanael perguntou: de onde me conheces? Jesus respondeu: antes que Filipe te chamasse, enquanto estavas debaixo da figueira, eu te vi. Natanael respondeu: Rabi, tu és o filho de Deus, tu és o rei de Israel. Jesus disse: tu crês porque te disse, eu te vi debaixo da figueira? Coisas maiores que esta verás. E Jesus continuou: em verdade, eu vos digo, Natanael, vereis o céu aberto e os anjos de Deus subindo e descendo sobre o Filho do Homem. Até aqui o Evangelho de Jesus. Ouvinte da palavra de Deus, São João não escreve distraidamente. Aliás, ninguém escreve, né? Mas ele escreve com um propósito e pensando no que está escrevendo. Não é um blá blá blá. Não é especulação. João é teólogo. Ele fala das coisas de Deus, o mistério de Deus agindo na manifestando-se na criatura humana e em tudo mais, consequentemente. Então, ele narra esse encontro de um dos apóstolos de Jesus, chamado Bartolomeu ou Natanael. Ele narra isto porque ele presenciou o diálogo de Jesus com Natanael. Foi o apóstolo Filipe que falou com Natanael, que tinha encontrado aquele que Moisés, na lei, ao qual ele se referia, Moisés e os profetas, o Messias, encontramos o Messias. Natanael, né, refugou, caçoou um pouco, ironizou e até desprezou quando ficou sabendo que Jesus era de Nazaré. Então aquela expressão, de Nazaré, pode vir coisa que preste. O pessoal de vez em quando tem uma marcação assim com o povo, né? Me lembro que uma ocasião falavam de Alagoas, que só surge lá ditador. Rio Grande do Sul, cheio de ditador. Isso é são brincadeiras a partir de algum fato ou outro e depois se constitui em uma espécie de sentença ou marca registrada daquele povo e tudo. Mas não é muito justo fazer esta interpretação, mas alguma coisa leva a isto. Então Natanael expressou: Nazaré, um povoadozinho à toa, de lá pode vir coisa boa? Mas o Filipe falou: Jesus é de lá, vem cá para você ver. Vem cá, vamos lá, vamos lá. É aí todo o diálogo que se estabeleceu entre Jesus e Natanael. Mas para nós, além de das muitas revelações que aqui estão, para nós hoje, o fruto desse evangelho, o que ele provoca em nós, é justamente aquilo que Jesus falou com Natanael: eu te vi quando estavas debaixo da figueira. O que que será? Perguntam muitos exegetas a que Jesus se referia. Mas quando Jesus disse: eu te vi debaixo da figueira, para o Natanael foi suficiente. Suficiente. Dizem alguns exegetas e intérpretes que Natanael estava numa grande dúvida se se casava ou não. Inclusive, diz a tradição que Natanael era o noivo daquelas bodas de Caná. Era o noivo. Não é coisa bíblica esclarecida assim. Mas os estudiosos, né, e outras fontes de referência dizem: Natanael estava em dúvida. Já era um homem mais ou menos maduro, uns 30 anos, calcula-se e tudo, e ele estava naquela hora de decidir: vou me casar ou não? Estava em dúvida, suando, preocupado. Está vendo? Pode esta explicação não ser assim tão exata dessa dúvida quanto ao casamento, mas, de qualquer modo, para nós todos, o que vale é que Deus nos vê. Deus nos vê. Quando estamos debaixo da figueira, a expressão que se tornou expressão, né? Até hoje dizem que em Israel essa expressão está debaixo da figueira significa em meditação para resolver um problema. Está compenetrado, está medindo a água e o fubá, está vendo para que lado que vai, é doloroso, causa inquietação, causa suor, tomar decisões. E nessas decisões, aí é o que para nós realmente acho que vale: Deus nos vê. E se Deus nos vê, segundo o teólogo João, vê para ele não é questão da claridade solar. Vê porque o sol está aí, eu tenho olho, então estou vendo. Não é por isso, não. Em João, vê é mais do que constatar visualmente alguma coisa. Vê é enxergar no coração, no íntimo. No íntimo. Eu vejo, eu sinto, né? Muitos até falam: eu sinto. É um modo de dizer que está vendo, para além do descritível, daquilo que a gente pode narrar. A gente vê. Deus nos vê para além do que nós nos vemos. E aí a frase de Santo Agostinho pode ser relembrada: Deus nos conhece mais profundamente do que nós nos conhecemos. E esse olhar de Deus sobre nós não é para nos fiscalizar, não. É para nos amar. Nos amar. É para nos conduzir nessa escuridão da vida, em certos momentos, para onde que eu vou direcionar o meu viver, a minha vida da agora, para onde eu vou? Deus nos vê e nos ilumina com a luz do seu olhar. E aí vem Jesus, que é esse olhar de Deus sobre nós e diz: eu sou o caminho, sou a verdade, sou a vida. Quem me segue não andará na escuridão, nas trevas, mas terá a luz da vida. Está vendo, meu ouvinte? E dita Natanael, Jesus falou: nesse homem aí, Natanael, não tem fingimento. Natanael não era fingido, ele era transparente para com ele, para com Deus e com as pessoas, consequentemente. Ele não gostava de trapaça, de enganação. Ele era correto, transparente, alegre. Enfim, aí está. Aí está, ouvinte, esse evangelho. Eu sugiro, se você tem um tempinho, e muita gente tem, leia novamente o evangelho, coloque-se como Natanael, e deixe Jesus lhe falar as coisas. Seja uma pessoa verdadeira para com Deus, para com você mesma. Quer a indicação do texto? É o capítulo 1 do evangelista João, e do versículo 42, 45 ao 51. Releia. E você vai extrair daí muito contato com Deus para o seu bem, para você continuar sua jornada de vida.

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2: Nossas comunicações, também avisos. O grande acontecimento, domingo que vem, lá na Igreja do Padre Libério, nos Alves. Anunciado o mês inteiro para como que arrematar o mês vocacional, tanto é que a caminhada que muitos vão fazer, e portanto a pé, aqui da Matriz até lá a Igreja do Padre Libério, é esta caminhada é para lembrar justamente a nossa resposta a Deus no caminho da nossa vida. No caminho. Caminho tem novidades, tem desafios, tem alegrias. O caminho. Todos nós somos chamados a responder a Deus. Responder. Ele quer nossa resposta. Para estabelecer conosco uma comunhão. Uma comunhão que dá significado ao nosso viver. Então, domingo, às 4:30 da manhã, uma turma está disposta a ir a pé. Alguns têm me perguntado, só vai também? Uai, perna para ir eu teria. Minha perna ainda não dói, né? E tudo. Mas vai ser no domingo e eu terei missas na parte da manhã. Mas eu vou depois pegar o almoço. Porque vai ser dado o almoço lá para todo mundo. Todo mundo. Estão pedindo uma ofertazinha. Aliás, o povo sempre dá suas ofertas, não precisa nem pedir, né? Mas o almoço está sendo preparado por 3 pessoas. Que se oferecer, nós queremos fazer. E vão ter que empenhar recursos para fazer esse almoço para todo mundo, na alegria do banquete, ou da partilha. E também, depois irá um ônibus para trazer o pessoal que foi a pé, né? Mas vão surgir muitas caronas, cada um pega a carona onde puder, carros que irão, muitos, né? Enfim, meu ouvinte, vai ser um grande acontecimento, um marco até, e pode se tornar até uma tradição, por todo o significado que o venerável Padre Libério produz na alma, no espírito, na religiosidade do povo. Padre Libério é um homem santo, sim. Não temos que nos antecipar em nada, a Igreja, mas o povo que tem faro da santidade já elegeu o Padre Libério como santo há muito tempo. E a Igreja vai confirmar, porque o santo não é depois que morre, é enquanto está vivo. E enquanto vivo, o povo percebeu, opa, aqui tem uma luz, aqui tem a presença de Deus. Aí vem o nome Santo Padre Libério. Domingo, vamos lá. Quem quiser ir a pé, né, como já disse, 4:30, aqui na porta da Matriz. Vamos ir lá. Muitos vão todo mês, hein? Tem pessoas que já têm esse hábito. Vão com alegria e com festa no coração. Muitos até contando história de bênçãos que receberam. Enfim, é uma gostosura. Meu ouvinte, também quero lhe convidar para ir à Aparecida do Norte, numa romaria, no dia 15 de outubro, nós vamos sempre no primeiro domingo, mas esse ano, com eleições no primeiro domingo, né, de outubro, aí temos que passar para frente. Então iremos dia 15, são 3 ônibus, você desejando ir, venha, porque não posso garantir que se deixar para depois tenha lugar, porque 2 ônibus, já tem gente que enche 2 ônibus. Mas tem lugar para você. E muita gente gosta de ir com alguém da família, algum amigo, e é bom ter uma companhia assim, né? Para o dia a dia, para andar lá na rua, para ir num lugar e no outro, embora tenhamos alguma atividade como grupo de romeiros, né? São 3 atos. O primeiro é o terço, na sexta-feira, na parte da tarde, ali para as 2 horas, 3, vamos rezar o terço em conjunto, num lugar muito bonito que os padres lá organizaram e que leva lá o porto do rio, onde a imagem foi achada. É coisa bonita, bem construída, encanta todo mundo. Todo mundo. Então temos o terço na sexta, no sábado temos uma via sacra, subindo o morro chamado Morro do Cruzeiro, as 14 estações, e lá no final, no arremate, a ressurreição de Cristo. Muito bonito, muito piedoso, e outras pessoas indo também, né, fazendo sua via sacra particular ou pequenos grupos. É uma coisa bonita e que muito edifica. E no domingo, como ato comum, é missa, são missas, né? Eu concelebro a missa das 8 horas da manhã, lá, dou meu nome direitinho, tudo é organizado lá. E no domingo, né, como um ato de grupo, a missa das 8 horas. Mas a gente vai no horário que puder, são muitas missas, todo mundo pode participar. Mas também tem um outro convitezinho. Eu vou ver, me certificar, e amanhã eu dou certeza. Acho que ainda temos algum lugar para ir a Manhumirim. Agora, no dia 10 de setembro, uma quinta-feira, é a festa do jubileu do Bom Jesus em Manhumirim. É uma festa que já tem 112 anos, ou 113, por aí. E é a terra do Padre Júlio Maria, o venerável. É o Padre Libério da congregação, vamos falar assim, o santo, né? Padre Júlio Maria. Lá é o berço nosso. Então, o povo Bom Despacho deveria conhecer aquele lugar, pois Bom Despacho é atendida pelos padres que esse Padre Júlio Maria organizou, fundou uma congregação de padres e foi a primeira congregação brasileira de padres. A primeira. Vamos fazer 100 anos o ano que vem de fundação. Enfim, final de programa, o convite está aí. Venha ao escritório paroquial para orientação mais clara e decisões também. Fique com Deus, até amanhã com o nosso Fé e Esperança. Até lá.

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3: 9 horas.
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5: Bom dia, povo querido, bom dia, povo amado. Tô chegando por aqui no meu, no seu, no nosso rádio. Vamos tocar muita música boa pra você a partir de agora. É no ritmo, na alegria, no compasso do seu coração. Tocamos do melhor da música pra você. Música sertaneja, música nacional, música internacional. Do jeito que você quiser ouvir. Mais um programa que entra na hora a partir de agora. Eu, você e eu, juntos nós somos muito mais. Tocando sempre o melhor de tudo. Chega mais, meu povo querido, chega mais, meu povo amado. 9:05, eu tô aqui, tô tendo uma boa, tô ligado em você, uma alegria e companhia, a maior audiência popular do rádio brasileiro, entra no ar a partir de agora, viu pessoal? 9:05, bom dia, bom dia!

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0: Hora certa por aqui, bom dia, 9:25.
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Estamos juntos por aqui na melhor do seu rádio. Tá aí o Cristiano Araújo com Zezé de Camargo e Luciano, César Menotti e o Fabiano, Fred e o Fabrício, Jean Giovanni, Rick Renner, Roberta Miranda, Chico Rei Paraná, 928, pessoal. 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Alô, Chacal, bom dia pra você, obrigado pela companhia, tá? Que Deus abençoe o seu trabalho. 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Alô, Tiagão e toda a rapaziada por aí, um abraço, obrigado pela audiência, pela companhia. 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
12: Voltamos por aqui na melhor do seu rádio. Ótimo dia para você, obrigado pela companhia. 19, agora faltando para as 10 da manhã. A música não para, vem comigo, Zezé de Camargo e Luciano. Amores que vêm, que passam.

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0: Aqui na melhor do Centro-Oeste de Minas, São João Mineiro e Marciano, Amor Clandestino, Zezé de Camargo e Luciano, cantou a música Amores que Vêm e que Passam, na programação 89.3, a hora certinha para você, 9h49, pessoal. Vamos seguindo por aqui até às 11 horas da manhã, tocando sempre o melhor de tudo. Vamos que vamos, gente. Bom dia, bom dia, bom dia. Obrigado pela companhia, pelo Alto Astral.
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o melhor sempre do meu, do seu, do nosso rádio. Guilherme Santiago, Chover Estrelas, Amado Batista, Princesa, Bruno Marrone, Fio de Cabelo e muito mais aqui na sua rádio preferida. Ah, 10 horas e ponto, pessoal. Você está ligado aqui na Nova Veredas FM, a potência do rádio. 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
3: 10:05.
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3: Voltamos na melhor do seu rádio, ótimo dia para você, vamos lá, seguimos por aqui com alegria e companhia e ao som do Gustavo Lima e a ficha limpa.
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1: É, a nossa programação, Christian Ralf, Você Não Me Ensinou a Te Esquecer, ainda Eduardo Costa, Me Esqueça, Victor e Léo, Deus e Eu no Sertão, Henrique e Juliano, Cuida Bem Dela, hora certa por aqui no meu, no seu, no nosso rádio, ótimo dia pra você. Agora são 10 horas e 30 minutos, gente, 10 e meia, bom dia pra você, obrigado pela audiência, obrigado pela sua companhia.
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2: Olha certinho, por aqui no meu, no seu, no nosso rádio. Um ótimo dia para você, Diego Victor Hugo, entregador de flores. 20 faltando para as 11 aqui no Alegria e Companhia.

0: É a melhor do seu rádio, 89,3 Nova Veredas, FM de Boa Despacho para toda a região centro-oeste de Minas e Alto Paranaíba, viu? 10h49, pessoal, ótimo dia para você, obrigado pela companhia, obrigado pelo alto astral de todos os dias, viu? 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Vamos que vamos, gente, confere por aqui a hora certa, faltando 10 minutos para as 11 horas da manhã, nas 11 até as 11, né? Nas 11 até as 11 hoje aqui no rádio, viu? E lembrando que amanhã o programa começa cedinho, 6 horas da manhã, meu amigo, 6 da manhã, nós já estaremos aqui na Manhã Sertaneja. Enquanto isso, o Thales está lá, está de férias, está descansando, né? Vamos com mais música, daqui a pouquinho a gente traz o Itamar Mairink, viu? Daqui a pouquinho vamos conversar com o Itamar Mairink, direto da Assembleia Legislativa.
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1: Vem a nossa programação, a melhor do seu rádio, Marcelinho de Lima. Tá aí na programação, ainda tivemos Michael Jackson, Laona Prada e muito mais passando por aqui na melhor. 8 minutos faltando agora para as 11 horas da manhã. Vou conversar com o repórter competente Itamar Mairink, direto à Assembleia Legislativa de Minas Gerais. Itamar, bom dia.
2: Muito obrigado, bom dia para você também, meu caro Cláudio Francis. Bom dia para todos de Bom Desparte Região, sintonizados na Nova Veredas FM, curtindo a programação na manhã desta segunda-feira, que é de sol aqui na capital mineira, com um pouco de nuvens sobre a cidade. A temperatura agora 24 graus, máxima podendo chegar aí aos 27, 28 graus hoje, segundo as previsões. Chegando então com o nosso destaque na abertura dos trabalhos de mais uma semana aqui do Legislativo Estadual. A esclerose múltipla afeta cerca de 40 mil brasileiros. A estimativa é da ABEM, Associação Brasileira de Esclerose Múltipla. Para dar visibilidade aos desafios enfrentados por essas pessoas, a Assembleia Legislativa de Minas Gerais está iluminada com a cor da campanha, o Agosto Laranja. Mais detalhes sobre os problemas causados pela doença a gente acompanha agora com a Graziele Mendes.
3: A esclerose múltipla é uma doença inflamatória crônica que afeta diretamente o sistema nervoso central e provoca diferentes sintomas, como dor, fadiga intensa, alterações na visão, perda de força, falta de equilíbrio e formigamentos. Como a doença se apresenta de maneiras diversas, a identificação em estágio inicial e o encaminhamento rápido para atender atendimento especializado são fundamentais para o tratamento. No Brasil, o Ministério da Saúde tem um protocolo clínico e diretrizes terapêuticas para a esclerose múltipla, com parâmetros nacionais aplicados ao SUS, Sistema Único de Saúde. Mas as pessoas que convivem com a doença reclamam que encontram muitos obstáculos no diagnóstico e tratamento. Esses problemas têm sido discutidos pela Assembleia de Minas há alguns anos. Numa reunião da Comissão de Participação Popular, por exemplo, familiares de pacientes com a doença criticaram a falta de acesso à medicação, que tem alto custo, como revelou na audiência Ivana Coelho, mãe de uma paciente.
4: São duas ampolas em torno de 75 mil. E aí, se são a cada 6 meses, duas vezes por ano, 150 mil. Como pelo plano de saúde também está se mostrando uma coisa instável, né, que está tendo que judicializar, então a gente tem esperança que no SUS possa fornecer esse medicamento também.
3: Além de discutir o assunto com pacientes, familiares e especialistas, a Assembleia de Minas adere à campanha Agosto Laranja, que é realizada em torno do Dia Nacional de Conscientização sobre a Doença, 30 de agosto, instituído por lei. O objetivo é chamar a atenção da sociedade, incentivar a responsabilidade social e disseminar informações de qualidade sobre o assunto. Por isso, até o dia 30 de agosto, o Palácio da Inconfidência, sede do Legislativo Mineiro, recebe a iluminação especial laranja a partir das 18 horas.
2: E lembrando que essa iniciativa faz parte do programa Laços da Consciência da Assembleia Legislativa de Minas Gerais, que reúne ações de sensibilização sobre temas de bem-estar social e saúde dos mineiros, associando meses e cores à iluminação dos prédios da Assembleia. Boa segunda-feira, ótima semana para você, meu caro Cláudio Francis, para todos na sintonia da Nova Veredas FM e até amanhã com outras informações da Assembleia Legislativa de Minas Gerais em Belo Horizonte, Itamar Mairink.
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1: É, a nossa programação, tô indo embora. Ah, nós voltaremos amanhã às 6 horas. Um forte abraço, daqui a pouquinho, 11h30, tem o Rádio Esportes e muito mais aqui no meu, no seu, no nosso rádio.

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3: 11:06.
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Existe uma teoria que se chama 90-10, onde uma pessoa tem 90% daquilo que você procura em alguém, só que você foca naqueles 10% que falta. Aí você sai pra rua, se aventura, e realmente você encontra aqueles 10%, mas não se deu conta que perdeu os 90%.

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pra você, torcedora, torcedor, ligados na Itatiaia. São 11 horas com mais 31 minutos. Estamos chegando com o Rádio Esportes desta segunda-feira, 24 de agosto de 2026, num oferecimento de Pegada, a marca da conquista. Rádio Esportes de hoje tem a produção de Daniele Rodrigues, a coordenação de Alexandre Simões, a direção de esportes de Michel Ângelo, a apresentação nesta segundona é...

0: e Atlético na Copa do Brasil. E você sabe, a Itatiaia não perde clássico. Itatiaia. Primeira manchete é do Atlético, invicto, chega com moral pro clássico, o destaque do Galo, a manchete do Galão da Massa. Fala aí, Cláudio Rezende.
1: Fecha a preparação à tarde, com pequenas dúvidas na escalação. Fred pode ser novidade no clássico.
0: Lado do jogão, o Cruzeiro é o mandante, joga com o apoio da sua torcida e também chega com moral, porque Cruzeiro ganhou, o Cruzeirão devolveu ao Flamengo na mesma moeda, vitória no Campeonato Brasileiro, a manchete do Cruzeirão cabuloso. Fala aí, Emerson Pancieri.
2: Cruzeiro tem reforço importante para o clássico de amanhã, de jogador que vem sofrendo pressão do futebol espanhol para que o clube celeste possa vender.
0: A prestação de serviços, venda de ingressos, a chegada da galera, é dia de Mineirão lotado. Paulo Azeredo e o seu destaque no Rádio Esportes, Paulinho.
3: Belo Horizonte já respira superclássico decisivo da Copa do Brasil. Expectativa é casa cheia na Pampulha.
0: Hoje tem o América em campo, o Coelhão, hein, na Série B do Brasil. Hoje tem, é o América tentando um milagre na Série B, ou pelo menos uma despedida honrosa, né, Coelhão? A manchete do América com Fabrício Calazans.
4: Sem atacantes titulares e com técnico interino, Coelho defende longo tabu esta noite contra o Sport na Ilha do Retiro.
0: O destaque da Europa, no velho continente, começaram as principais ligas europeias. O Renato Paim, direto de Paris, tem o destaque do futebol europeu.
5: Com o show de Rafinha, Barcelona goleia o Elche na estreia pelo Campeonato Espanhol.
0: Esportes de hoje tem análise e opinião, comentaristas Nath Fiuza e Ale Oliveira, e claro que a sua opinião, claro que a sua participação é muito importante, então bora lá, cola comigo no YouTube, no Itatiaia Esporte, você acompanha a nossa programação ao vivo e com imagens, hein? No YouTube, você interage, manda sua crítica, elogio, sugestão, o chat da do Rádio Esportes tá liberado, hein? No chat você concorre a prêmios, cola comigo no Itatiaia Esporte, você também acompanha o programa de hoje pelo aplicativo da Itatiaia no seu celular, pelo site itatiaiaesporte.com.br. Alô você no interior do estado, na rede Tossat, ligando Minas de ponta a ponta com o Rádio Esportes, e claro na capital, na região metropolitana, no AM, no FM, você no trânsito. Muito obrigado pela carona. Vamos juntos com o Rádio Esportes em semana de clássico. Amanhã tem Cruzeiro e Atlético, e você sabe, a Itatiaia não perde clássico.

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com mais 40 minutos, começando a semana. Que seja uma semana abençoada pra você, pra quem gosta de futebol, pra quem gosta do clássico. É uma semana muito especial. Amanhã, começando mais uma fase de Copa do Brasil, só com Cruzeiro e Atlético, hein? Vai ser daquele jeito, a grande cobertura da Itatiaia para outro grande jogo, primeiro no Mineirão, amanhã 9 da noite, Cruzeiro e Atlético, e é claro, o Rádio Esportes, todo especial, com a preparação dos clubes, como chega um Cruzeiro e Atlético pro jogo, o que rolou no fim de semana no Campeonato Brasileiro, você fica sabendo a partir de agora, e tudo isso com prêmios na sua participação. Então bora lá, cola comigo no YouTube, hein? Tô te esperando no Itatiaia Esporte, você assiste ao programa ao vivo e ainda concorre a prêmios. A pergunta de hoje: qual time tem o pior ataque do Campeonato Brasileiro da Série A? Qual time marcou o menor número de gols na primeira divisão do Brasil? Ah, não sei, não lembro. Pesquisa aí, mas participe. Cola comigo no YouTube, hein? O chat tá liberado para mandar o seu nome completo e a resposta do programa de hoje. Quem responder corretamente concorre a um jantar no Farroupilha Grill. Também voucher Vale Fértil, é o kit Vale Fértil para você. Todo momento pede Vale Fértil, kit maravilhoso, hein? E jantar com acompanhante no Farroupilha Grill. Tem também kit Top Food, melhor de Minas é o melhor do mundo. E atenção, hein? Tem ingresso pro clássico de amanhã, o super clássico entre Cruzeiro e Atlético. Você como convidado da Itatiaia pra acompanhar o clássico, mas atenção, hein? 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Alô, você torcedor do Cruzeirão, a Itatiaia te leva pro Mineirão na faixa, hein? O Cruzeiro é o mandante, então ingresso pra torcida do Cruzeiro num oferecimento sócio 5 estrelas. Você responde a pergunta também no WhatsApp 996519657, 996519657 no WhatsApp, gente, só mensagem de texto com o seu nome completo e o prêmio que você quer. 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Participa comigo, responda a pergunta: qual time tem o pior ataque do brasileiro e concorra aos prêmios.

0: Copa do Brasil, depois de no fim de semana manter a sua invencibilidade, o Atlético empatou com o Internacional de Porto Alegre lá no Rio Grande do Sul e poderia ter vencido, né? Galo perdeu chances e perdeu um gol inacreditável com a Laminda. Ia ser um gol, olha lá, prêmio Puskas, hein? Driblou a zaga inteira do Inter, inclusive o goleirão. O Matheus Cunha tava caído, ele acabou chutando nos pés do zagueiro Bruno. Teve seu mérito também, né? Se recuperou, fechou o gol e o Alaminda perdeu a chance. Mas o Galo tá invicto, o Galo tá de astral elevado. Nath Fiuza, Ale Oliveira, primeiro sobre o jogo do Internacional com imagens, hein? Pra você no YouTube, ó. Cola comigo no Itatiaia Esporte, você acompanha a nossa transmissão. Ô Nath, jogo bom, né? Jogo equilibrado, com muitas opções e por muito pouco. O Galo não voltou com a vitória de Porto Alegre, Nath. Bom dia.
1: Ei, Thiago, bom dia, viu? Meu abraço a você, a quem nos acompanha aqui no Rádio Esportes da Itatiaia. Pois é, o Atlético tendo que administrar também essa questão do elenco, né? Fez algumas mudanças pontuais, um time que teve oportunidades, como você disse, com dificuldades para converter essas oportunidades. O gol do Minda seria, talvez, o gol mais bonito do campeonato, né? Um gol de Puskas, realmente. Pena que esse gol não aconteceu, mas assim, as chances não foram bem aproveitadas. Eu achei o time do Atlético, apesar de ter tido oportunidades, um pouco mais lento, não sei também, né, por causa da maratona, é Copa Sul-Americana, é Campeonato Brasileiro, mas achei o time um pouco mais lento. Acho que para a Copa do Brasil, agora os confrontos contra o Cruzeiro, né, vai precisar de um pouquinho mais de intensidade, um Galo um pouquinho mais ligado, um pouco mais rápido na troca de passes, né, mas acho que isso também faz parte do contexto. Um Internacional que também teve as suas chances, mas o Atlético teve os espaços para contra-atacar, como gosta de fazer, mas faltou, de fato, um pouquinho mais de eficiência, né, Thiago?
0: Em dúvida, Nath, o time do Galo fez um bom jogo, como eu disse, equilibrado. O Inter não poupou ninguém, não. O Inter tem Grenal também no meio de semana, tava com força máxima. O Ale Oliveira, estamos vendo os lances no YouTube, galera que tá colada com a gente no YouTube, aliás, grande audiência, muito obrigado a você que assiste ao programa e tá aí acompanhando no YouTube os melhores momentos. O Ale, por muito pouco, o Galo não sai com a vitória. E como eu disse, jogo de alternância, né? Bem aberto. O Inter também desperdiçou oportunidades. O Everson precisou fazer uma intervenção. A outra é saúde. Rapaz, ele fez um recuo ali, quase que lá ia um gol contra. O Everson acabou salvando. Ale, sua avaliação desse jogo e de como chega o Galo pro Super Clássico de amanhã. Bom dia, Ale.
2: Bom dia, viu, Tiagão? Bom dia aos companheiros e todo mundo que nos consagra na rádio mais ouvida do Brasil. Eu acho que só tem notícia boa pro Atlético, né? Você sempre gosta de comparar, né, o futebol com o boxe, né? Aquela interdisciplina. Que eu nem concordo tanto. Se fosse na nobre arte, no boxe, o Atlético venceria por pontos. Para mim, teve as melhores oportunidades, essa do Minda, espetacular, inclusive, e mais, né? Teve outros aspectos positivos. O Claudião, que é o cara que mais sabe de Atlético no mundo, pode me ajudar? Talvez o único eventual titular que tenha jogado os 90 minutos, tirando o Everson, evidentemente, tenha sido o Natanael. Não sei se ele vai ser titular amanhã. Mas no mais, ou os jogadores foram poupados, ou entraram no segundo tempo, ou saíram no segundo tempo, né? Então, dos jogadores que a gente imagina que sejam os preferidos aí do Barba, você não teve um desgaste muito grande e também não perdeu. Aliás, não perde há 11 partidas por todas as competições, vivo nas três, e não conseguiu, evidentemente, traduzir a sua superioridade em gols. Mas não perdeu com time alternativo, não desgastou ninguém, não perdeu mais ninguém pensando no jogo de amanhã. Eu acho que isso tá de ótimo tamanho, fora que ainda teve chance de fazer ali as estreias, né? Principalmente do Fred, mas o Castanho. Então, acho que as notícias são muito boas para um jogo contra o Internacional, que tá um ponto da zona do rebaixamento e não vence há 8 rodadas. Então, o Inter que não pode negociar com o Campeonato Brasileiro. O Atlético pode. Ele tá ali no meio da tabela, então ele tem condição de fazer isso mais vezes, inclusive pensando não só na Copa do Brasil, mas ali na frente também na Sul-Americana, viu, Tiagão?
0: Aliás, já, viu, Ale, vamos falar desses jogos do Brasileirão, futebol gaúcho numa crise violenta, né? O Grêmio perdeu de novo, o negócio tá complicado lá pro sul do Brasil e vai ter Grenal agora com Internacional e Grêmio à porta do Z4, Galo e Cruzeiro vivendo uma outra trajetória dentro do Brasileirão, ainda bem. O Cláudio Rezende já vai atualizar as novidades do Atlético aqui no Rádio Esportes. 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Rezende, vamos falar da preparação do Galo, como chega o Atlético para esse jogo. Aliás, o Alê falou de novidades positivas no time do fim de semana. Sabe de que eu gostei bastante nesse jogo? O Vitão, zagueiro, viu, Cláudio? Se mostrou firme. Eu gosto quando a galera da base sobe, tem oportunidade e vai bem. Tomara que dê sequência. Se mostrou útil o Vitão. Como é que fica a zaga do Galo? O meio-campo, o ataque, o que pensa o Barba Domingues pro clássico? Cantando alto, com o galão da massa, Cláudio Rezende. Fala aí, Cláudio.
3: Um abraço, Thiago. Bom dia a você, bom dia aos nossos comentaristas. Ótima semana a todos, semana de clássico, o coração já bate mais forte. A gente vem recebendo aí mensagens de torcedor atleticano já nessa expectativa. Não chega o clássico, chega o Natal, né, Thiago? O torcedor fica nessa expectativa essa semana aí.
0: Ô, Cláudio, pro Galo, como é que foi o domingo? O time voltou, né, logo após o jogo em Porto Alegre. O que tem o Barba Domingues pro jogo? O Vitor Hugo não joga, Cláudio. Peça super importante aí do meio pra frente. Ele é dúvida, já é desfalque, certo? O que tem o Barba pro jogo, hein, Cláudio?
3: Vamos lá, Thiago. O time voltou logo após a partida. Então, domingo teve um trabalho regenerativo pela manhã. E agora, segunda-feira, hoje, o treino será à tarde, já seguido de concentração pro jogo do clássico contra o Cruzeiro no Mineirão. Então, propriamente, o técnico vai ter o dia de hoje, né, para definir o time. Ele já tem, logicamente, o Atlético na cabeça, os 11 titulares que vão começar o clássico. O meia Vitor Hugo segue em tratamento, tá muito perto aí o clássico, muito apertado para que ele possa ser liberado. Sofreu um edema na coxa direita, a tendência é de que o Vitor Hugo seja baixa novamente. E com essa situação, eu destacava em manchete, o Fred pode ser a novidade entre os titulares do Galo. Por quê? Se a gente analisar o último jogo, o que fez o Barba Domingues? Colocou o Bernard no primeiro tempo e tirou o Bernard, colocou o Fred. Deu 45 minutos para cada. Possivelmente os dois poderão ser os armadores do Atlético nesse jogo de amanhã. Ele não desgastou muito o Bernard, que vinha numa sequência forte, e deu um pouco aí de minutos, né? Uma sequência, a estreia pro Fred lá no sul do Brasil. E o Barba Domingues também, ele esticou a corda pro Natanael, tô com a Lê. Foi o único, porque ele não tinha apreciado. Se tivesse apreciado, jogaria contra o Inter. O Natanael é o favorito para ser o lateral direito. E aí, Thiago, você falou da zaga, o Vitão. Não foi só o Vitão, não, mas o Vitão foi o primeiro jogo dele em Campeonato Brasileiro. O Galo teve uma média de idade para esse jogo contra o Inter de 24 anos, já mostrando aí uma ideia da SAF do Atlético, da diretoria, alinhada com a comissão técnica, de uma renovação daqui em diante, né? Colocando jogadores mais jovens. Não só o Vitão, o Pacini teve mais uma chance, o Cissé e o Tomás Pérez, né? Que não foi formado na base do Galo, mas tem 20 anos. É um jogador muito jovem também. Todos esses foram titulares contra o Internacional. Vamos trazer o Barba Domingues projetando o clássico. O Galo tem 11 jogos de vencibilidade. Isso aí conta ou pro clássico é tudo diferente, é um campeonato à parte?
4: São partidas que não importa como um chega. São diferentes. Se jogar outra coisa, a cidade vai estar quente. Então, temos que jogar a partida inteligente, temos que estar convicto do que fazemos e o que vamos a buscar lá, porque depois fechamos a chave com nosso torcedor. Então, não importa como chega cada um, porque eles foram eliminados da Libertadores, mas sabemos a fortaleza que eles têm. Grande treinador, grandes jogadores, grandes investimentos da parte deles. Então, temos, digamos, não pensar porque nós chegamos num momento interessante, sim? Mas é um clássico. E qualquer coisa pode acontecer. E uma jogada muda tudo. Uma jogada, só uma jogada. Então temos que ir a buscar essa jogada.
3: Tá aí o Barba Domingues, jogo de detalhes. No primeiro turno do Campeonato Brasileiro, os dois times se enfrentaram com os mesmos treinadores de agora. E deu certo, né? O esquema do Barba Domingues, o Atlético venceu no Mineirão por 3-1. Ele vai repetir a estratégia, a tática para esse jogo? Vamos acompanhar.
4: Sei que são um time forte, que aumentaram seu nível. Están jugando muy bien por los comentarios que escuché, pero no vi nada. Entonces, a partir de mañana vamos a comenzar a trabajar el juego, a trabajar qué podemos hacer con nuestras características de jugadores, con las características de jugadores que tienen. Y a partir de allí intentaremos hacer lo mejor que podamos para conseguir o melhor resultado.
3: Tá bom, tá aí então Barba Domingues falando, Thiago. Então, não quis dar o spoiler, né? Se ele vai repetir a estratégia, é daquele clássico, né? Que o Galo venceu 3-1, são situações diferentes, né? Um campeonato de pontos corridos, agora mata-mata, 180 minutos, jogo de ida e volta.
0: Boa, Cláudio Ale Oliveira, você pensa, já que o Atlético amanhã é visitante, hein? Amanhã Mineirão 90-10, aliás, Cláudio vai falar sobre venda de ingressos pro jogo da volta já na Arena MRV, se já tem, não tem, quando vai começar a venda. Mas Ale, seria o caso do Barba pensar no meio campo mais conservador? O Fred, eu tô ansioso para ver como é que ele vai utilizar o Fred quando de titular. Ah, se vai ser o segundo volante, o terceiro homem de meio campo, se vai ser um armador de fato. Cláudio citou a possibilidade dele dividir essa armação entre Fred e Bernard. O que você pensa desse meio campo do Galo, especialmente para amanhã? É mata-mata, indo e volta, um Galo mais conservador, o Mineirão, Alê?
2: Ah, eu acho que o Barba tem trabalhado assim, né? Um time que marca muito, que não é protagonista no jogo, que gosta de reagir, não faz questão da bola, né? E tem se dado bem, né? Você pegar esses 11 jogos de invencibilidade, a vitória mais expressiva foi no jogo mais difícil dessa trajetória, né? Foi justamente contra o Palmeiras fora de casa, conseguiu vencer por 2-1. Mesmo na Copa do Brasil, quando tem que ser protagonista do jogo, tem tido dificuldade, né? Empatou em casa com o Juventude, por exemplo, né? Depois acabou perdendo o jogo fora de casa contra o Ceará. E levou a melhor nos pênaltis, mais uma vez o Everson ajudando bastante. Então, eu acho que esse não é um problema para o Atlético, muito pelo contrário, eu acho que o jogo encaixa quando você tem um adversário que gosta de tomar iniciativa. E para responder de forma direta a sua pergunta, que deve ser também a dúvida de muito torcedor, o Fred joga, mas joga tranquilamente, titular absoluto. Ele pode jogar onde ele se sentir mais à vontade, né? Mas no meu time, provavelmente você vai ter ali dois volantes, né? Eu iria com o Michael, e aí fica a dúvida com relação ao Alan Franco, se vai ser mantido, mas pode ser esses dois, já que o Castanho ainda está chegando, né? E aí a tendência é que seja Fred e Bernard, né? Com mais dois atacantes, o Coelho e o Cassierra, por exemplo, mas o Fred no meu time joga, mas joga tranquilamente, e é um ganho técnico, para mim, significativo nessa equipe do Galo, viu?
0: Pelo que mostrou no fim de semana, o Nath, Fred já entrou de capitão, aliás, né, Cláudio? Já.
3: Sim.
0: Quando ele reaparece no Galo, na
3: porque
0: volta.
3: Na verdade, são dois capitães, né?
0: Muita gente tem perguntado sobre isso, né, Cláudio? Por que de dois capitães?
3: Porque como o goleiro está distante do árbitro, agora com o novo protocolo aí, com essas novas regras pós-Copa do Mundo, o time tem que indicar um jogador de linha. E aí o Fred já entrou com esse papel. Saiu o Bernard, que era esse cara, e o Fred. Então vamos ver no clássico. Se os dois jogarem, quem vai ser o capitão de linha do Galo? Se vai ser o Fred ou o Bernard?
0: Ô, Nath Fiuza, moral pra chegar e jogar, qualidade pra chegar e jogar, eu não tenho dúvida que o Fred tem. Mas pelo que você viu no fim de semana, você vê o Fred pronto pra 90 minutos no Galo, já no clássico contra o Cruzeiro amanhã, Nath?
1: Eu acho que a parte física não preocupa, até porque ele fez pré-temporada, vinha atuando. Eu acho que os 45 minutos que ele teve em Porto Alegre deixaram claro que fisicamente ele está muito bem. É claro que a gente viu em alguns momentos que falta um pouquinho de entrosamento com os seus companheiros, o que é absolutamente normal. E essa falta de entrosamento, ela vai acabar aparecendo no jogo de amanhã. Mas eu acho que a qualidade que o Fred oferece compensa, sabe? Eu acho que compensa tê-lo como titular, ainda que em algum momento haja um desajuste coletivo, porque ele não está acostumado ainda aos seus novos companheiros, mas pelo grande jogador que ele é, a qualidade que ele tem, eu acho que ele foi contratado para ser titular nesses momentos. E já que também já não tem o Vitor Hugo, né? Eu, para ser sincera, mesmo que o Vitor Hugo estivesse disponível para essa partida, quem eu tiraria do time para introduzir o Fred seria justamente ele. Por questão de característica, eu acho que o Fred tem que jogar mais adiantado. Eu acho que você tem outras opções para fazer o serviço sujo ali no meio-campo e dar ao Fred a oportunidade de ser mais um armador e menos um volante. E também porque o Vitor Hugo, dos quatro homens de meio-campo que o Atlético tem utilizado, para mim é quem vinha tendo o desempenho pior. E o Fred está acostumado também, se você for observar outros momentos da carreira dele, a jogar um pouquinho mais pela direita, que é justamente onde o Vitor Hugo também atua. Então, ainda que ele estivesse disponível, eu o tiraria do time para colocar o Fred. Com o Vitor Hugo, então, lesionado, acho que é a melhor opção. Até porque você mantém esse meio-campo reforçado com a presença de quatro homens. E ganhar as disputas nesse meio-campo é uma parte importante para o Atlético depois tentar vencer esse jogo, porque a gente sabe também que o Cruzeiro é um time que gosta de disputar muito a bola, de ter o controle desse setor do campo. E o Atlético sabe que é muito importante fazer uma vantagem já no jogo de ida no Mineirão, até para que, por característica, o jogo se encaixe melhor ao que ele gosta de fazer. Amanhã já vai ser, muito provavelmente, um Atlético com menos posse de bola e mais espaço para contra-atacar. Se conseguir aproveitar isso, vai ter que forçar o Cruzeiro a ser mais protagonista fora de casa, com o Atlético tendo os espaços, mais uma vez, para jogar de forma mais reativa. É o cenário perfeito para o Atlético e imagino que é com esse cenário

0: O Mineirão, né, com a sua torcida visitante, a turma vai comparecer e fazer aquele barulho lá no Gigante da Pampulha. E pro jogo da volta, Thiago, a apuração da Itatiaia é que o Galo vai divulgar ainda hoje os detalhes da venda para começar a venda amanhã. Antes mesmo do primeiro clássico, então, torcedor do Galo, que tá querendo ir ao jogo de volta na outra terça-feira. Fique ligado aí que a gente vai trazer os detalhes ainda hoje dessa venda de ingresso, Thiago.
1: Boa, Cláudio Rezende, agora meio-dia com mais 2 minutos, Rádio Esportes, hein? Já já com o Cruzeiro, o Emerson Panchieri vai chegar já já com toda a informação do outro lado do clássico. Cláudio Rezende ainda volta com mais no Rádio Esportes, meio-dia e 2, que ansiedade, hein? 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
1: 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Meio dia e 5, intervalo é rápido, na volta é o Cruzeirão, hein? O Cruzeiro em destaque no Rádio Esportes.

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dia com mais 9 minutos. A Itatiaia não perde clássico, hein? Já já o outro lado do jogão, o Emerson Pantieri vai atualizar o mandante, o Cruzeiro em casa no Mineirão, lado a lado com o seu torcedor. 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Sim.

0: Altieri já já atualizando tudo do Cruzeiro. Antes eu quero ouvir a Nath Fiuza, o Ale Oliveira pra você do YouTube. Bora colocar na tela os melhores momentos, hein? Ê, Flamengo, te avisei, Jardim. Cruzeiro ganhou, Cruzeiro ganhou. Grande vitória do Cruzeiro no Mineirão. Olha aí o Cruzeiro no último lance, hein? No último lance, o Matheus Pereira decidiu. Gol do MP10 e vitória do Cruzeiro. Nath Fiuza, vitória providencial pelo moral pra ganhar sequência, pra chegar no clássico de cabeça erguida, hein, Nath?
1: É verdade, né, Thiago? O técnico Arthur Jorge, inclusive na coletiva, ele falou, era importante dar uma resposta. Essa resposta não era só somar 3 pontos, e olha que era uma vitória fundamental para o Cruzeiro seguir ali com seu objetivo na tabela, que é daqui a pouquinho estar dentro desse G4. Mas era uma vitória que vai além, né? Era um resultado que era importante para responder de maneira positiva para essa torcida que mais uma vez fez a sua parte e lotou o Mineirão, que estava lá acreditando no Cruzeiro, para dar uma resposta para esses próprios atletas, né? Para que eles entendam o peso que eles têm nesse time, a qualidade que eles têm, a capacidade que eles têm de seguir competindo em alto nível, em grandes competições e já chegar com mais confiança. A gente fala muito dessa palavrinha no futebol e não é à toa. E o Cruzeiro precisava recuperar essa confiança para o que se desenha a partir de amanhã, esses clássicos na Copa do Brasil. Mais uma vez, um jogo que precisa ser analisado em duas partes, né? O primeiro tempo foi de um domínio maior do Flamengo, que fez 1-0 e teve inclusive oportunidades para fazer mais, mas mais uma vez um Cruzeiro que se mostra muito resiliente. A mudança ali de desempenho do Cruzeiro do primeiro para o segundo tempo passa por ajustes táticos, principalmente de marcação, mas quero destacar a resiliência dessa equipe, que mais uma vez sofreu, mas depois conseguiu se impor no jogo, né? Acho que ter tido um primeiro tempo de maior desgaste e maior dificuldade fica mais uma vez como aprendizado. O Cruzeiro precisa tentar ser um time mais regular os 90 minutos, tentando se impor e jogar e buscar o gol os 90 minutos. Isso vai ser importante para as duas decisões a seguir da Copa do Brasil, mas quero de novo destacar a resiliência de um time que sofreu, mas no segundo tempo se impôs. E se impôs com personagens que serão fundamentais para a sequência, né? O Arroio que está com o pezinho super calibrado, mais uma chapada linda, mais um golaço. E o Matheus Pereira, que estava precisando também fazer esse gol nesse sentido de aliviar um pouco a pressão para ele seguir sendo, né, o jogador principal desse elenco, o maestro de fato desse time.
0: Ô, Ale Oliveira, o Cruzeiro teve uma vitória, como explicou a Nath, providencial.
2: Ah, foi vitória do Cruzeiro, porque tem gente que acha que foi derrota do Flamengo.
0: Ah, é bom deixar claro, né?
2: É bom esclarecer.
0: Tem muito canal aí, acabo dizendo, ô, o Flamengo perdeu. Cruzeiro ganhou, gente. Que é isso, Cruzeiro ganhou. Olha, eu vou te contar, ganhou com um roteiro daqueles que, se o Pedro Lourenço tivesse desenhado ali, o Pedrinho, olha, eu quero que seja assim, assim, assim, não seria tão perfeito, porque o Matheus Pereira vinha sendo criticado, né, por não ter sido decisivo nos dois jogos da Libertadores, ele vai lá no último lance, faz o gol, ganha moral pro clássico e tira um peso enorme pós-eliminação da Libertadores, né, Leandro?
2: E provou que quem tá no topo da hierarquia do negócios, né? Também pode perder, né? E perdeu, vou te falar, de forma justa, porque o que o Cruzeiro jogou no segundo tempo foi um absurdo. A Nath descreveu que foi o jogo, primeiro tempo com muita dificuldade. Realmente o Flamengo, quando ele tá saudável, é difícil de marcar, é muito complicado, né? E principalmente o meio campo, né? Que é muito técnico, independente das escolhas ali do Léo Jardim, aquela dupla ali, Arrascaeta e Pedro, é realmente uma fumaça danada. E o Cruzeiro teve muita dificuldade para entender esses movimentos. Foi entender no intervalo e voltou melhor no segundo tempo, em que pese que a entrada do Wesley foi providencial, ele entrou mais atrevido, mais agressivo e, na verdade, melhor, jogando melhor futebol do que o João Costa. E o segundo tempo foi onde o Cruzeiro conseguiu desempenhar o seu melhor jogo. Claro que o Flamengo teve as oportunidades, poderia sim ter saído com um placar maior do primeiro período, mas no segundo tempo o Cruzeiro mostrou a sua força, as modificações foram muito boas e o Cruzeiro deu um troco, né, do que tinha acontecido ali no Maracanã e quem sabe confirmou algumas situações para o seu treinador. Por exemplo, Tiagão, por exemplo, as laterais, né? Ficou evidente para qualquer um, tomara que para ele também, que o Fagner e o Vidalba tem mais condição de ser titular para os grandes jogos, né? Se ele quiser colocar, por exemplo, o William e o Rojas, que funcionam bem do meio para frente, é verdade, mas não marcam tão bem. para jogar contra os times da parte de baixo da tabela do Campeonato Brasileiro, principalmente no Mineirão, ok. Mas para os grandes jogos, ele tem que colocar o Fagner e o Vidalba, eu não tenho dúvida disso. E quem sabe até a possibilidade, aí já acho mais difícil, viu, Thiagão? Sinceramente, ele povoar mais esse meio campo, porque hoje você não tem três atacantes indiscutíveis, né? Você tem o Caio Jorge, evidentemente, você tem o Arroio, que tá vivendo uma grande fase aí, lances decisivos, mas você pode povoar esse meio campo, por exemplo, com o Mateuzinho, você pode fazer Lucas Romero, Mateuzinho, Gerson e Matheus Pereira. Enfim, o Cruzeiro mostrou a sua força, é a melhor equipe do retorno, é a melhor equipe proporcionalmente depois da chegada do Arthur Jorge e também, assim como o Atlético, chega muito, mas muito, muito confiante para esse jogo de amanhã, viu?
0: É, vai ser um grande clássico, hein? Mudando o chip, saindo do Brasileiro para a Copa do Brasil, Pancieri atualiza a preparação do Cruzeiro. Antes, lembra você a pergunta do programa de hoje, hein? Bombando no YouTube, cola comigo no YouTube. A pergunta de hoje, eu quero saber qual time tem o pior ataque do Campeonato Brasileiro. Você responde no YouTube, nome completo, resposta de hoje e também no WhatsApp. Lembrando a você que tem ingresso, hein? Você no Super Clássico, você como convidado da Itatiaia na torcida do Cruzeiro. 12:17, falo pra você de pegada. 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Torcida do Cruzeiro, com o Mineirão lotado, o Emerson Pancieri, o Arthur Jorge, tá convicto dessas laterais, Vidalba e Fagner serão titulares, qual provável Cruzeiro, a montagem do Cruzeirão, amanhã, o Cruzeiro é o mandante, Pance, boa tarde.
3: Boa tarde, Thiagão, boa tarde, Alê, Nath, todo mundo que tá ligado com a gente no Rádio Esportes, da Itatiaia, excelente semana pra todo mundo. Olha só, hoje à tarde tem essa atividade que marca o fim da preparação para o clássico de amanhã. Preparação curta, não tem como, né? Jogo no sábado, trouxemos os melhores momentos, a vitória emblemática para cima do Flamengo, 11ª vitória no Campeonato Brasileiro, 4ª vitória consecutiva no Campeonato Brasileiro também. É aquela vitória para dar moral e o Cruzeiro, se não tá mais na Libertadores, vai buscar essa vaga pro ano que vem de qualquer maneira. É missão na Toca da Raposa. E para amanhã, eu vou te falar que essas duas laterais, a esquerda e a direita, é uma interrogação. É uma interrogação porque Vidalba e Rojas tiveram oportunidades. William e Fagner tiveram oportunidades. E curiosamente, William e Rojas no jogo da Libertadores, né? O que que vai fazer o técnico Arthur Jorge para amanhã? É uma interrogação, vai levar essa dúvida até pro Barba Domingues, o treinador do Atlético. Deixa eu trazer então uma palavra importante do Arthur Jorge, dizendo que vitória da maneira como foi construída, até para pegar um pouquinho do que a gente estava falando ontem, dessa vitória para cima do Flamengo, uma vitória dessa traz força, traz gás para a partida de amanhã no Mineirão.
4: Aquilo que é a importância do resultado é uma importância grande do ponto de vista emocional. Por outro lado, eu diria que, do ponto de vista físico, acabou por nos custar alguma fadiga extra em alguns jogadores que tiveram, o caso de Mateus Pereira, que teve que jogar os 90 minutos, e outros que acabaram, porque este jogo acabava por exigir de nós também uma entrega total em relação àquilo que era as apostas e aquilo que era também a manutenção de buscar o resultado, em que não nos permitiu de forma alguma, com um resultado diferente, mais a nosso favor, de podermos ter essa gestão, se quisermos, ou então de podermos utilizar outros atletas também. Mas é sempre importante ganhar, sempre disse aqui, acho que é para isso que nós jogamos, é para isso que nós competimos, é para podermos ganhar e saber que o ganhar não invalida aquilo que seja a missão para o próximo jogo. Porque esse sendo um jogo de mata-mata frente a um rival para a Copa do Brasil, é um jogo importantíssimo. Eu disse aos meus jogadores após a eliminação que nós teríamos agora 4 jogos determinantes para aquilo que é o nosso futuro imediato, E este, obviamente, da Copa é também um campo, um momento muito importante, uma vez que estamos, fazemos agora quartos finais, meias finais e final. Portanto, faltam aqui 5 jogos para se poder conquistar um título. Ou seja, é o caminho mais curto, se quisermos, em relação àquilo que possa ser a conquista de um título, mas é apenas e só mais um caminho, e não estou aqui a desconsiderar o que quer que seja. Estou a dizer que temos a capacidade de ter os pés bem assentos no chão, de pensarmos no campeonato como tem que ser, e também podemos pensar nesta Copa da melhor forma.
3: Palavras do técnico Arthur Jorge. Para encerrar essa participação, Thiago, deixa eu falar de um jogador que volta amanhã e vem sendo o grande nome da defesa do Cruzeiro. Jonathan Jesus cumpriu suspensão no jogo passado contra o Flamengo. Quem atuou na zaga foi o João Marcelo. O João Marcelo foi bem, inclusive, ao lado do Fabrício Bruno. O Alê elogiava a participação do João. Mas aí, pra gente só fechar aquela história do Jonathan Jesus que nós trouxemos no último sábado de forma antecipada aqui na Itatiaia. O jogador não vai ser vendido. Vou falar de novo. O Jonathan Jesus não vai ser vendido. A Real Sociedade esteve aqui, mandou presidente, teve diretor, pressão para cima do Pedrinho, pressão para cima do Cruzeiro, tem que vender, tem que vender, tem que vender. 13 milhões de euros era a proposta. O Cruzeiro agradeceu e diz que não vende o jogador que hoje o Arthur Jorge entende como importante também nessa caminhada para esse segundo turno do Cruzeiro, fazendo essa dupla de defesa aí com o Fabrício Bruno. Thiagão?
0: Boa, Emerson Bancieri. Olha, até num comparativo com clássicos passados, ano passado, né, tivemos Copa do Brasil, eu não me lembro de um clássico que os dois times cheguem tão equilibrados como esse de agora, porque é natural no clássico, um tá melhor, o outro tá pior, muitas vezes o pior até ganha do melhor, mas dessa vez tá tudo muito parelho, Alê.
2: É, evidentemente que se você for fazer ali as comparações, né, de posição por posição, aquela estafeta que você tanto gosta de um contra um, o Cruzeiro tem vantagem, mas coletivamente o Atlético está muito ajustado, né? Aproveitou muito bem a intertemporada. É um time muito bem treinado, principalmente no momento defensivo, né? Então, chega com muita moral, né? Equipe que está com 3 competições, né? E está com boas possibilidades. Você pode dizer aí também na Sul-Americana, tem um caminho muito interessante. Tem agora esse duelo na Copa do Brasil, mas você tem razão, na comparação, os dois times chegam muito bem. Tecnicamente, jogador por jogador, o Cruzeiro tem uma vantagem. Coletivamente, o Atlético tem muita condição de equilibrar isso, né? Que é o que eu espero, inclusive. Então, a certeza, a única coisa que a gente tem de certeza, ô Thiagão, que a cobertura vai ser excepcional e que a gente vai ter 2 grandes jogos.
0: É, pode se preparar, hein? Amanhã, inclusive, já a partir das 18 horas, a cobertura da Itatiaia com 3 horas de pré-jogo pra você. Agora, 12:00 com mais 24 minutos, a emoção de ver a bola rolando no clássico é demais, né? 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Na volta, mais do clássico. Tem prestação de serviços, tem a operação de segurança, a Polícia Militar vai se manifestar já já também no Rede Esportes. Vamos falar ainda do América, hoje tem Coelhão. É, Coelho, hoje tem o Coelhão na Série B do Brasil. Vamos destacar o futebol internacional e muito mais pra você, porque a Itatiaia não perde clássico.
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0: Agora meio-dia com mais 27 minutos. É o Rádio Esportes, hein? Tem prêmios pra você, inclusive ingresso pro jogo. Alô, torcedor do Cruzeiro, olha aí. Cola comigo no YouTube, hein? 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Qual time marcou o menor número de gols na Série A do Brasil? 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
0: Oi, Isabela Gouveia, e a 040, minha amiga, o que tá pegando, hein, Isabela?
11: Oi, Thiago, boa tarde para você, boa tarde para quem nos acompanha aqui no Rádio Esportes. Finalmente, trânsito completamente liberado na BR-040, na pista em direção a Belo Horizonte e também no sentido Sete Lagoas, onde, como a gente acompanha desde o início da manhã aqui na Itatiaia, teve um grave acidente envolvendo um ônibus e um caminhão na altura do quilômetro 491 entre Capim Branco e Sete Lagoas, nas proximidades do pedágio. Mesmo com a liberação da pista, ainda há congestionamento nos dois sentidos, mas em breve esse fluxo deve ser totalmente normalizado. Como já destacamos aqui na Itatiaia, Thiago, de acordo com o Corpo de Bombeiros, duas pessoas morreram carbonizadas, um homem motorista do caminhão e uma mulher que estava dentro do ônibus que saiu de Minas Novas, no Vale do Jequitinhonha, e outras 23 pessoas foram socorridas a hospitais da região de Sete Lagoas. O estado de saúde delas ainda não foi detalhado. Como eu disse, ainda tem congestionamento, mas agora não é mais necessário buscar outros caminhos, basta insistir na BR-040, que esse fluxo já deve ser normalizado. Volto com você no estúdio, Thiago.
0: Que imagem impressionante, né? Mais um acidente envolvendo ônibus. A imagem você tem no YouTube. Sobrou nada, queimou tudo, misericórdia. Vem pro YouTube, você assiste ao programa ao vivo em tempo real. Agora, meio-dia com mais 30 minutos. 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Série B do Brasil, hoje tem o América em campo, hein? Ontem foram 4 jogos, rodada 24. Em Campinas, o Avaí venceu a Ponte Preta, pior que o América na Série B, só a Ponte Preta. Perdeu mais uma, lanterninha da competição, 2-0 pro Avaí, que saiu da zona do rebaixamento. Em São Bernardo do Campo, São Bernardo e Náutico empataram por 1-1. Em Ponta Grossa, Operário e Vila Nova ficaram no 0-0. Em Criciúma, o Fortaleza surpreendeu e venceu o Criciúma 2-0. Hoje, além do América, tem o Atlético em campo. Alô, São João del Rei. 7:30, hein? O Atlético jogando aí em São João. Enfrenta o Novo Horizontino. O Coelho, também às 7:30. Vai até o Recife, Ilha do Retiro, para pegar o Sport Recife. Maior. Fabrício Calazans, agora o América sem treinador. Como vai o Coelho para enfrentar o Leão da Ilha do Retiro, hein, Fabrício?
12: Tô ligado, Thiago, deixa comigo. Boa tarde pra você, pra nação americana, quem se liga no Rádio Esportes. O Coelhão esta noite contra o Sport, defendendo um longo tabu, não perde para a equipe pernambucana, jogando como visitante há 16 anos. O Coelhão esta noite não terá 2 atacantes titulares, Paulo Vitor, suspenso 3º cartão amarelo, e Mastriani, que sofreu uma lesão ligamentar no joelho direito e para por no mínimo 8 meses. O técnico hoje é interino, Douglas Leite, e a escalação do Coelho, Thiago, uma verdadeira incógnita, já que contra o Novo Horizontino na última rodada o Coelhão teve 3 zagueiros. Humberto Loser tirou o principal jogador, Felipe Amaral, do meio campo. Então, esta noite é impossível de decifrar o Coelho, já começa com dúvida no gol. O Bruno Brígido foi muito bem contra o Novo Horizontino, volta o Gustavo, os alas estão mantidos, Alex Silva na direita, Tobias Oschega na esquerda. Serão 3 zagueiros, Lucas Sousa, Samuel e Ricardo Silva, ou volta para a formação tradicional com 2 zagueiros? O meio-campo deve ter a volta de Felipe Amaral. Quem será seu companheiro? Iago e Gustavo Barreto, ou apenas um dos dois? 3 atacantes serão mantidos ou serão 2 atacantes? Sem Paulo Vitor e Mastriani, do Bigode joga. E aí, quem faz dupla com ele? O Rodrigo Pinheiro é uma opção, o Guilherme Parede é uma outra opção, e tem também a situação do Marcelo Massola, recém-contratado, que pode sim estrear esta noite contra o Sport na Ilha do Retiro. Thiago.
0: Agora meio-dia 34, a Itatiaia transmite, hein? O Coelhão pra você em todas as plataformas, no rádio, logo após a turma do Bate-Bola. 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
0: Aí, Itatiaia, também de olho no futebol europeu. Vamos a Paris com Renato Paim, jogos importantes, grandes ligas começando na Inglaterra. Bola rolou na Premier League, Paim.
14: Fala, Thiago Reis, boa tarde para você e para a audiência do Rádio Esportes. Vamos de um resumão desse final de semana. Aqui na França, o PSG começou a defesa do título francês com um surpreendente empate 2-2 com o Rennes fora de casa. O destaque foi Ferran Torres, a principal contratação do clube, que saiu do banco no segundo tempo para empatar o jogo que estava 2-0 para os rivais. Na Espanha, o Barcelona estreou com goleada. O time catalão bateu o Elche por 5-0 fora de casa com uma grande atuação de Rafinha, 2 gols e uma assistência. E o Real Madrid também estreou com o pé direito com vitória na volta de José Mourinho ao comando do clube. O time venceu o Espanhol por 2-1 fora de casa com um gol da vitória marcado por uma das novas contratações, Carlos Espi, já nos acréscimos. E na Alemanha, o início da temporada começou com um super clássico. O Bayern de Munique conquistou a Supercopa ao vencer o Borussia Dortmund por 2-1 e a Bundesliga começa nesta semana. Com as informações do futebol internacional, direto de Paris, repórter Renato Paim.
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0: dia, com mais 36 minutos. Falei ainda há pouco, né, do América sem treinador. Humberto Louser, que foi demitido no fim de semana, já tem novo clube. Vai treinar o Guarani de Campinas na Série C. Caiu, né, Humberto Louser? América também. O Humberto Louser é o novo técnico do Bugre Campineiro. Marcelo Vanderli, Bruno Lopeta, galera acompanhando a Itatiaia na rede Tassati, interior do estado todo ligado. E ó, já já, hein? Na volta do intervalo, muito mais de Atlético Cruzeiro, o clássico em destaque aqui no Rádio Esportes.
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0: meio-dia com mais 40 minutos. É o Rádio Esportes, hein? Pra você aqui na mais ouvida do Brasil. Vamos falar mais do clássico. Bora com a prestação de serviço. Paulo Azeredo, tem ingresso ainda pra torcida do Cruzeiro? Tem ingresso do setor visitante, torcida do Galo? Vai marcar presença? Tem ou não ingresso, hein? Um abraço, boa tarde, Paulinho.
1: Tudo bem, Thiago? Um abraço pra você que tá ligado com a gente no Rádio Esportes desta segunda-feira. É a busca incessante pelo ingresso, mas são pouquíssimos que restam, viu, Thiago? Pelo menos a informação que a gente pôde apurar nos bastidores, o Cruzeiro não divulgou ainda, né? É o responsável pela venda da maioria dos ingressos, então não divulgou a parcial ou se realmente os ingressos se esgotaram, mas a informação que a gente tem é que sim, os ingressos estão se esgotando, pouquíssimos ingressos restando para o Superclássico amanhã, decisivo entre Atlético e Cruzeiro, Cruzeiro e Atlético. Pelo lado do Atlético, Thiago, os 2.500 ingressos que foram colocados à disposição já foram comercializados, então a torcida do Galo já comprou na totalidade os 2.500 ingressos, lembrando que na volta semana que vem também a torcida do Cruzeiro terá 2.500 ingressos na Arena MRV. Então vamos aguardar para que a confirmação venha, Thiago, para que os torcedores que ainda tentam comprar o seu ingresso possam saber quais são aqueles que ainda restam e os preços também. O Cruzeiro deve divulgar isso nas próximas horas, com certeza. Lembrando que o horário de abertura dos portões é amanhã às 18 horas, viu, Thiago? Pra turma chegar cedo, jogo 9 horas da noite, mas pra turma chegar cedo lá no Mineirão amanhã.
0: Boa, Paulo Azeredo, aí pra chegar em segurança, Oswaldo Diniz, a Polícia Militar, com o seu grande esquema de segurança pro jogo. O Oswaldo Diniz tem detalhes.
2: Ô, Thiago, fala comigo, um abraço pra você. Terminou há pouco coletiva de imprensa da Polícia Militar. Foram 4 comandos envolvidos neste clássico, primeiro jogo pela Copa do Brasil, amanhã, 9 horas da noite no Mineirão, entre Cruzeiro e Atlético, Atlético e Cruzeiro. E aqui então a gente vai trazer alguns detalhes. Eu tô com o Tenente Coronel Henrique Nunes, comandante do batalhão de choque, daqueles que mais trabalham, né, nesse tipo de evento, porque são forças reunidas dentro desse próprio batalhão. E tem algumas novidades sobre esse clássico, uma especialmente, ô coronel, novidade que a gente fala é porque tem uma escolta diferenciada das organizadas visitantes. Como é que é isso?
3: Isso, a gente vai fazer a escolta de todas as nossas organizadas, todos os torcedores que quiserem contratar ônibus, contratar vans e chegarem com segurança no estádio. Então, vamos reunir essas torcidas ou no Mineirinho, no dia do jogo que for na Arena MRV, ou na Arena MRV, o dia que for o jogo no Mineirão. Então, o choque vai recebê-los lá nesse local combinado e depois vai fazer escolta para poder chegar com segurança nos estádios.
2: E essa alteração envolve justamente essa questão de garantir e evitar confronto?
3: Isso. Como é um jogo de fase eliminatória, é um confronto entre as duas maiores torcidas do estado, a gente fez questão de fazer essa escolta para poder trazer uma segurança maior durante o evento.
2: Ouvimos o Tenente Coronel Henrique Nunes, comandante do Batalhão de Choque da Polícia Militar. Repórter Oswaldo Diniz.
0: Agora meio-dia com mais 43 minutos, rápido intervalo na volta, juntos, hein? Cláudio Rezende, Emerson Pancieri, um blocão aqui pra gente falar de Galo e Cruzeiro, de Cruzeiro e Atlético no Rádio Esportes. Aproveita o intervalo aí e bora participar. Se já participou, participa de novo. Quanto mais você responder, mais chances tem de ganhar. Qual time tem o pior ataque do Campeonato Brasileiro? Já vamos falar também dessa rodada do fim de semana do Brasileirão. A gente volta já.
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0: dentro do Brasileirão, hein? Jogos importantes nesse domingo. Teve clássico. O Bahia venceu o Bavi. O Bahia fez 2-0 e segue vivo na briga pelo G5. Bahia agora sexto colocado. Vitória parou no meio da tabela, 12º colocado. Santos e Mirassol empataram por 1-1. A Chapecoense venceu o São Paulo, cara, inacreditável o São Paulo. 1-0 pra Chapecoense. Qual é? São Paulo em crise, hein?
1: Izzy, o Dorival não venceu ainda no Campeonato Brasileiro pelo São Paulo, e se você juntar a passagem dele no Corinthians, são 14 jogos sem vencer. A Chapecoense só tinha vencido na primeira rodada o Santos e não ganhou mais de ninguém, mas o São Paulo ganhou.
0: Em Bragança Paulista, o Bragantino venceu o Grêmio 1-0. Gol no último lance do jogo, 49 do segundo tempo. O Grêmio tá na boca da zona do rebaixamento. Ô, Nath, tô achando que um gaúcho vai, hein? O Grêmio ou Inter?

0: nós. A Nath começou a falar, entrou a vinheta. Tô falando vocês, tá todo mundo querendo clássico. O Grêmio tá muito mal no brasileiro, o Internacional também. Fechando a rodada, o Curitiba venceu o Corinthians 2-0. Tá todo mundo louco, todo mundo doido, esperando pelo clássico. Então bora falar de Atlético Cruzeiro, começando com o mandante, os dois repórteres da Itatiaia aqui nessa reta final do Rádio Esportes, com muita informação. Começa com o Cruzeiro, Pansieri, programação do Cruzeiro até o compromisso de amanhã, Pansi.
1: Vamos lá, Tiagão, hoje o Cruzeiro já, quem tá chegando pro almoço, né? Já se apresentando a Toca da Raposa agora, 12:49, vários atletas já, nessa, e aí a atividade marcada para 3 horas, né? 3 horas, 3:30, tem ali aquela parte também de academia, e aí os atletas descem para campo e fazem atividade com o técnico Arthur Jorge. Logo após esse treino, todo mundo que está relacionado para o confronto já fica na Toca da Raposa, já dorme na toca, e aí é total imersão no Atlético, né? Para esse duelo de amanhã, da Copa do Brasil, primeiro jogo no Mineirão. Deixa eu trazer um detalhe sobre Cássio. Fica essa dúvida: será que o Cássio vai compor o banco de reservas? Aconteceu isso no jogo do Flamengo, na Libertadores da América, na quarta-feira. O Cássio foi relacionado. Vamos ver se ele vai ser relacionado para amanhã. Em relação às laterais, ficam essas dúvidas que já trouxemos no programa: William, o Fagner, na direita, na esquerda, Rojas ou Vidalba? E aí, no ataque, será que o Wesley começa esse confronto? Será que dá uma povoada no meio campo? Sinceramente, conhecendo o Arthur Jorge, como estamos conhecendo nas últimas partidas, ele deve sim optar por um ponta aberto lado direito, outro lado esquerdo, e aí o Caio Jorge sendo o homem mais centralizado nesse ataque do time celeste. Mas tem o trabalho de hoje que com certeza vai nortear essa escalação do Cruzeiro pra amanhã, Tiagão.
0: Ô, Nath, não é do feitio do Arthur Jorge mudar sistema, né? Não mudou contra o Flamengo na Libertadores, não tem mudado no brasileiro, mesmo quando não tem peças ideais pra aquele estilo de jogo, ele mantém o esquema, Nath.
2: Ele dá prosseguimento, né? O que ele já vinha fazendo. Eu até acho que em alguns momentos, como por exemplo, o jogo fora de casa lá no Maracanã contra o Flamengo, talvez, se eu estivesse na posição do Arthur Jorge, eu teria movimentado um pouco mais esse meio campo, fortalecido mais esse setor, mas enfim, ele gosta de jogar com dois volantes, mais o Matheus Pereira, gosta de ter dois atacantes abertos pelos lados do campo, e acho que uma escalação mais ofensiva também nesta terça-feira se justifica pelo fato de que o Cruzeiro é o mandante do primeiro jogo, né? Então o Arthur Jorge, os jogadores sabem da importância de vencer em casa, de ter quem sabe uma vantagem para o jogo da volta, então vai precisar ser um Cruzeiro ofensivo, protagonista, mas isso não precisa ser um Cruzeiro desequilibrado. Então, acho que o que aconteceu com o Flamengo precisa servir de lição, principalmente pensando esses dois laterais. Vidalba e Fagner têm que ser titular amanhã, até para que Arroyo e Wesley, que provavelmente serão os escolhidos, eles tenham mais liberdade lá na frente. No jogo da volta no Maracanã contra o Flamengo, eles tiveram muita dificuldade também para jogar, justamente porque ficaram sobrecarregados defensivamente, né, Thiago?
0: É isso, Nath Fiuza. Ô, Cláudio Rezende, falamos do Cruzeiro, o destaque do Galo, Cláudio, programação, o Cruzeiro vai concentrar, o Galo vai mudar esse planejamento, o Barba Domingues vai concentrar os jogadores do Galo ou não, Cláudio?
3: Não haverá concentração no Galo de hoje para amanhã, Thiago, tem um treino hoje à tarde, e aí os jogadores serão liberados, vão poder ir para casa para descansar, logicamente, amanhã, na hora do almoço, vão se apresentar na cidade do Galo para o jogo, que é às 9 horas no Mineirão. Treino de hoje para definição aí do Barba, se vai ter alguém liberado pelo departamento médico. O Igor Gomes, Thiago, foi a campo no fim de semana. O Igor Gomes teve uma contusão no pé, né? Não foi nada muscular, então tem chance aí de pelo menos reaparecer entre as opções do banco de reservas. Os demais, Lianco, Léo Duarte, próprio Vitor Hugo, né? São jogadores que seguem no departamento médico do Atlético. O Galo, pelo que a gente projeta de time, o Pansieri falava de algumas dúvidas no Cruzeiro, o Galo eu vejo poucas dúvidas, né? Tem o Everson no gol, o Natanael, a zaga, o Juan com o Vitor Hugo, e na esquerda o Renan Lodi, o meio campo, Maicon, o Alan Franco, pra mim tá à frente. E aí os dois meias com o Fred Bernard, Coelho E o ataque, vai de Cassierra ou vai de Renier? Eu acho que o Cassierra tá um pouquinho na frente pela característica do jogo, aquele primeiro clássico, né, do turno do Brasileirão. Cassierra jogou e fez gol no Cruzeiro, viu, Thiago?
0: Ô, Ale Oliveira, do time do Galo, que a gente sabe, do Barba, se tem uma coisa que ele ajeitou, foi o sistema defensivo, né? O Galo tá muito bem encaixado defensivamente. No ataque ainda tem dúvida, tem espaço entre Cassierra e Renier. Quem seria o seu escolhido, Ale?
4: Eu acho que para esse jogo o Cassierra tem vantagem, justamente por causa do momento defensivo, né? Não é só a última linha que marca, a marcação começa no ataque e o Cassierra entrega mais nesse sentido, assim como o Coelho também. Tem muita dedicação no momento que o adversário tem a bola. É, esse time aí que o Claudião falou, eu acho que vai ser o time, só com uma observação, né? Se tivesse o Vitor Hugo inteiro, aí ia ter uma discussão de como você encaixaria o Fred, se você encaixaria, eu com certeza, né? Mas se você podia fazer também Fred e Vitor Hugo, e aí o Bernardo esperaria um pouquinho, mas como você provavelmente não vai ter o Vitor Hugo, então acho que fica mais ou menos por aí, e o Castanho será titular. Aí se o Barba vai conseguir tirar o Alan Franco ou não, é uma outra questão, pode botar até o Alan Franco na direita, mais pra frente. Mas o Castanho será titular desse time, não amanhã, mas será titular, viu, Tiagão?
0: Ah, tá, amanhã, Alan Franco.
4: É, não seria a minha escolha, assim, mas...
0: É que o Barba gosta do Alan Franco,
4: gosta,
0: né?
4: Gosta o quê?
0: Não.
4: Ame a sua esposa, ame o seu... Como ele ama o Alan Franco, mas mais pra frente vai ser o Castanho.
0: Valeu, Ale Oliveira, Nath Fiuza, comentaristas do Rádio Esportes, hein? Amanhã, um Rádio Esportes muito especial na grande cobertura da Itatiaia do clássico, primeiro clássico decisivo da Copa do Brasil, 12:55, decisão também importante para você que é auxiliar de administração escolar. 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Um rápido intervalo, hein? Na volta, fica ligado com a gente que na volta tem os ganhadores. Já fica o convite, hein? Amanhã, a

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0: Campeonato Brasileiro. É o Vitória da Bahia, tem 23 gols em 24 jogos. O ingresso pro jogo de amanhã, hein? Clássico na Copa do Brasil, na torcida do Cruzeiro, Ivonete Oliveira, Kit Top Food, Fernanda Lobato e o jantar com acompanhante no Farroupilha Grill, mais o kit Vale Fértil, Luiz Antônio dos Santos. Se você ganhou, nossa produção para contato, explicando como retirar o seu prêmio. 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Muito obrigado pelo carinho da sua audiência. Até a próxima. Valeu, gente.
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3: 1:18.
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6: 1:34.
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13: 1:37.

0: 1h46.
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0: 1h50.
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6: 12 e 8.

0: 12h15.
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1: 12:19.
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5: 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O carro quebra, tem uma despesa com questão de saúde, alguma coisa dentro de casa estragou. A pergunta não é se o imprevisto vai acontecer, é quando. E é por isso que a reserva financeira ela é tão importante. Ela não existe para enriquecer ninguém, mas para dar tranquilidade. Saber, gente, que tem ali um recurso guardado para enfrentar um momento mais difícil, isso tira da gente a ansiedade, a gente dorme melhor e evita a gente tomar a decisão na hora do desespero. Poupar um pouco hoje pode significar muito mais do que aquele plano gigantesco para amanhã. Poupar um pouco hoje significa paz para quando você mais precisar.
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2: 2h38.

0: 12h50.
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0: 12h51.

0: produção Milícia da Imaculada.
1: O coração de Padre Kolbe transbordava de amor pela Virgem Maria Imaculada, como um modelo maior de adesão ao projeto salvífico de Deus. E este amor permanece vivo como convite ao mundo para que cada ser humano imite a Mãe do Senhor no viver a total obediência a Deus, fé e humildade, confiando plenamente no Senhor, conforme seu sim, que acolhe a palavra e a vontade divina. Todos seus escritos são um eco que deve repercutir no coração de cada consagrado à Imaculada. A urgência para que ela seja conhecida depende do nosso compromisso imediato. Primeiro, cada consagrado deve permitir que a Imaculada tome posse total do seu coração para que todos se tornem instrumentos nas suas mãos imaculadas. Segundo, procedendo assim, que através do apostolado ganhem para a Imaculada o maior número de almas por meio da oração, sacrifícios, dos sofrimentos e do trabalho. Meditemos as palavras de Padre Kolbe, deixando que a chama do seu amor invada nossos corações no apostolado de tornar a Imaculada acolhida e amada. Consagremos-nos à Mãe Imaculada e vivamos esta esperança cristã, seguindo o exemplo de Padre Kolbe, que animou os seus semelhantes, mesmo nas horas mais difíceis deste apostolado. Amém.

0: Neste momento, unidos pela fé e oração, renovemos com confiança a consagração a Nossa Senhora, juntos com o Padre Mundinho.
1: Virgem Imaculada, minha Mãe Maria, eu renovo hoje e sempre a consagração de todo o meu ser, para que disponhais de mim para o bem de todos. Somente peço que eu possa, minha Rainha e Mãe da Igreja, cooperar fielmente com a vossa missão de construir o reino de vosso Filho Jesus no mundo. Para isso vos ofereço minhas orações, sacrifícios e ações. Coloque em vossas mãos poderosas nossa comunidade, bem como todas as intenções de nossos ouvintes. Ó Maria concebida sem pecado, rogai por nós que recorremos a vós, e por todos quantos não recorrem a vós, especialmente pelos inimigos da Santa Igreja, e por todos quantos são a vós recomendados. E a bênção de Deus Todo-Poderoso, pela intercessão da Santíssima Virgem Maria. Em nome do Pai, do Filho e do Espírito Santo.

o entusiasmo, o reino de Deus. Prezado ouvinte da Rádio Nova Veredas FM, vamos fazer oração tomando o Salmo 144. Que vossas obras ao Senhor vos glorifiquem, e os vossos santos com louvores vos bendigam. Narrem a glória e o esplendor do vosso reino, saibam proclamar o vosso poder. Para espalhar vossos prodígios entre os homens e o fulgor de vosso reino esplendoroso, o vosso reino é um reino para sempre, vosso poder de geração em geração. É justo o Senhor em seus caminhos, é santo em toda obra que Ele faz. Ele está perto da pessoa que o invoca, de todo aquele que o invoca lealmente. Glória ao Pai, ao Filho e ao Espírito Santo, como era no princípio, agora e sempre. Amém. Prezado irmão e querida irmã, aprofundando a palavra de Deus, vamos tomar o Evangelho segundo João, capítulo 1, versículo de 45 a 51. Filipe encontrou-se com Natanael e lhe disse: encontramos aquele de quem Moisés escreveu na lei, também os profetas, Jesus de Nazaré, o filho de José. Natanael disse: de Nazaré pode sair alguma coisa? Coisa boa? Filipe respondeu: vem ver. Jesus viu Natanael, que vinha para ele, e comentou: aí vem um israelita de verdade, um homem sem falsidade. Natanael perguntou: de onde me conheces? Jesus respondeu: antes que Filipe te chamasse, enquanto estava debaixo da figueira, eu te vi. Natanael respondeu: Rabi, tu és o Filho de Deus, tu és o Rei de Israel. Jesus disse: tu crês porque te disse, eu te vi debaixo da figueira? Coisas maiores que esta verás. E Jesus continuou: em verdade eu vos digo, vereis o céu aberto e os anjos de Deus subindo e descendo sobre o Filho do Homem. Palavra da salvação. Prezado ouvinte da Rádio Nova Veredas FM, cada um de nós pode contar o seu primeiro encontro com Jesus. Será sempre único. Os passos que cada um de nós é chamado a dar, até se entregar a Jesus, ninguém pode estar em nosso lugar. Procuremos tirar todo o proveito do Evangelho de hoje, que antes de narrar o encontro de Bartolomeu com Jesus, retrata o olhar amoroso de Jesus que viu aquele israelita de verdade que estava debaixo da figueira. A difusão do testemunho a respeito de Jesus é como um contágio. Parece fogo que se alastra, saltando de um objeto a outro, iluminando tudo e todos com a mesma luz. Tudo tem início com João Batista. Ele, depois de ter reconhecido o esperado, aponta-o para dois dos seus discípulos, imediatamente se põe a segui-lo. Um deles, André, leva seu irmão até Jesus. No dia seguinte acontece o encontro com Filipe, que por sua vez leva, incrédulo, Natanael para vir e ver Jesus. O contágio é assim. É o meu testemunho que vai levando outras pessoas. O testemunho de João Batista e dos outros é a mediação necessária para se chegar a Jesus. O encontro, porém, é imediato, pessoal, intransferível. O diálogo em que se sucedem de forma cerrada breves perguntas e respostas vai conduzindo a uma compreensão cada vez mais alta do mistério de Cristo. É o caminho da fé, e ao avançar, aprofunda o que procura e procura o que aprofunda. Esse breve trecho é, de fato, todo um diálogo com Jesus e sobre Jesus. Meu irmão, minha irmã, nossa relação com Deus, na verdade, não pode ser senão um diálogo.

Afinal, no princípio era a palavra, e nós somos seus interlocutores. Quem descobriu primeiro Jesus, leva outro ao encontro com ele, torna-se espectador de uma revelação que ele não tinha ainda captado. É o mistério do mistério. Quanto mais nele se mergulha, mais se descobre. Quanto mais se descobre, mais há a descobrir. Diz um medieval, assim sempre se encaminha, se encontra, digo, para que haja sempre mais a encontrar. Dom André de São Vítor é o prólogo de Isaías. Prezado ouvinte, o Evangelho de João se apresenta com o drama, mais propriamente o processo, do encontro e desencontro entre o ser humano e a palavra. A comunicação aqui, como aliás na vida, quando vivida em profundidade, entremeia dito e não dito, mal entendidos e cumplicidades, equívocos grosseiros e finas ironias, resistências e rendições. O leitor não pode se ver envolvido nesse drama para fazer, em primeira pessoa, a experiência da palavra que o chama e conduz, passo a passo a passo, a entrar na casa de Jesus Palavra, a ver casa de Jesus Palavra e a tornar-se de casa com Jesus Palavra. O encontro com Jesus só pode ser íntimo. Encontro meramente exterior entre as pessoas não é encontro. E quando o encontro é entre o Filho do Pai e os chamados a se tornarem filhos e filhas do Filho, a intimidade é regra e condição, ponto de partida e ponto de chegada. Caminho do discípulo iniciado em Betânia, não aquela perto de Jerusalém, mas aquela além do Jordão, onde Jesus batizava, só terminará em Jerusalém, não longe de outra Betânia, quando na ceia o discípulo pousará a própria cabeça sobre o peito de Jesus, que encerra o mistério de Deus do homem. Esse mistério será descerrado no alto da cruz, quando o soldado, lancetando o peito de Jesus, o abrirá para que dele, jovem, jorrem sangue e água. Olharão para aquele que transfixaram. Prezado irmão, querida irmã, hoje nós temos como primeira leitura o Apocalipse 21, 9 a 14. E Bartolomeu representa a beleza do ministério apostólico, tendo sido escolhido como os outros, com suas qualidades, virtudes, além de fraqueza e dificuldades. É identificado pela tradição com Natanael, citada no Evangelho de hoje, que significa Deus concede. A veracidade, a coragem e a honestidade marcaram seu ser, sua missão evangelizadora até o martírio. Peçamos a Deus a graça de, a exemplo de São Bartolomeu, edificar, né, a vida cristã com nosso testemunho, com nosso entusiasmo. Oremos. Senhor, fortalecei em nós aquela fé com a qual o apóstolo São Bartolomeu se entregou de coração sincero ao vosso Filho. Concedei que por suas preces que a vossa Igreja se torne sacramento de salvação para todos os povos. Por nosso Senhor Jesus Cristo, vosso Filho, que convosco vive e reina na unidade do Espírito Santo por todos os séculos dos séculos. Amém. Prezado ouvinte da rádio Nova Veredas FM, vamos pedir a Deus para abençoar você. Que você, com seu testemunho, possa edificar o reino de Deus. O Senhor esteja a teu lado para te defender, dentro de ti para te guardar, acima de ti para te abençoar, diante de ti para te conduzir. Em nome do Pai, do Filho, do Espírito Santo. Amém. Uma boa tarde, meu abraço. Até amanhã, nesse mesmo horário, se Deus quiser.

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7: 3:22.

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12: Exe 34.

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7: 6h59.
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14: 4 e 3.

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8: 4h23.
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6: 4h28.

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6: Ei, galera, e aí, me conta, como é que você tá? Tá tudo bem, tudo legal, tudo em cima, na Santa Paz? Que coisa boa, hein? Ei, segundona, tarde gostosa, e seu final de semana foi bacana, foi legal, foi produtivo? Com certeza o próximo será bem melhor, viu? Aquele abraço mais especial, você que tá na sintonia da melhor, ZYC784, canal 207, 89,3 FM, Nova Veredas. Transmissão em estúdios, Praça da Matriz, 344, Centro, Bom Despacho. Nosso telefone de contato é o 37-3521-2400. Esse mesmo número você pode adicionar no seu WhatsApp e mandar sua mensagem de texto, também sua mensagem de áudio. 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Nosso programa Essência Sertaneja abraça você em casa, você no seu trabalho, você nas ruas com seu foninho de ouvido, você no seu carro nos dando carona, nas comunidades rurais, cidades vizinhas, nas estradas da vida. Aos nossos amigos internautas em qualquer lugar do mundo, obrigada sempre pelo carinho da sua audiência. Agora são 4 horas 40 minutos, hoje 24 de agosto do ano de 2026. Você tá aniversariando hoje? Parabéns, felicidades, muita saúde e muita paz pra você. Que Deus te abençoe sempre. Somos vós, toda a equipe 89.3, especialmente pra você aniversariando o dia de hoje. Bora lá de música, aumentando as emoções, dividindo alegrias, diminuindo as tristezas. Vamos com o nosso programa.

0: de amor, amante anônimo com os dias Giovanni. Você ouviu também nas ondas da sua 89, Mauro Ângelo de Silva, Franguinho na Panela, Coxa de Retalhos com Nessun e Nestorzinho, e ainda o Zé Venâncio e o Tchau Mineiro com Deus a Mato Grossense. É o nosso gostoso programa Essência Sertaneja. Faltando 6 minutos para as 5.
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0: Um abraço pro Dila, na açougue no bairro do Rosário. Alô, Dila! Um abraço pra você, tá fazendo aquela linguiça, fritando aquele torresmo, curtindo o nosso programa. É, Dila, Arnaldo Serralheiro também tá na sintonia, né, Arnaldo? Grande abraço ao William do Táxi, Tigrão e Dani no bairro Realengo. Grande abraço, valeu!

Essa, nas vozes de César Menotti e Fabiano, Coração de Papel. Se eu vi Bruno e Marrone, Amor de Carnaval. Esse é o nosso programa Essência Sertaneja. 5 em 1.

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7: Opa, boa tarde. 5:07. Nosso programa Essência Sertaneja, abraçando a Aparecida, tá lá em Nova Serrana, tá ligada no nosso programa. Pediu o som de Christian Hall, vai ouvir comigo agora, viu, minha amiga? Maria do Carmo também, Nova Serrana, tá sempre na sintonia, nosso amigo Geralda, netinha Adriele, grande abraço. Meu amigo Romualdo lá na Fazenda Palmital, também sempre ligado, a Silvana em Araújo, todo o pessoal lá no Bar Lambari também tá na sintonia, em Araújos. Muito obrigada sempre pelo carinho. Mercadinho do Povão, lá no Novo São Vicente, Juarez tá ligado, valeu demais. O Vicente também, o Caio na Serralheria, Nossa Senhora Aparecida. Zé Libéria e a Negra lá no sítio Padre Libério, Explosão e também Alcimeira, Ancorrego Areado, o Gino e a Margarida lá no Mato Seco, nosso amigo Adão também tá na sintonia, o Divard, ê Divard, não é fácil não. Morato e Ação também estão ligados, né Morato? Valeu demais, o Bar do Marcelo, grande abraço, Rodrigo e todo o pessoal, Lanternagem JG, muito obrigada aí sempre pelo carinho da audiência. Meu amigo Jorge e também a Cida Duarte estão em Belo Horizonte, ligado no nosso programa. Alexandre Pichotti, o pintor. Omar em Sacramento, grande abraço. Lalado tá lá no Santa Marta já, né Lalado? Com o radinho na ponta da orelha. Teixeira tá lá no sítio do vovô. A Inês e o filho Joaquim no São Vicente. Minha amiga Nenzinha lá no bairro do Rosário. A Terezinha no sítio Lagoinha também tá ligado no nosso programa. O Ricardo, a esposa Kátia lá no sítio Vargem Bonita, lá no Engenho do Ribeiro. Abraço meu amigo Joãozinho do Engenho. Ô, Joãozinho do Bar, né? Também o Carioca fazendo aquele churrasquinho gostoso e curtindo nossa Essência Sertaneja. Meu amigo Cereja chegou por aí e também o nosso amigo Maurão, um grande abraço pra vocês aí, viu? Júlio do Bar também sempre na sintonia, a Sandra, abraço aí a Anis, também o Ticria, enfim, todo o pessoal sempre na sintonia do nosso Essência Sertaneja. Francisco e José Alves lá na rua Pernambuco, Irene e Otávio lá na rua Tiradentes, a Miriam do Alemão e também a Maximínia, estão no centro da cidade ligados no nosso programa. Fazenda Gomes, alô Vicente, o Fábio, a Elaine também, o Flávio, meu amigo Gordo Pintor tá na sintonia. Leleco e Ina, sítio São Bento, Cuíca na Fazenda Laje. Alô Cavaco, no bar, na Praça Inconfidência, também tá na sintonia do nosso Essência Sertaneja. Parecida, segura essa aí. Nosso amigo Ideu, lá tá na Ebaeté, tá assim, aqui tá chovendo, só alegria. Coisa boa, hein, Ideu? Abraço pra você, meu amigo, tamo junto e misturado. Valeu.

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0: 5h17, César e Paulinho, dois amigos, dois irmãos. Tempo ao tempo, Christian e Ralph. Esse é o nosso programa Essência Sertaneja, um programa que é feito especialmente para você.
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0: nas ondas da sua 89.3, Fátima Leão e Edson Hudson, 84 Tempo. E aí, Tempo, com Chitão e Chororó. São 5 horas e 24 minutos. Tá aí na sintonia do nosso programa Essência Sertaneja. Muito obrigada pelo carinho. Obrigada pelo carinho, Silvio Panamá, o viajante. Ei, viajante, muito obrigada pelo carinho, meu amigo. Tamo junto e misturado nas ondas da sua 89.3. Fala comigo.
1: Boa tarde, manda um alô pra mim, o Silvio Panamá, viajante, hein? Tô ouvindo seu programa aqui, viu? Silvio Panamá, o viajante. Sempre ouvindo a rádio, as alvereiras.
0: Ô, Silvio. Boa tarde. Silvio Panamá, o viajante, obrigada pelo carinho, meu amigo. Tamo junto, valeu. Abraço também, deixe-me ver aqui, nosso amigo Neno. Fala comigo, Neno.
2: Menina,
0: opa!
2: Boa tarde, boa tarde.
0: Tarde.
2: Como é que você tá, menina?
0: Beleza.
2: Fala pra mim aí, tá tudo beleza?
0: Tudo beleza.
2: Eu aqui também tô bem.
0: Então tá bom.
2: Só esperando chegar o momento certo, eu te pedi uma música bonita. Ah. E eu quero te oferecer essa música pra você e pra Silvia.
0: Valeu, tá? Obrigada.
2: Dela lá, na 262. Ah. Gostaria que você passasse pra mim a Fátima Leão, em caso de amor.
0: Olha.
2: Por favor, minha querida, faz isso aí pra mim.
0: Deixa comigo.
2: Um abraço pra você e uma boa tarde.
0: Abraço, boa tarde, fica com Deus, tamo junto. Aí, ó, nosso amigo Cida Duarte. Ah, tá ela e o mozão, que é o Jorge, o JM Acessórios, estão ouvindo o programa em Belo Horizonte. Beijo, Cida, obrigada pelo carinho sempre, valeu. 5h26.

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Dando saudade, João Paulo e Daniel, pra te esquecer não dá. Pecado de amor, Fátima Leão, 5h33, nosso amigo Jorge Duarte. 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Tamo junto, nosso amigo Jorge. É, o Jorge está lá ligado, JM Acessório, Jorge Martins, ligado no nosso programa em Belo Horizonte, mas já está vindo para Bom Despacho, né? 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Tamo junto e misturado.

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1: Opa, boa tarde. 5 horas e 39 minutos. Rapilo tá ligado no nosso programa, lá em Pitangui. Obrigada pelo carinho, viu, Rapilo? Tamo junto. Pediu ladrão de gado. Ainda o Luiz também tá na cidade de Pitangui, pediu toalha molhada. Valeu, Luiz. Tamo junto. Omar em Sacramento, também a esposa Ana, estão lá ligadinhos no nosso programa. Agora tá bem, né, Omar? Agora tá tranquilo, coisa boa, né? Deus te abençoe. Daqui a pouquinho tem a Cuiabana, nosso amigo aí, tá lá em Sacramento. Deixa eu ver aqui, nosso amigo Jorge, na cidade de Itaúna. Fala comigo, Jorge!
2: Ô, Rose Mesquita, boa tarde!
1: Tarde!
2: Como é que tá o bom despacho? Como é que tá a rádio aí? Como é que você tá aí? Beleza?
1: Beleza pura!
2: Aqui é o Jorge Itaúna, curtindo essa maravilhosa programação.
1: Bom.
2: Se for possível, Rosa e Morena Cheirosa, do Vó e Davi.
1: Ô, impressionante.
2: Minha esposa Rosângela, toda a minha família, Santerezinha de Minas, todos os ouvintes.
1: Certo.
2: Fala, Curioso, pra todos meus amigos e meus colegas do Tropical Tênis Clube.
1: Valeu.
2: Estamos aqui curtindo a programação.
1: Trem bom gostoso.
2: A mãe falou, a mãe tá pedindo pra abençoar esse povão. Esse povão tá na escuta desse programa. A mãe tá falando que é fubá rocinha. Bonito, se vê, não de comer. Fubá rocinha não é fubá, é mingau, é da trem bom gostoso. A mãe falou. Valeu, Rose, obrigado.
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0: Esse é o nosso programa Essência Sertaneja, o nosso momento carinhoso. Morena cheirosa, cuiabana, toalha molhada, nosso saudoso carinhoso com lembranças. Nosso amigo Iraque no bairro Ana Rosa também tá ligado no nosso programa. Fala comigo, Iraque!
1: Tudo a paz de Deus, nosso Senhor Jesus Cristo.
0: Amém.
1: Depois você passa um tio Carreiro de Pardinho.
0: Opa! Bom demais.
1: O Murilo, nosso amigo João Borracheiro.
0: Ô, coisa boa, hein? Falou, meu amigo. Até mais, tá aí o nosso amigo Iraque no Ana Rosa. Valeu.

0: coração. Finalzinho da minha participação de hoje. Daqui a pouquinho, Hora do Ângelo. Na sequência tem o Filho da Bola. Amanhã tem mais programa Essência Sertaneja. 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Beijo, gente. Até amanhã. Fui.
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O anjo do Senhor anunciou a Maria, e ela concebeu do Espírito Santo. Ave Maria, cheia de graça, o Senhor é convosco. Bendita sois vós entre as mulheres, bendito é o fruto do vosso ventre, Jesus. Santa Maria, Mãe de Deus, rogai por nós, pecadores, agora e na hora da nossa morte. Amém. Eis aqui a serva do Senhor. Faça-se em mim segundo a vossa palavra. Ave Maria, cheia de graça, o Senhor é convosco. Bendita sois vós entre as mulheres, bendito é o fruto do vosso ventre, Jesus. Santa Maria, Mãe de Deus, rogai por nós, pecadores, agora e na hora da nossa morte. Amém. E o Verbo se fez carne e habitou entre nós. Ave Maria, cheia de graça, o Senhor é convosco. Bendita sois vós entre as mulheres, bendito é o fruto do vosso ventre, Jesus. Santa Maria, Mãe de Deus, rogai por nós, pecadores, agora e na hora da nossa morte. Amém. Rogai por nós, Santa Mãe de Deus, para que sejamos dignos das promessas de Cristo. Oremos. Derramai, ó Deus, a vossa graça em nossos corações, para que, conhecendo pela mensagem do anjo a encarnação do vosso Filho, cheguemos por sua paixão e cruz à glória da ressurreição, pelo mesmo Cristo nosso Senhor. Amém. Glória ao Pai, ao Filho e ao Espírito Santo, como era no princípio, agora e sempre. Amém. As almas dos fiéis, pela misericórdia de Deus, descansem em paz. Amém. Anjo de Deus, que por divina piedade sois minha guarda e proteção, iluminai-me, guardai-me, dirigi-me, governai-me. Amém.

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6: 6:10. 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
8: Alô. Oi, alô você. São 18:11. 18:11. Está começando o programa O Fino da Bola nessa segunda-feira. Segundou. Segunda-feira, 24 de agosto de 2026. Temperatura também.

0: também 26 graus. É, 26 graus nesse momento aqui na cidade de Sorriso. Estamos falando ao vivo aqui da Praça da Matriz 344, no coração da cidade de Sorriso, aqui no centro de BD. Praça da Matriz, né? Que é o endereço da Rádio Nova Veredas, Bom Despacho em primeiro lugar. Boa noite a você, ouvinte. Você acompanha a gente através do programa O Filho da Bola na 89.3 Rádio Nova Veredas. Abraçando nosso amigo presidente da Liga, Antônio de Faria Morato, Moratim. E a Conceição de Lourdes Morato, é a donação, né? Abraço pro Carlinho e a Cátia, lá em Belo Horizonte. É o Carlinho do Morato. É, tá ligado, né, Carlinho? Aquele abraço pra você. Abraço pro Marcinho, Marcelo, toda a família Morato. Um abraço pro meu amigo Teodoro José de Oliveira, dona Terezinha, Bojão. Hoje eu vi o meu amigo Bojão, também o Berreca, toda a galera lá do Fomorini. Um abraço lá na turma do Cristalino, professor Giovanni, né, o presidente Tiago, o Eduardão, né, o vereador Eduardão, um grande abraço pro Eduardão. Um abraço também pro nosso amigo Firmino, Zé Chico, Péia Massagista, lá no Operário, o Dornelis, o Igor Venâncio, toda a galera do Operário. Lá no Associação, Rodrigo Lacerda, o Tuca, o Bill, meu amigo Bill, o presidente Chico, grande Chico, abraço pro Chico. Um abraço também pro nosso amigo, turma lá do Ipiranga, né? É o Daladier, de Escoramento, o Calção, nosso amigo Calção, e também o Tom Ferrugem, tá sumindo, né, Tom Ferrugem? Pessoal da equipe de baixo aí do Engenho, aquele abraço também. A equipe do Carlinho, o pessoal do Tupi, né? Hoje representado pela equipe do Carlinho. Tá usando o nome do Tupi, então um abraço pra essa turma aí que é show de bola, abraço pra Martinho Campos também, meu grande amigo Kiz e toda a galera aí do União. É, semifinal, né, União? Parabéns, viu? Semifinal do Mineiro Amador Cicobi, vamos falar daqui a pouquinho. Um abraço pra turma aí do Abadia também, tem muita gente ligada no programa, pessoal aí do Abadia, né? Lá do Preto e Branco de Martinho Campos, aquele abraço, abraço pra Moema, meu irmãozinho Delcio e toda a galera aí de Moema, o Heleno, a turma toda aí da cidade de Moema também, Nova Serrana. O nosso amigo Neco Ribeiro, Freitas Neto, aquele abraço. Lá em, e o Valmir, né? Grande Valmir, goleiraço lá de Nova Serrana. São 18h14, está por aqui ele, Ranchinho. Chega mais, Ranchinho.
1: Isto, boa noite, Arone, boa noite, Evaldo Ferreira, boa noite, os ouvintes da Nova Vereda. Estamos juntos e misturados por esse mundão de Deus lá fora aí. Tudo de bom para você. Um abraço lá em Nova Serrana com o meu amigo Valmir. Ô, Valmir, tudo bom? Tudo beleza? Então, estamos juntos e misturados. Um abraço lá no bairro do Rosário pro Nelinho. Ô, Nelinho, tá feliz da vida, o Cruzeirão ganhou do Flamengo? Ô, trem, como é que é esse trem? Perde um dia, ganha outro, esse troca-troca, esse aí não, esse trem tá lascado, hein? Flamengo e Cruzeiro tá empolgado. Aquele abraço pro Nelinho que tá lá acompanhando a gente. Um abraço também ainda lá na rua Ana Leite. Ana Leite, né?
0: Quem que é Ana Leite?
1: Ana Leite é...
0: Ana Leite é a rua da minha mãe. Quem que é essa da Lula?
1: Não é a rua Ana Leite, não. É na rua Santo Antônio.
0: É, rua Santo Antônio, Antônio Monte.
1: É, Sotoneco. Ô, Sotoneco, aquele abraço pro senhor, tudo de bom, a toda a família. Um abração também lá pro Zé Negrinho, aquele abraço pra ele também. Lá pro bar do...
0: Zé Negrinho agora tá fazendo tamborim, mas não. Agora é carro de boi.
1: Eu tô fazendo tudo agora.
0: É, o homem agora é marceneiro, filho. É brincadeira. Tá entrando na minha área. Eu vou ter que dar um jeito dele.
1: Vou ter que dar um toque nele pra trás. Fala, espera aí.
0: Vou ter que boicotar ele. Já quer chegar lá, arruma isso pra mim. Eu vou roubar, não.
1: Não, a madeira aqui não tem, só.
0: Tem não, tem não. Aqui só tem ferragem. Pois é. Grande Zé Negrinho.
1: Pois é, Zé Negrinho. Tá escutando, né? Tá fazendo boicote com você.
0: É, quer chegar lá com essa madeira, não. Aqui agora é só ferragem. Tem jeito, não.
1: Um abraço pro Dila. Um abraço pra todo mundo aí do bairro, do Gilberto, do Tonhão. Um abraço pro Gilberto, tudo de bom pra você. Um abraço lá na roça pro meu mano João Oliveira. Ô, João Oliveira, aquele abraço pra você.
0: Essa época tudo do ano bom. Passado veio um franguinho, né? Tá chegando, né? Chegou. Meio do ano, nessa época veio.
1: Esse ano tá chovendo.
0: Será que esse ano vai ter, não?
1: Choveu muito, não engordou, não.
0: Não, mas deve ter.
1: Vamos. Será? Vou esperar pra ver, né? E agradecer o meu amigo Djalma. Ô, Djalma, aquele abraço pra você. Tanto eu chorar que a mexerica veio, mas veio mais limão do que a mexerica.
0: É, mas você falou em Djalma? Ô, Djalma, você tá me devendo os resultados aí, viu?
1: Não, ele falou que perguntou se você tinha recebido o resultado.
0: Nada.
1: Se tiver recebido, ele vai mandar pra
0: nada,
1: você.
0: Nada, nadinha de nada, viu, Djalma? Pois pode mandar aí, senão não tem jeito de falar. Como é que fala sem saber? Não ele tem como. Manda mandar. Aí, meu amigo.
1: Vai mandar lá na hora, ele tentou mandar pra você, mas não foi possível. Ele tá escutando, sim, senhor, viu?
0: Eu sei que tá ligado, hein?
1: Não amola de Djalma, não. Vai, Aroni.
0: Boa noite, nosso amigo Júlio Rodrigues, tá ligado? Tá pedindo aquele alô. Grande Júlio, Jadir do Bigode, tá pedindo um alô seu, Reixim.
1: Ô, Jadir do Bigode, aquele abraço com você, ninguém pode. É, cara, bacana.
0: Alô, Bom Despacho e Região. 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Alô, Bill, aquele abraço. VAP Supermercados, grande Almir Rodrigues e toda a família. Aquele abraço.
1: Isso.
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0: Alô, Jadir do Bigode, aquele abraço, viu? Tamo junto, meu amigo. Ranchi já mandou aquele alô pra você. Vamos falar do União? União de Martim Campos, é fazendo sucesso. Parabéns ao pessoal do União pela organização. Antes, vou passar aqui o resultado do Campeonato Mineiro. Amador Cicobi 2026, resultado das quartas de finais. O jogo aconteceu no último final de semana, né? Os jogos no sábado, também no domingo. E o jogo aconteceu no estádio Masterville, em Sarzedo. Itaminense 4, isso mesmo, Itaminense 4, a outra equipe, o Iguaçu, ficou com 2, 4-2 para Itaminense, Itaminense classificou para semifinal. Certo. No outro jogo, aconteceu, né, os Trintões perdeu de 2-0 para o Trovão Azul, jogo realizado no estádio José Caldas Pacheco, em Lima Duarte. Cidade Lima Duarte, eu nunca vi falar nessa cidade, falar a verdade.
1: Também não.
0: Juventude 1, Dedé de Esmeralda. Red Bull 1, Dedé de Esmeralda, também 1 na Arena Mineral do Brasil, em Brumadinho, classificando-se o Dedé. E o outro jogo aconteceu, né, lá na cidade de, no estádio Coleto de Paula. Estádio Coleto de Paula, na cidade de Ituiutaba, 2-1 para União. União 2, Cruzeiro Local 1. Então, grande vitória do União. Estão classificados, né, para as semifinais do Mineiro Amador 2026, o Dedé de Esmeraldas, o Itaminense de Sarzedo, o Trovão Azul de Ouro Preto e União de Martim Campos. Então tá envolvido aí Esmeraldas, Sarzedo, Ouro Preto e Martim Campos. Esse é o Mineiro Amador, né? As semifinais vai acontecer provavelmente no próximo final de semana. O pessoal do Martim Campos não sabe quem vai pegar, qual vai ser o confronto ainda. Mas a gente tá na expectativa, assim que tiver o confronto já definido,
1: Manda para cá.
0: Nosso correspondente de Martim Campo, Carmo Luiz, vai estar mandando as notícias pra gente. Cruzeiro 1, União 2, União classificado. 2 gols do Alagoano.
1: Ó, oh, bacana, viu? É aquilo que eu falei para você.
0: Esse cara faz gol mesmo, hein,
1: gente? Vai ser um zagueiro desse Mineiro. É, com certeza. E tem uma coisa, o time do União, que nós vem comentando e vem mostrando, um time que está levando muito a sério, entrou no campeonato com uma seriedade muito grande, é o que faltou no futebol de Bom Despacho.
0: É, e União, né, você vê, eliminou a equipe de Bom Despacho, eliminou a Associação Bom Despacho, eliminou a União lá de Curvelo, eliminou o Cruzeiro de Ituiutaba, antes, né, tinha eliminado outra equipe, fugiu o nome dele agora, mas o União tá fazendo um grande papel. E essa Lagoana aí, depois o Kis me conta, dá um que essa Lagoana quis. Quem que é essa Lagoana aí? O cara faz isso. Gol mesmo. União jogou com Juninho, Tiaguinho, Ersic, é isso mesmo, Ersic, Pedro Pablo, Dirinho, Pelezinho, Gustavo, Kaique, Wilson, o Alagoano que fez os dois gols, é o homem dos gols, Alagoano, isso. E o Tardelli, ainda tinha na reserva o André, o Paulo Vitor, o Washington, o Malauzinho e o Juninho Bocão. Ó, parabéns, União, foi lá com 11, dia 5 banco aí, né, gente?
1: É.
0: Então, sim, dá aquela tranquilidade pro treinador Thierry e os auxiliares, o Rick e o Fabrício Bedeiro, né, os dois auxiliares, o treinador Thierry, os auxiliares, o Rick e o Fabrício, o massagista, o Filipim. Grande vitória do União, classificadíssimo, grande União, classificadíssimo para a etapa semifinal do Campeonato Mineiro Amador Ciclobe, que é um sucesso, né, gente? Então, parabéns, União, viu?
1: Com certeza, parabéns para o União, parabéns para esses atletas que vêm representando bem a equipe do União. É claro que de vez em quando um não pode ir, não vai, mas está sempre indo quase todo mundo.
0: É, então aqui, ó, a equipe que o União tinha eliminado na outra fase anterior é outra equipe de Curvelo. Então eliminou duas equipes de Curvelo, eliminou o Associação do Bom Despacho e o Cruzeiro de Ituiutaba. E esse Alagoano é de Abaeté, o artilheiro
1: de Abaeté.
0: É de Abaeté. E o provável equipe que o União vai enfrentar, né, 99%, né, que deve ser o Dedé de Sarzedo, a equipe forte. Costuma ser aquela equipe dos boleiros aí, viu? Aquela barca lá de Quemei ali, disputa Copa Itatiaia, Campeonato Mineiro,
1: com certeza.
0: Que é Corujão lá em BH. Então vai pegar uma equipe também cascuda, igual a União, uma equipe dura de ser
1: batido.
0: É, duro de se ruer, né, Rangê?
1: É.
0: Quando diz assim, o pica-pau não vai bater o bico lá, mas vai entortar.
1: Osso duro.
0: É osso duro. Então a União pode se preparar bastante. Com certeza. Lima Duarte fica na região da Zona da Mata. É, quem está informando? Nosso correspondente da Vila Gontijo.
1: É, Jadir do Bigode.
0: É, o Jadir do Bigode. Lima Duarte fica na região da Zona da Mata. Meu amigo Arona, esse aí sabe tudo. Grande Jadir, obrigado. Isso, e o que está dizendo aqui que esse Dedela de Sarzeto é a barca mesmo. Sim, só a barca. É a turma dos boleiros, né, gente? Então a União agora vai pegar pedreira. Mas tá bem, né? Tá bem na competição e vem fazendo uma grande campanha. E quem tá na chuva vai se molhar, né, gente?
1: Com certeza. Tá na chuva, tem que se molhar. Pega um time melhor, pega um time mais fraco e vai remando.
0: Deixar bem claro aqui que o Dedé tá jogando em Esmeralda, né? O mando de campo do Dedé tá sendo em Esmeralda. Jogou em Esmeralda nos últimos jogos. 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
0: É. Taminense, né? As equipes estão todas. Só a equipe forte disputou Copa Itatiaia, viu? 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São 18h26. Programa Fim da Bola, continuando o programa Fim da Bola. Vamos pro intervalo, né? A gente vai pro intervalo, daqui a pouquinho tem muita coisa boa ainda falando.
1: É, pai bola, nós tá de volta.
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3: 6:29.
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5: Oi, estamos de volta, são 18:29, 18:29, é o programa Fino da Bola, falando de futebol amador da nossa região, né? Só tirar a dúvida aqui de quem tiver na dúvida, o Dedé é de Esmeraldas, o Itaminense é de Sarzedo, o Trovão Azul é de Ouro Preto e o União é da cidade de Martim Campos. Esses são os quatro semifinalistas do Mineiro Amador Sicoobe 2026. Que vem jogos importantes por aí, viu, Ranchinho?
6: Vem jogos importantes e jogo difícil, né, Aron?
5: Deixa eu mandar um abraço, nosso amigo Giovanni, o professor Giovanni, lá do Antônio Leite, lá do Colorado, né? Do Timaço, lá do Artos, lá do Alto, lá é Morro Vermelho, né, gente? Pô, chama lá?
6: Chama lá, né?
5: Mas o pessoal gosta de chamar lá, é Cidade Nova. O pessoal lá da Cidade Nova. Tá aqui o resultado semanal durante a semana, né? Até fechou no domingo. Fechou no sábado e já deu início outra semana, domingo, né? Com os jogos. Dia 19/4, na quarta-feira, pelo Campeonato Regional da UCASF. Jogos eles lá no campo do Cristalino, categoria 2014, Cristalino Famorino também 1. Gol do Cristalino, Vitor Hugo. Na categoria 2013, Cristalino 1, Famorino e 4. Gol do Cristalino foi marcado pelo Braia. No dia 20/4, quinta-feira, Campeonato Regional da UCASF. Jogo realizado no campo do Cristalino, categoria 2012. Cristalino 0, Famorino 6. Já no dia 22, no sabadão, Campeonato Regional da UCASF, jogos realizados no estádio Chico Marques, categoria 2018, Associação 0, Cristalino 5. Isso mesmo, Associação 0, Cristalino 5. Os gols do Cristalino, os 5 gols do Cristalino foram marcados. Luca, um do Luca, um do Murilo, um do Cauã Luca, um do Enzo, um do Gabriel e o outro Samuel. 5-0 Cristalino. Na categoria 2016, Associação 1, Cristalino 5. Com gols do Cristalino, Benjamin marcou 2. O Bernardo também 2. E um do João Miguel. Duas boas vitórias do Cristalino, hein, gente?
6: Com certeza.
5: Deu dois jogos da Associação, um de 5-0 e um de 5-1, hein, gente?
6: Você tá falando aí, eu tô vendo, tô sentindo aí. Foi duas boas vitórias e ganhou com a... Pelo pra cá, o jogo não foi fácil, todo mundo sabe que não foi fácil. Mas pelo pra cá foi uma partidaça, porque fazer 5 gols aí na partida
5: é duas partidas, 5 gols em cada, né? Então bacana, viu? E na categoria 2010, jogo realizado no campo da SWAT em Santo Antônio do Monte, Realengo de Santo Antônio do Monte 5, Cristalino 0. No dia 23/4, domingo, campeonato regional de luz, semifinal, jogos realizados no campo do CAP de Pompeu. Categoria 2012, América de Luz 0, Cristalino de Bom Despacho 1, gol do Cristalino foi marcado pelo Pedro. Na categoria 2010, Dourense 3, Cristalino 0. No Regional de Luz, a categoria 2012 do Cristalino foi para a final, onde enfrentará a forte equipe do CAP. A final será realizada no dia 13/9, né? Então 13/9 é 13 de outubro. Não, 13 de setembro, desculpa aí. Tô andando aqui com o ano cabo de pressa. 13 de setembro na cidade de Luz, Ranchim. E eu te faço uma pergunta, Ranchim.
6: Depende.
5: Agora você não vai ficar em cima do muro, não. O Cristalino tinha das maiores forças da categoria de base da nossa cidade e região. Porque revelava vários jogadores, seleção de craque. Né? Todo time de Bom Despacho tinha 2-3 jogadores feitos na base do Cristalino. Todo jogador com qualidade para jogar no amador de qualquer equipe de Bom Despacho.
6: Certo.
5: Ficou adormecido uns 10 a 15 anos na categoria de base do Cristalino.
6: Certo.
5: Né? E agora, Ranchinho, já começou a colher fruto que o Cristalino, chegando em várias competições, encarando as equipes da região toda. Você acha que está voltando de novo, gente? Aquele trabalho bacana que o Cristalino sempre fez?
6: Com certeza, com certeza que está voltando e já voltou, né? Porque o time do Cristalino, você via que ali é um celeiro de jogador ali no alto ali. Tem jogador de todo lado, é claro, não é só de lá. Mas lá tem muito jogador bom, muito garoto bom, que foi só abrir a inscrição e chamar o jogador, fez dois timaços praticamente lá.
5: Essa categoria de base, gente. Categoria de base
6: pois é que eu falo,
5: né?
6: Então dá uma equipe organizada na categoria de base, bem treinado, e os meninos são bons de bola.
5: É, e outra coisa importante, né, Angê, a equipe do Cristalino já foi campeão municipal esse ano, né? Então assim,
6: isso.
5: Tá voltando, né? Tá voltando o Cristalino e já fica bastante feliz, satisfeito, que o Cristalino é uma grande equipe aqui da nossa cidade, né? Tem, faz um grande trabalho, fez um grande trabalho na área social, com vários revelando vários jogadores e também formando grandes cidadãos de bens lá no
6: isso,
5: São Vicente.
6: Isso só traz entusiasmo pro futebol lá em cima, já é entusiasmado, muito entusiasmado lá em cima, traz mais entusiasmo aí, principalmente para os jovens.
5: É, deixa eu mandar um abraço para a turma que tá ligada aqui, é o Cruzeirense José Eurípides, gente, tá ligado, tá aqui na torre, gente.
6: Agora ela acordou?
5: É, abraçando toda a turma azul, gente, toda a turma do azulão dessa região, grande Eurípides, é, o time é forte, né, Eurípides? Se o juiz não dá aquela mãozinha lá pro Flamengo, nós tá na outra fase da Libertadores.
6: É, pois é, mas tem aquele negócio, o seu Zé, tem aquele negócio, se... Mas é. O Si entrou no meio e atrapalhou.
5: José Eurípides, aquele abraço, tamo junto e misturado. Também um abraço especial pro meu amigo Murilo. Murilo é filho da Carlinda, meu amigo. E também do meu grande amigo, né? O nosso amigo Claudinho Pintor, namora a Carlinda, que é a mãe do Murilo. Abraço pro Murilo, pra Carlinda, pro nosso amigo Claudinho Pintor. Abraço pro João da Bateria, lá na União Baterias. Precisou de bateria da melhor qualidade? João da Bateria. Também o nosso amigo João Borracheiro, aquele abraço pro João Borracheiro. E também pro Iraque. O Iraque é lá no Ana Rosa. E tá faltando aqui o Soca Rua, né? Então um abraço pro Soca Rua também, né,
6: gente? É, claro.
5: Pode esquecer do nosso amigo Soca Rua, né? Que é um cara bacana, né, gente?
6: Com certeza.
5: Vários anos que aqui é a carrocinha com os bois, né,
6: gente? Isso, trabalhador.
5: É, grande Soca Rua. 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
5: 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Vamos falar do Famorini?
6: Antes de você falar do Famorini, deixa eu mandar um abraço pro Rony Santo. Ô, Rony Santos, aquele abraço pra você, tudo de bom. Olha, que se tiver um prazinho ali depois das 5 horas, você já tá mais folgado, dá uma passadinha por aqui pra você dar uma palavrinha pra nós aqui.
5: Resultado da UCASP, né? O jogo da base favorito, resultado da UCASP no sábado. Jogos de sábado, categoria 2018, Famorini 0, IP Campestre 5, 5-0 pro IP. Na categoria 2017, Famorini 2, Lanús de Lagoa da Prata também 2. Na categoria 2016, Famorini 0, Lanús de Lagoa da Prata 2. Na categoria 2015, Famorini 2, Lanús 3. Ontem, esses foram os jogos, né? Realizados pelo caso no sábado. Categoria 2010, CAP e Famorini com um empate 3-3. CAP 3, Famorino 3.
6: Jogão.
5: Na categoria 2010. E a tabela até aqui dos jogos Famorino. Os jogos, tabela completinha dos jogos do Famorino. É, depois no decorrer da semana, a gente vai estar passando aqui, viu? Vai estar passando os jogos do Famorino.
6: Certo.
5: Aonde e o dia que o Famorino vai jogar e quais as competições. Abraço, Teodoro José de Oliveira, sempre atento. Vamos pro intervalo, daqui a pouquinho a gente volta e vai falar do campeonato de Montes Parques, que começou com goleada do Operário e também goleada do Famorino.
6: É pai bola, nós tá de volta.
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2: 6h42.
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4: Oi, estamos de volta, são 18h42, 18h42, é o programa Fino da Bola nessa segunda-feira. Muita notícia do futebol amador de Bom Despacho e também da região. É, os jogos de hoje lá do CAIC, do projeto Bona Escola Feria no Esporte. Antes de tudo, abraçando meu amigo Geraldo Mangela, é o Ladinho lá do CAIC, né? Grande Ladinho, né, gente?
5: É, o Ladinho, aquele abraço pro Ladinho, cara, gente fina, viu, Ladinho? Tudo bom pra você? Hoje é de do joguinho lá, bacana demais, viu?
4: É, vamos passar os jogos de hoje que já começou, né? A partir das 18 horas. Já estão jogando, né? A categoria de 5 a 6 anos. 18 horas, França e Brasil. É, França e Brasil, às 18 horas. Às 18 horas e 20 minutos. É, já está no segundo jogo, então. Portugal e Cruzeiro. Categoria de 5 e 6 anos. Segundo jogo, 18 e 20, Portugal e Cruzeiro. E jogo de hoje também da categoria 2009, 2010 e 2011. Às 19 horas e 40 minutos. Tem França enfrentando o Haiti. França enfrentando o Haiti. Jogos de hoje do campeonato interno do projeto Bom na Escola, Feria no Esporte, lá no Ney Caí, Ganchinho, que tá bombando,
5: viu? É, os campeonatos bons, né? Tá bombando, bacana demais. Parabéns.
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5: 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Pessoas boas, a empresa é bem importante, que falou, tá falado.
4: Isto. Vamos falar agora do Campeonato de Bom Despacho, que teve abertura no sábado a partir das 14 horas, com um pouquinho de atraso. Uma coisa que não podia acontecer, aconteceu, né? O primeiro jogo, o mando de campo era do Famorini, o mando de campo era do Famorini, no campo do Operário, e o, por incrível que pareça, né, gente, faltou aquele diálogo antes da partida, né? Faltou assim, um diretor de uma equipe, um representante de uma equipe ou da outra, ligar qual uniforme você vai jogar.
5: Com certeza.
4: Você vai jogar de verde? Então eu vou de branco. Você vai jogar de branco? Então eu vou de tricolor.
5: Isso.
4: Ah, você vai de tricolor? Então eu vou com a camisa branca. Faltou isso, uma coisa simples de fazer no futebol, aquela que todo mundo é amigo, não tem inimigo.
5: Isso.
4: Não tem inimigo no futebol, não. Todo mundo é amigo. Cada um quer defender seu lado. Mas picuim, a gente deixa de lado.
5: Com certeza.
4: Né? Liga, mas chegou na hora lá as duas equipes com uniforme da mesma cor. Teria mudado de uniforme o Famorini. Mas o Famorini não tinha condições de mudar, porque o Teodoro é o responsável pelo uniforme. O uniforme no Famorini é só com o Teodoro. O Teodoro estava viajando para Pompeu, então não tinha como trocar.
5: Certo.
4: O pessoal da associação não quis trocar. Aí o Rodrigo Lacerda, né? Grande Rodrigo, abraço para ele. Estava lá, né? Não está ajudando esse campeonato, estava lá por fora, foi ver o filho dele jogar, foi dando associação para pegar o uniforme, o Chico não quis liberar o uniforme para trazer. Aí o Morato chegou lá, vamos começar esse jogo aí mesmo, pode virar a camisa lá das avessas. Mandou, eu assino aqui, para apoiar, eu autorizo. Aí, né, conversa vai, conversa vem, o pessoal foi e pediu o Dornelles, o Igor, né? O pessoal do Favorito até agradecendo, a Liga também, o presidente Morato, toda a direção da Liga, até agradecendo o Dornelles, o Igor Vernanz. Pessoal do Operário prestou um jogo de uniforme, né? Um jogo de camisa branca para o Famorini. Aí começou a partida, né? Coisa que não poderia ter acontecido, coisinha à toa. Isso. Coisa simples, né? Futebol de sítio é dentro do campo, é jogando.
5: Mas é o que eu falo para você, Aaron, né? A picuinha no futebol de Bom Despacho, ela já vem acontecendo muitos anos, coisa que é superba. Coisa que, em vez de melhorar o futebol, atrapalha o futebol. Porque muitas das vezes Tem aquelas pessoas sistemáticas, cara. Vai no campo, acontece um trem dele, ele não volta mais.
4: É,
5: então você vai perdendo, tanto faz torcedor como representante.
4: E o Morato falou, muita gente no campo, pagando ingresso, muita gente andando para ver o futebol, saudade do futebol já, né? Já que acabou o municipal, ficou mais de um mês sem ter jogos oficiais em Botos Pares.
5: Isso.
4: E chega lá, né? Uma coisa simples, fácil de resolver. O pessoal, né? Infelizmente, levou por esse lado, mas resolveu.
5: A camisa, Aron, quem é dono dela, fala, só tem uma palavra para dizer que é favorecer a ele. Ele tem que garantir esse lado. Você é responsável pela camisa? Sou. Pronto. Eu vou responsabilizar. Se caso estragar, eu vou mandar fazer outra camisa ou, do contrário, comprar outra camisa.
4: É, mas o pessoal do Operário emprestou numa boa, né? O pessoal
5: deu bom.
4: A Capicuinha foi negócio de trocar uniforme. Uma equipe não queria trocar, a outra não tinha como trocar, ficou impossibilitado, então foi isso aí. Mas presença de autoridades, o presidente da Liga estava por lá, o Antônio de Faria Morato estava por lá, também a Roberta estava por lá.
5: Mas isso aí,
4: o Robinho também estava por lá, grande Robinho estava por lá, a secretária Roberta estava por lá. O Serginho, né? O doutor Sérgio, fisioterapeuta, que é o patrono do campeonato, estava por lá também, o Serginho da do IP. Estava lá nessa abertura, a gente quer atrasar um pouquinho, mas correu normal depois.
5: Mas tudo isso aí é importante, Aron, lembrar que tem as pessoas que vão agora, por exemplo, o Serginho, que é o
4: patrono,
5: outras pessoas importantes que estão lá, tudo isso dá uma lendagem ruim para o futebol. Então, eu acho que todo mundo tem que lembrar que nós vamos fazer a nossa cooperação para não acontecer coisa que fica marcado.
4: É, tem gente que não está acostumado aí em futebol, vendo um jogo de amador, vai lá e vê umas coisas, vê as coisas dessas que não vai levar em nada, né? Não vai levar,
5: não vai levar em nada, mas depois não volta mais, né, Aron?
4: É verdade. Então, no primeiro jogo, vitória da equipe do Famorini, né? Depois de tanta cativa, o Famorini ganhou de 4-1 da associação, para cá de 4 para o Famorini, 1 para a associação. Esse foi o primeiro jogo. No segundo jogo, no jogo de fundo, vitória do Tricolor, né? O Tricolor lá do bairro Jardim América, né? Bairro Jardim América. O Operário, vitória do Tricolor na estreia. No último sábado, o Operário enfrentou a equipe do Tupi pela estreia da Copa do Campeonato de Bons Pastos, campeonato da Liga. Esse é o campeonato da Liga. Operário 4-0 no Tupi. Sim. Isso mesmo, Operário 4, Tupi 0. Gols marcados por Hernani, 2 gols.
5: Certo.
4: O homem tá fazendo gol mesmo,
5: tá,
4: né?
5: Fazendo
4: foi
5: gol.
4: O artilheiro, parece que 9 gols no municipal, agora já fez 2. Tá pintando artilheiro de novo, Hernani.
5: Voltou a balançar as redes.
4: É, o homem tá fera, viu? Grande, Hernani, abraço. 2 gols do Hernani, 1 do L10, nosso amigo Lelinho, também faz gol, e o outro do Gustavo. O Operário foi a campo com Giovanni, Catatal, Pedrão, Marco Aurélio, Fernando, Gustavo, Chumbim, Tebinha, Lelinho, Hernani e Breninho. Certo. Essa é a equipe do Operário. Tira a suplência ainda, os suplentes tinha o William, o Matheus Pontes, o Camilo, o Patrick e o Vitinho.
5: Certo.
4: O Operário volta a campo no próximo sábado quando enfrenta a equipe da associação. É, essa é a equipe do Operário, né?
5: Parabéns pro Operário, conseguiu uma belíssima vitória, né, Ló?
4: É, grande vitória do Operário, né? Jogando em casa, já como o estádio Pedro de Almeida Filho é o campo do Operário, né? Conseguiu uma grande vitória, o Operário, né? Ganhando de 4-0. E também a equipe do Famorini também, no primeiro jogo, conseguiu uma grande vitória pelo placar de 4-1. Começando esse campeonato de Bons Pastos. Então, o Operário, na próxima rodada agora, tem o Operário para enfrentar a associação, né? Associação e o Operário. E no outro jogo, né? Vai ter a equipe do Famorini enfrentando o Tupi, né? Primeiro jogo vai ser no Chico Marco, primeiro jogo vai ser o Tupi e a equipe do Famorini. E o segundo jogo, o mandante, né? A equipe que manda o campo lá na Associação, a equipe da Associação enfrentando o Operário no próximo final de semana. Essa é a rodada do campeonato de Bom Despacho. É o Hernando Municipal, Raixinho. O Will tá dizendo que ele fez 12 gols.
5: Pois é.
4: Homem, tá 12 forte, gols, viu? Com mais 2 agora, já foi 14, só em jogos oficiais, né, gente?
5: Tá forte o homem.
4: Parabéns, Hernando. Bom jogador, uma boa pessoa.
5: Bom jogador.
4: São 18 horas e mais. Ali, tá doido. 18 horas e 51, a gente vai pro intervalo. Daqui a pouquinho tá de volta.
5: É pá! e bola.
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2: 6h54.
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4: Oi, estão de volta, são 18h55, 18h55, o programa Fino da Bola. No seu último bloco, né? Chegando no seu último bloco, vamos falar agora de Campeonato Brasileiro. É, teve uma rodada importante esse final de semana, né? Onde as equipes de Minas jogaram, o Cruzeiro jogou, o Atlético jogou, tudo no sábado, o Atlético empatou e o Cruzeiro ganhou do Flamengo, né? Vamos falar desses jogos rapidinho aqui, antes do resultado. É, pela 24ª rodada, né? Jogos da 24ª rodada com o seguinte resultado: Fluminense 2-1 no Remo, 2 Fluminense 1 Remo, Internacional 0, Atlético Mineiro 0. E à noite, né, no sábado à noite, Cruzeiro 2, Flamengo 1. Ontem, os jogos de ontem: Esporte Clube Vitória 0, Bahia 2, Bragantino 1, Grêmio 0, Palmeiras 4, Vasco da Gama 1, Chapecoense 1-0 em cima do São Paulo. O São Paulo ganha mais ninguém, brincadeira.
5: São Paulo ganha, não.
4: Santos 1-1 com Mirassol, Coritiba 2-1 no Corinthians, ó. Coritiba 2-1 no Corinthians, Botafogo e Atlético Paraná fecha hoje a partir das 20 horas. Tem Botafogo e Atlético Paraná lá no Engenhão, enfim. E esse empate do Atlético contra o Inter 0-0 e a vitória do Cruzeiro diante do Flamengo 2-1, e essas duas equipes se enfrentam amanhã, gente. Cruzeiro e Atlético, Copa do Brasil.
5: É, primeiro o Atlético ele não jogou bem, não. O Atlético jogou mal, não teve aquele intuito de ganhar a partida, que é a vontade de ganhar a partida, deixando muita coisa errada, no meio de campo muito embolado, muito errado, e a defesa também batendo cabeça demais, e o ataque não apareceu. Então acho que o time do Atlético ficou devendo e muito nesse jogo de ontem, tem de acertar pro jogo que vem contra o Cruzeiro, que senão vai tomar outra mancada.
4: É, futebol é jogada, né? Futebol é jogada, inclusive claro. Até não tem time melhor que o outro, né? No clássico tudo se iguala, né, Ranchinho?
5: É, não, isso aí com certeza, né, Arão? Tô falando assim, pelo que o Atlético jogou. Tô falando que o Atlético vai jogar mal, jogou contra o Internacional, não? O Internacional também jogou mal. Então, quer dizer, eu acho que cada partida é uma coisa. Cada... Não tem aquele negócio assim, joguei mal, mas vou jogar bem. Joguei bem, vou jogar mal na outra partida. Não. Dependendo de cada jogador.
4: É, Cruzeiro e Atlético, eu sempre tenho hesitado, né? É um campeonato à parte. E o Cruzeiro, no sábado à noite, né? Começou a perder de 1-0. Eu acho engraçado, a gente que é mineiro, né? O tanto que a imprensa no eixo Rio e São Paulo torce pro Flamengo. Flamengo jogou o Cruzeiro, fez 1-0, falou que o Flamengo amassou o Cruzeiro. Como é que você amassa o time e fez só 1-0, a gente? Tem de amassar? Bola na trave, pra fora, isso conta no final do jogo, mais ponto?
5: A imprensa do Rio de Janeiro, acho que conta.
4: É, pra isso conta. Diz que amassou o Cruzeiro no seu campo, fez 1-0. Tá, essa massa aí ficou 1-0, meu Deus. No segundo tempo, o Cruzeiro não amassou ninguém, fez 2-1, ganhou o jogo.
5: É, isso que eu tô falando.
4: É fácil mais analisar o jogo, né, gente? Tem que analisar o tênis com a razão. Né, pena que né, a gente não pode falar de frente a frente pra isso assim. Tem que falar que eu analiso o tênis com a razão. Amassar é como vocês pegam um time, metem 6-0 nele e o time pronto.
5: É ganhar de cabo a rabo.
4: Cabo a rabo. Agora você fazer 1-0 e depois do segundo tempo você perde 2-1, que amassa foi esse?
5: É, não, você tem de olhar, analisar o jogo. É pelos dois tempos, porque o time não joga um tempo.
4: Não joga só um tempo, não, hein?
5: Então, tem que jogar dois tempos. Primeiro tempo teve mal, segundo tempo teve bem. Isso aí tem que ser analisado.
4: É, o primeiro tempo o Flamengo jogou bem, o Cruzeiro jogou mal. O Flamengo podia ter feito 2 gols, 3, mas não fez. 1-0 só. O segundo tempo o Cruzeiro jogou bem, o Flamengo não jogou. O Cruzeiro melhorou, certeza, o Flamengo caiu. O Cruzeiro fez 2-1, o que conta é o final do jogo. 2-1 Cruzeiro.
5: Juiz apitou, acabou, conta o jogo.
4: É, quanto ao jogo. Um dia danado, amassou. O Flamengo amassou o Cruzeiro, mas não vi a massa. Não. Então quem viu essa massa aí, viu outro jogo. Que o amasso que eu sei é os 3 pontos depois de jogo.
5: O amasso que eu sei, Arão, é que você começar 0-0, você termina o jogo ganhando de 4-5-0.
4: Verdade. Um abraço pro meu amigo Léo, né? E também o Léo Pintor e também o Matheus. Vambora, gente. 18:59.
5: Agradecer você, Arão. Agradecer o Evaldo Ferreira, agradecer os ouvintes da Nova Vereda. Fica com Deus que nós estamos indo com ele. Aquele abraço, tchau, tchau e até lá.
4: Também estou indo embora. Um abraço a você, Ranchinho. Um abraço, Ivaldo. Um abraço a você, ouvinte. Fica com Deus e até amanhã. Tchau, tchau.

0: Em Brasília, 19 horas. Está no ar a Voz do Brasil. As notícias do governo federal que movimentaram o país no dia de hoje.
1: Olá, boa noite.
0: Boa noite para você que nos acompanha em todo o país.
1: Segunda-feira, 24 de agosto de 2026.
0: Vamos aos destaques do dia.
1: Saúde.
0: Meu SUS Digital vai oferecer teleatendimentos a mulheres em situação de violência e mães atípicas. Graziele Bezerra.
2: Cada usuária poderá realizar até 10 sessões. Ao final das sessões, a mulher poderá ser encaminhada para a continuidade do cuidado em um centro de atenção psicossocial.
1: Motoristas já podem consultar em um único lugar as passagens por pedágios eletrônicos e verificar se há tarifas pendentes.
0: Plataforma reúne dados sobre registro, situação da tarifa e canal de pagamento. Luciana Colares de Holanda.
3: O pedágio eletrônico, chamado de Free Flow, permite a passagem de veículos pelos pontos de cobrança sem a necessidade de parada em cancelas ou cabines fiscais.
1: Mobilização por pessoas desaparecidas.
0: Familiares podem doar DNA para auxiliar nas buscas. Pablo Mundim.
4: O DNA do familiar é incluído em bancos de perfis genéticos e pode ser comparado com materiais de pessoas encontradas vivas ou mortas cuja identidade ainda não foi confirmada.
1: Hoje, na apresentação da Voz do Brasil, Luciana Vasconcelos e Luciano Seixas.
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1: Pequenas empresas devem ficar de olho. O número de serviços disponíveis em órgãos do Poder Público Federal deve aumentar. E assim, podem surgir novas oportunidades de negócios.
0: E como funciona? Por meio de plataforma, o órgão público divulga uma necessidade de serviço ou de aquisição de alimentos. E os fornecedores cadastrados podem enviar suas propostas com o preço pelo qual realizariam o trabalho.
1: Quem tem mais informações ao vivo é Gabriela Noronha. Boa noite, Gabriela.
5: Boa noite, Luciano, boa noite a todos os ouvintes da Voz do Brasil, boa noite, Luciana. Olha, é isso mesmo, bancos públicos, Correios e outras entidades federais, como o Fundo Nacional de Desenvolvimento da Educação, o FNDE, vão utilizar a plataforma Contrata Mais Brasil para contratar microempreendedores individuais em serviços de manutenção e pequenos reparos e também outros serviços. Com a assinatura do termo de adesão nesta segunda-feira, as instituições públicas se somam aos demais órgãos federais, como escolas, prefeituras, governos estaduais e também que já utilizam, né, a ferramenta para contratar os serviços. A lista inclui profissionais de diferentes áreas, como explica o ministro do Empreendedorismo, da Microempresa e da Empresa de Pequeno Porte, Paulo Henrique Pereira.
6: É a possibilidade de uma escola contratar o pedreiro, o pintor do bairro, que às vezes tem a filha ou o filho estudando na escola, para fazer o serviço público, ao invés de mandar esse dinheiro para uma grande empresa. É um hospital que vai comprar a comida de um produtor local, ou uma agência do Banco do Brasil que vai buscar lá a cozinheira para fazer um evento que é uma empreendedora local, deixando o dinheiro nos territórios, nas localidades.
5: E olha, para participar, o MEI e microempresas devem acessar a plataforma com a conta gov.br, informar o CNPJ, realizar o cadastro no sistema de cadastramento unificado de fornecedores e, quando necessário, selecionar os serviços que oferecem. A partir daí, eles poderão enviar propostas para oportunidades disponíveis em seu município ou região. E a contratação é realizada toda de forma digital e pode ser concluída em até 5 dias após a publicação da demanda pelo órgão público. A secretária-geral do Ministério da Defesa, Sinária Wagner Fredo, conta como o sistema auxilia a contratação de serviço nas Forças Armadas.
7: Há uma conexão com os fornecedores locais para serviços de pequena monta. Então, a partir desse valor, que são aquisições até 13 mil, são feitas essas contratações. E hoje, dessas 390 unidades cadastradas, 148 já fizeram pelo menos uma aquisição.
5: E olha, a plataforma e o formulário de cadastro para fornecedores e órgãos públicos estão disponíveis no endereço oficial contratamaisbrasil.sistema.gov.br. Luciano.
0: Muito obrigada, Gabriela Noronha, pelas informações ao vivo aqui na Voz do Brasil.
1: O governo federal publicou no Diário Oficial resolução que define os segmentos que têm direito a crédito pelo Plano Brasil Soberano.
0: Tem direito a solicitar empréstimos ao BNDES, Banco Nacional de Desenvolvimento Econômico e Social, exportadores afetados pelas tarifas extras impostas pelos Estados Unidos e companhias e fornecedores que estão sofrendo com os conflitos no Oriente Médio.
1: Também podem acessar os recursos, projetos industriais e tecnológicos nas etapas de lavra associadas a beneficiamento, refino ou transformação de minerais.
0: E ainda produtores de fertilizantes e setores industriais de relevância para a balança comercial brasileira.
1: Quem usa o pedágio eletrônico nas rodovias, aquele que você passa sem parar na cancela e efetua o pagamento depois, agora pode acompanhar seus registros por aplicativo.
0: Em um só local será possível conferir as passagens em pedágios, os valores e até dar uma entrada em contestação.
3: O pedágio eletrônico, chamado de Free Flow, permite a passagem de veículos pelos pontos de cobrança sem a necessidade de parada em cancelas ou cabines fiscais. E a partir de agora, o motorista que usa esse sistema vai poder consultar todos os registros de passagem por meio do aplicativo CNH do Brasil, que tem mais de 81 milhões de usuários. Será possível consultar registros nas rodovias que utilizam o sistema, sejam elas federais.

0: 12 concessionárias já estão integradas à plataforma. O aplicativo envia notificações sobre a cobrança e o motorista tem até 30 dias para pagar pela passagem no pedágio. Mas atenção, o pagamento não é feito pela plataforma. O CNH do Brasil direciona o usuário ao canal disponibilizado pela concessionária. Reportagem Luciana Colares de Holanda.
1: Parentes de desaparecidos contam com a tecnologia para ajudar na localização dessas pessoas.
2: Em todo o país, postos de coleta de DNA do Ministério da Justiça e Segurança Pública estão preparados para receber os familiares que ainda não tenham doado material genético.
1: A doação é simples e aumenta as chances pela busca da pessoa que desapareceu.
3: São 342 postos de coleta disponíveis em todo o país. A coleta é uma forma de ampliar as chances de identificação de pessoas desaparecidas. O secretário nacional de Segurança Pública, Chico Lucas, explica que o DNA do familiar é incluído em bancos de perfis genéticos e pode ser comparado com materiais de pessoas encontradas vivas ou mortas, cuja identidade ainda não foi confirmada.
4: Existe, então, um universo de pessoas que ainda possam ser identificadas. Por quê? Porque muitas vezes os parentes não vão atrás, os parentes não sabem. A amostra só pode ser usada para fins de localização de desaparecidos, porque a pessoa pode ter receio de ser, por exemplo, comparado com um criminal. Então, essa identificação não serve a fins criminais, só civis.
3: Desde 2021, foram 815 identificações de pessoas desaparecidas através dos bancos de DNA. A recomendação é que participem da campanha, preferencialmente familiares biológicos diretos, pai ou mãe, filhos ou irmãos da pessoa desaparecida. Menores de idade também podem participar, acompanhados e autorizados por um responsável. A coleta é simples, feita com um cotonete ou uma pequena esponja na parte interna da bochecha. Não é necessário estar em jejum. Simone de Jesus, da Coordenação de Políticas sobre Pessoas Desaparecidas do Ministério da Justiça, defende que o procedimento ajuda na identificação.
5: Quem tem um familiar desaparecido, que doe seu material, que seu uma possibilidade muito importante de poder resolver e ter uma resposta numa situação que a gente sabe que é tão desesperadora para todos os familiares.
3: Quem já forneceu DNA em campanhas anteriores não precisa repetir o procedimento. O perfil continua armazenado e pode ser comparado em novos registros. O familiar deve procurar os postos indicados pelo Ministério da Justiça, munidos de documento de identificação, um memorando de encaminhamento da delegacia e, se possível, documentos da pessoa desaparecida. Reportagem Pablo Mundim.
2: Os endereços dos postos de coleta podem ser consultados em gov.br/mj.
1: Escuta, acolhimento e orientação a mulheres em situação de vulnerabilidade.
2: A partir de hoje serão disponibilizados 100 mil teleatendimentos a elas pelo SUS.
1: Conheça os detalhes na reportagem de Graziele Bezerra.
6: O serviço é voltado a mulheres em situação de violência, mães atípicas e mulheres que cuidam de familiares com deficiência ou doenças raras. A expectativa é realizar até 100 mil teleatendimentos por mês a partir desta segunda-feira. As consultas poderão ser agendadas via Meu SUS Digital, como explica a secretária de Atendimento Especial da Saúde do Ministério da Saúde, Ana Luísa Caldas.
7: Essa oferta de maneira remota, de maneira na palma da mão, para a gente facilitar e, de fato, conseguir superar algumas barreiras de acesso. A gente sabe que a gente ainda não consegue ter a capilaridade que a gente gostaria de ter de serviços especializados em todos os territórios nacionais. Então, por que não utilizar também da saúde digital, atendimento remoto, a favor e em prol dessas pessoas no território?
6: Para agendar um atendimento, basta acessar o aplicativo Meu SUS Digital com a conta gov.br, selecionar a opção Acolhe Mais e realizar o cadastro. Em até 24 horas, a paciente receberá o contato da equipe do SUS para escolher a data e o horário da consulta. Cada usuária poderá realizar até 10 sessões, com possibilidade de realizar um novo ciclo quando necessário. Especialistas em saúde mental foram capacitadas para identificar situações de risco em que a paciente esteja, como explica o ministro da Saúde, Alexandre Padilha.
8: Começa com a psicóloga, combinando com aquela mulher, qual que é a palavra que você pode usar como código?

0: código para interromper a consulta, se você sentir uma situação de risco, se o agressor passar por aqui, entrar por aqui, né? O papel vai ser acolher e buscar construir um conjunto do cuidado junto ali com o município, junto com a rede local, com as potências que a rede local tem, né?
1: Ao final das sessões, a mulher poderá ser encaminhada para a continuidade do cuidado em um centro de atenção psicossocial ou em um outro serviço da rede. O teleatendimento está disponível de segunda a sexta-feira, das 8 da manhã às 8 da noite, e aos sábados, das 8 da manhã às 2 da tarde. Reportagem Graziele Bezerra.
2: E uma ferramenta digital ajuda quem deseja se livrar do vício em bebidas alcoólicas.
3: Disponível no Meu SUS Digital, o Modera Brasil disponibiliza testes, dicas e informações e pode recomendar o usuário a procurar ajuda médica.
2: O tratamento para o alcoolismo está disponível no Sistema Único de Saúde.
4: Davi Alves de Souza, morador de Brasília, é filho de um pai alcoólatra e perdeu a mãe aos 7 anos de idade. Ele conta que encontrou na bebida uma forma de preencher o vazio deixado pela mãe. Aos 42 anos, decidiu buscar ajuda para abandonar a dependência.
5: Pedi trabalho, pedi esposa, falei para o senhor, eu não quero mais, eu acho que eu vou conseguir, eu tenho certeza que eu vou conseguir.
4: Dados do Ministério da Saúde apontam que cerca de 20% dos brasileiros com mais de 18 anos ingerem pelo menos 6 doses de álcool em uma única ocasião. O consumo excessivo é um dos principais fatores de risco para diversas doenças. Também provoca prejuízos emocionais e sociais, como lembra a gerente do Centro de Atenção Psicossocial, Álcool e Outras Drogas, de Samambaia, Gabriele Tereza de Jesus.
6: Normalmente a família chega um momento que não quer mais, nem os filhos, nem a esposa, então eles vêm na questão do trabalho, deixam de ir ao trabalho ou perdem o emprego, ficam em situação de rua.
4: A ferramenta Modera Brasil, disponível no Meu SUS Digital, oferece meios de prevenção ao uso exagerado de bebidas alcoólicas. O aplicativo permite ao cidadão avaliar o padrão de consumo e recomenda, quando necessário, procurar os serviços da rede pública de saúde. O Modera Brasil foi desenvolvido pela Universidade de São Paulo em parceria com o Ministério da Saúde, como explica a secretária de Atenção Primária à Saúde, Ana Luísa Ferreira Caldas.
7: O aplicativo vem como uma ferramenta de autocuidado apoiado para fazer a avaliação do nosso consumo alcoólico enquanto cidadãos, mas também traz diversas ferramentas dentro do próprio aplicativo para educação em saúde, traz o consumo, né, de quanto que custa esse consumo alcoólico que as pessoas acabam utilizando na sociedade de maneira geral, exatamente para a gente poder fazer promoção da saúde, levar o autocuidado apoiado e conhecimento técnico baseado em evidência para a população se sentir também segura com as informações na palma da mão.
4: E para quem precisa de ajuda para enfrentar problemas relacionados ao consumo de álcool, a Unidade Básica de Saúde é a primeira porta de entrada para o cuidado no SUS. As equipes orientam como reduzir ou interromper o consumo e oferecem ainda tratamento de saúde para doenças associadas ao uso de bebidas e, quando necessário, encaminham para um atendimento especializado nos Centros de Atenção Psicossocial, Álcool e Outras Drogas, CAPES. Reportagem Cleide Lopes.
3: A vacinação de crianças e adolescentes menores de 15 anos segue em todo o país até 1º de setembro dentro da campanha nacional de multivacinação.
2: Pais e também responsáveis devem procurar uma unidade de saúde e levar a caderneta de vacinação em papel ou pelo Meu SUS Digital para conferir se há doses em atraso e manter a proteção contra mais de 20 doenças.
3: No último sábado, o Dia D reforçou a mobilização com atendimento em unidades de saúde, pontos móveis e espaços públicos.
8: Em Brasília, o servidor público Daniel Moreira aproveitou o dia de folga para atualizar a caderneta de vacinação dos filhos.
9: Eu trouxe as crianças para verificar se a cobertura vacinal estava adequada, se não. E aproveitei e também verifiquei se as minhas vacinas estavam em dia.
8: Famílias inteiras reservaram o sábado para ficar em dia com a saúde. Unidades básicas de todo o país abriram as portas para a campanha de multivacinação. O ministro da Saúde, Alexandre Padilha, falou falou da importância da vacina.
10: Vocês, pais e mães atuais, só não têm paralisia infantil, só não tiveram meningite, só não tiveram sarampo, porque um dia o seu pai e a sua mãe saiu de casa e te levou para vacinar. Hoje a vacina está o ano inteiro lá. Se tiver dificuldade de levar na unidade de saúde, faz uma autorização para tomar a vacina na escola, que as equipes de saúde da família de todo o país vão até as escolas vacinar as crianças. Então tem toda a oportunidade para vacinar, manter sua criança protegida.
8: Por causa do surgimento de um surto de sarampo em vários países das Américas, a vacinação contra a doença está sendo reforçada, como destacou o ministro Alexandre Padilha.
10: Quem é de São Paulo, São Bernardo e Guarulhos, são três cidades que hoje têm pouco mais de 20 casos identificados desde o começo de julho, precisa tomar a vacina do sarampo, mesmo se achar que está com a caderneta atualizada.
8: O dia D de vacinação também atraiu idosos e gestantes aos postos de vacinação. Foi o caso da aposentada Dalva Dourado.
11: Sem as vacinas, não é como que a gente vai se livrar das epidemias, das doenças. Tem que vacinar.
8: Já a bancária Ana Paula Medeiros trouxe o filho e acabou também sendo vacinada.
12: Eu tomei três, todas que estavam em atraso, e aí agora já está tudo em dia.
8: A pequena Maria Clara de Andrade, de 10 anos, resumiu bem o sentimento de estar imunizada.
13: Se você pegar uma doença, pode ser pior do que vacinar, bem pior.
8: A campanha segue até o dia 1º de setembro, com a oferta de 20 vacinas do calendário nacional. A estratégia protege contra doenças graves como meningite, tuberculose, hepatite e cânceres associados ao HPV. Reportagem Luana Karen.
2: Já está disponível para consulta o quarto e último lote da restituição do Imposto de Renda 2026.
3: O valor pode ser creditado na conta do contribuinte até o dia 31 de agosto.
2: A consulta ao lote pode ser feita no portal ou no aplicativo da Receita Federal.
14: A consulta ao quarto lote de restituição do Imposto de Renda à Pessoa Física de 2026 começa nesta segunda-feira, dia 24 de agosto. O lote também inclui restituições residuais de anos anteriores. São 521.935 restituições, que somam quase R$1.240.000. O crédito será realizado em 31 de agosto e é feito somente em conta do titular da declaração. Entre os beneficiados estão contribuintes com prioridade legal, como idosos, pessoas com deficiência ou doença grave e contribuintes cuja a principal fonte de renda seja o magistério. A consulta pode ser feita no portal da Receita Federal, gov.br/Receita Federal, em Meu Imposto de Renda, e depois em Consultar Minha Restituição. Também é possível verificar a situação pelo aplicativo da Receita Federal. Se houver pendências na declaração, o contribuinte pode corrigir as informações por meio de uma declaração retificadora. Dilson Santa Fé, para a Voz do Brasil.
3: Foi apresentada esse mês a versão atualizada de uma publicação com o mapeamento de riscos para a prevenção de desastres naturais no país.
2: O texto traz avanços científicos e técnicos das últimas décadas, desde a obra original publicada em 2007.
3: O objetivo é apoiar os municípios na elaboração de planos, projetos e obras de redução de riscos diante dos impactos trazidos pelas mudanças climáticas.
2: Entre elas, o fenômeno do El Niño, que traz impactos como chuvas acima da média na região sul e seca e calor acentuados na porção norte.
3: Foi o que apontou Rodolfo Moura, diretor do Departamento de Mitigação e Prevenção de Risco do Ministério das Cidades.
15: Só é possível atuar nos desastres se a gente conhece o risco. No momento que a gente está vivenciando agora, de crise climática, de possível intensificação dos processos com o El Niño que se avizinha. Então a gente entende que é um documento que pode já surtir efeito como um documento que pode trazer ações de prevenção de norte a sul do Brasil.
2: A publicação está disponível no site gov.br/cidades.
3: A música brasileira e suas partituras agora na internet.
2: Um espaço onde notas, acordes e melodias que fazem parte da nossa história estão a um clique de distância.
3: O novo portal de partituras amplia o acesso a esse patrimônio musical, colaborando também para o ensino musical brasileiro.
16: Chico Buarque, Tom Jobim, Hermeto Pascoal, nomes da música brasileira que agora tem partituras de suas composições reunidas na plataforma online Partituras Brasileiras. A diretora do Centro de Música da Fundação Nacional de Artes, FUNARTE, Eulícia Esteves, explica o que é possível encontrar no site.
17: Partituras do nosso cancioneiro popular, partituras de música de concerto, de compositores brasileiros, ou seja, é uma plataforma de partituras de compositores nacionais, para várias formações, para orquestras, para bandas e para instrumento solo também.
16: O acervo contempla materiais voltados ao ensino musical. Além das partituras, é possível também conhecer obras da música brasileira em formato digital. Na plataforma, o usuário pode pesquisar em itens como catálogo geral, ensino musical e Bienal da Música Brasileira Contemporânea. Eulícia Esteves, da FUNARTE, destaca quem pode usar o material.
17: Músicos, professores, pesquisadores, amantes da música brasileira de uma forma geral.
16: A plataforma vai permitir o aumento gradual do acervo, como explica o músico, pesquisador e professor Renato Borges.
18: Porque já existe uma quantidade razoável de repertório que é disponibilizado, né, e em projetos digitais a tendência é que essa quantidade vai aumentar com o passar do tempo.
16: A pesquisa da partitura pode ser feita pelo nome do compositor, título da obra e formação instrumental, como banda marcial, por exemplo. Também é possível pesquisar por diferentes instrumentos e tipos de voz, como soprano e tenor. O endereço da plataforma é partiturasbrasileiras.funarte.gov.br. Reportagem, Márcia Fernandes.
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2: Lista de espera do programa Universidade para Todos, o ProUni, para o segundo semestre do ano, recebe manifestações de interesse nos dias 26 e 27 de agosto, quarta e quinta-feira.
3: Podem participar os candidatos que não foram pré-selecionados nas chamadas anteriores e aqueles que não conseguiram vaga por falta de formação de turma.
2: O processo é gratuito e deve ser feito pelo Portal Único de Acesso ao Ensino Superior.
3: Essas foram as notícias do governo federal.
2: Uma realização da Secretaria de Comunicação Social da Presidência da República.
3: Com produção da empresa Brasil de Comunicação.
2: Fique agora com as notícias do Poder Judiciário e do Congresso Nacional. Uma boa noite.
3: Boa noite para você. Até amanhã.
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22: Supremo inicia audiência pública para debater a constitucionalidade de dispositivos da lei antifacção.
23: TST discute o controle do uso de banheiro no trabalho.
22: STJ decide que judiciário só pode determinar tratamento pelo SUS no exterior em situações excepcionais.
23: Boa noite, eu sou o Arthur Filho.
22: E eu sou Walter Lima.
23: O Supremo iniciou hoje uma audiência pública para debater a constitucionalidade de dispositivos da lei antifacção.
22: Ao todo, 48 expositores foram admitidos para apresentar argumentos técnicos sobre dispositivos da nova legislação, que são questionados em 4 ações diretas de inconstitucionalidade em tramitação na Corte.
23: Oficialmente denominada Marco Legal do Combate ao Crime Organizado, a lei que entrou em vigor em março alterou o Código Penal, o Código de Processo Penal e outras leis penais.
22: O texto define como facção criminosa o agrupamento de pelo menos 3 pessoas que empreguem violência, grave ameaça ou coação para exercer controle territorial ou social, intimidar a população e autoridades ou atacar serviços estruturais essenciais. A audiência será retomada amanhã pela manhã e se estende na parte da tarde.
23: Judiciário só pode obrigar o SUS a custear tratamento médico no exterior em casos excepcionais, como comprovação de que não há tratamento eficaz disponível no Brasil.
22: Para o STJ, o direito à saúde não garante acesso à melhor tecnologia médica disponível no mundo. Fátima Uchoa.
0: Com esse entendimento, a segunda turma do STJ manteve a negativa do TRF4 para que a União custeasse o transplante intestinal e o tratamento de uma menina de 11 anos em hospital dos Estados Unidos. O ministro relator Marco Aurélio Belize explicou que havia dados técnicos sobre hospitais brasileiros habilitados para o referido transplante. O ministro também ressaltou que a proteção integral assegurada a crianças e adolescentes não afasta a necessidade de observar os critérios técnicos, a organização do SUS e a igualdade na distribuição de recursos, devendo a proteção integral ser harmonizada com a sustentabilidade do sistema e com as escolhas legítimas de política pública.
23: O TST faz audiência pública nesta terça-feira para debater o controle e a limitação do uso de banheiro por empregados durante o trabalho.
22: O assunto diz respeito principalmente a setores específicos como teleatendimento e frigoríficos. Simone Moura.
1: Para muitos trabalhadores, o tempo de trabalho é tão cronometrado que é difícil até ir ao banheiro durante o serviço. Mas essa é uma necessidade básica de qualquer pessoa. Por isso, o assunto virou tema de audiência aqui no TST. O Tribunal Superior do Trabalho quer ouvir trabalhadores, empresários, médicos, para discutir a possibilidade de acordos e convenções coletivas flexibilizarem regras relacionadas ao uso de banheiros em atividades como teleatendimento e frigoríficos. A audiência será realizada às 14h desta terça-feira na sede do TST, com transmissão ao vivo pelo canal do Tribunal no YouTube.
23: Participação dos eleitores é destacada pelo presidente do TSE durante eleição simulada no Maranhão.
22: O teste reuniu mais de 1000 eleitores e reproduziu as condições de uma eleição real. Vitor Struck.
5: A participação dos eleitores é fundamental para garantir a força e a legitimidade da democracia. A avaliação é do presidente do TSE, ministro Cássio Nunes Marques, que acompanhou uma eleição simulada em Paulino Neves, no Maranhão. A iniciativa, promovida pelo TRE do Maranhão, é acompanhada pelo TSE. Funcionou como um ensaio para as eleições gerais de 2026. A simulação reproduziu as etapas de uma eleição real, desde o primeiro voto até a emissão do boletim de urna no fim do dia. Técnicos e observadores do TSE acompanharam a operação. Segundo o presidente do tribunal, o uso da tecnologia na justiça eleitoral tem como objetivo garantir que a vontade do eleitor seja registrada de forma exata, transparente e segura.
6: A tecnologia, para essa justiça especializada, nunca representou um fim em si mesmo, mas sim o meio pelo qual garantimos que a vontade do eleitor seja registrada de forma exata, transparente e inviolável.
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23: A você, uma boa noite.
22: E até amanhã.
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24: Eu sou Paula Groba.
25: E eu sou Ricardo Nakaoka.
24: E estes são os destaques de hoje do Jornal do Senado, que começa agora.
25: Fim da escala 6x1 é defendida em sessão de homenagem ao Tribunal Superior do Trabalho.
24: PEC com mudanças na segurança pública chega ao Senado.
25: Campanha mobiliza familiares de desaparecidos para coleta de DNA.
24: Boa noite.
25: Boa noite.
24: O mundo do trabalho mudou, os desafios também. A inteligência artificial, a automação e as plataformas digitais estão transformando profissões, jornadas e relações entre trabalhadores e empregadores. Em meio a tantas mudanças, velhos problemas permanecem, mas ganham novas formas.
25: Uma sessão especial do Senado celebrou nesta segunda-feira os 80 anos do Tribunal Superior do Trabalho. Durante o evento, parlamentares e representantes da Justiça Trabalhista defenderam o fim da escala 6x1 e o combate à precarização no mercado laboral. A repórter Marcela Diniz traz os detalhes.
26: Em 1946, o então Conselho Nacional do Trabalho passou a integrar oficialmente o Poder Judiciário e a se chamar Tribunal Superior do Trabalho. De lá até hoje, muita coisa mudou nas relações entre patrões e empregados. Terceirização, trabalho intermitente e outros tipos de contrato que não abrangem direitos que eram consagrados em outros tempos, como férias remuneradas e auxílio auxílio-doença. A tecnologia também impactou o mundo laboral. Diante dessa realidade, a Justiça do Trabalho precisa compreender os novos cenários e assegurar proteção ao elo mais fraco, o trabalhador. O presidente do TST, ministro Luiz Felipe Vieira de Melo Filho, comentou esse desafio.
4: A inteligência artificial, a automação, a economia digital e o trabalho intermediado por plataformas já fazem parte da realidade de milhões de pessoas. A própria noção de tempo e local de trabalho passa por profundas mudanças. A velha exploração do trabalho assume novas faces e desafia, cotidianamente, o mistério de distribuir justiça social.
26: O senador Paulo Paim, do PT do Rio Grande do Sul, defendeu que o Congresso aprove leis que garantam proteção trabalhista e o direito de viver para além do trabalho.
7: É urgente que o Brasil ponha o fim da escala 6x1 e promova a redução da jornada de trabalho para 40 horas semanais sem redução salarial. Isso é modernizar as relações de trabalho.
26: Ministros do TST já defenderam publicamente a aprovação da proposta de emenda à Constituição que acaba com a escala 6x1 e reduz a jornada máxima para 40 horas semanais. A PEC está na Comissão de Constituição e Justiça do Senado.
24: O Senado analisa o projeto de lei que torna obrigatória a realização do teste do bafômetro ou exames toxicológicos para todos os condutores envolvidos em acidentes de trânsito.
25: A proposta também estabelece que o crime de homicídio culposo ao volante sob efeito de álcool ou drogas seja inafiançável. A reportagem é de Bruno Lourenço.
9: O projeto torna obrigatória a testagem de alcoolemia ou de outras substâncias psicoativas em motoristas envolvidos em sinistros. O autor, senador Fabiano Contarato, do PT do Espírito Santo, que já foi delegado, afirma que a medida busca evitar dúvidas na perícia e agilizar a identificação de casos de embriaguez logo após a ocorrência.
10: O que o projeto faz é que, em estado flagrancial, ele vai ser preso em flagrante. Aí o juiz, na audiência de custódia, é que vai avaliar se ele vai manter a prisão em flagrante ou se ele vai converter a prisão em flagrante preventivo.
9: Além da testagem compulsória, a proposta veda a concessão de fiança nos casos em que o motorista alcoolizado ou drogado causar a morte de outra pessoa. A medida já foi aprovada na Comissão de Segurança Pública.
24: E a segurança pública pode ganhar novas regras diretamente na Constituição. A chamada PEC da Segurança Pública começa a avançar no Senado após ser enviada à Comissão de Constituição e Justiça. Entre outros pontos, a proposta prevê maior integração das ações de segurança entre União, estados e municípios.
25: Com a escolha de um relator, o texto poderá entrar na fase de discussão. Os detalhes com o repórter Herman Kulitz.
11: A chamada PEC da Segurança Pública busca modificar a Constituição com o objetivo de combater com mais rigor o crime organizado, de ampliar a atuação da Polícia Federal, de criar polícias municipais, de aumentar os recursos para a segurança pública e para o sistema penitenciário, além de trazer outras medidas que ajudem no enfrentamento da criminalidade. Como destacou o relator da proposta, senador Rogério Carvalho, do PT de Sergipe.
12: Para que a gente possa aprovar definitivamente uma emenda constitucional que defina claramente o financiamento do sistema prisional brasileiro, que a gente possa integrar os órgãos de segurança pública municipais, estaduais e federal, que a gente possa integrar as inteligências e com isso ter mais financiamento e mais gestão da segurança pública, responsabilizando todos os entes federados e assim garantir ao povo brasileiro direito à segurança, à liberdade de ir e vir.
11: Após análise na comissão, o texto poderá seguir para o plenário do Senado, onde precisará de pelo menos 49 votos favoráveis em dois turnos para ser aprovada.
24: E familiares de pessoas desaparecidas podem procurar até a próxima sexta-feira pontos de coleta em todo o país para fornecer o material genético.
25: O DNA poderá ser comparado com bancos de dados e auxiliar na identificação e localização de desaparecidos. Repórter Rodrigo Rezende.
13: Até a próxima sexta-feira, 28 de agosto, familiares de pessoas desaparecidas podem entrar em contato com as secretarias de segurança dos 26 estados do país e do Distrito Federal para que profissionais façam a coleta de DNA e outros materiais que permitam o auxílio na busca pelos desaparecidos. A presidente da Comissão de Direitos Humanos do Senado, senadora Damaris Alves, do Republicanos do Distrito Federal, afirma que a situação é urgente.
27: A Comissão de Direitos Humanos tem dado uma atenção especial porque hoje no Brasil nós estamos com mais de 100 mil pessoas desaparecidas. E mais de 55 mil são crianças. Onde estão nossas crianças?
13: A coleta de DNA é indolor e deve ser preferencialmente feita por familiares de primeiro grau da pessoa desaparecida, caso de pai, mãe, filhos ou irmãos. Para mais informações, acesse gov.br/mj.
24: O projeto que transforma em lei o mapa do caminho para zerar o desmatamento e fazer a transição energética no Brasil está em análise nas comissões do Senado.
25: A ideia de mapa do caminho foi apresentada pelo Brasil na COP30 no ano passado em Belém. Repórter César Mendes.
2: O projeto do senador Beto Faro, do PT do Pará, inclui na Política Nacional sobre Mudança do Clima os mapas para uma transição justa à economia de baixo carbono e para o desmatamento zero. Segundo o autor, a medida transforma essas diretrizes em política de Estado e pode servir de referência a outros países em desenvolvimento. O climatologista Carlos Nobre também defende ações de restauração florestal em grande escala.
8: 4 biomas brasileiros estão na beira do ponto de retorno: Amazônia, Cerrado, Pantanal e Caatinga. É essencial que o Brasil vá nessa linha desses mapas.
2: O mapa do caminho vai permitir um planejamento de longo prazo para o Brasil reduzir suas emissões e combater o desmatamento, alinhado com os compromissos internacionais assumidos no Acordo de Paris.
14: Eleições 2026.
24: O dinheiro é um dos combustíveis das eleições. É ele que ajuda a financiar campanhas, pagar equipes, produzir materiais e levar candidatos até os eleitores. Neste ano, quase 5 bilhões de reais estarão disponíveis para a disputa eleitoral.
25: Mas afinal, de onde vem todo esse dinheiro? E como ele é dividido entre partidos e candidatos? A repórter Patrícia Oliveira explica.
15: O fundo eleitoral é formado por dinheiro público e é destinado apenas para as campanhas em ano de eleições. Em 2026, dos quase 5 bilhões de reais para os 30 partidos registrados no TSE, o PL é que vai ficar com a maior fatia, cerca de 882 milhões de reais. A divisão leva em conta o tamanho das bancadas na Câmara e os votos recebidos pelos partidos na eleição anterior para deputado federal. Também considera a representação no Senado e 2% são divididos igualmente entre todas as legendas. Os partidos definem como distribuir a sua parcela entre os candidatos, como explica o cientista político Rafael Favetti.
16: Os partidos, a rigor, podem usar livremente, tal qual a sua diretoria executiva queira usar na campanha. Porém, os partidos prestam contas à Justiça Eleitoral terminadas as eleições.
15: O eleitor pode acompanhar essa prestação de contas dos partidos pelo site do TSE.
25: Portal e-Cidadania. Apresente sua ideia legislativa, participe de audiências públicas e sabatinas ou opine sobre uma proposta em debate no Senado. Acesse senado.leg.br/e-cidadania. Com a edição de Paula Groba e trabalhos técnicos de João Lira, o Jornal do Senado fica por aqui. Acompanhe agora as notícias da Câmara dos Deputados. Boa noite.
24: Boa noite e até amanhã.
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17: Projeto estimula a energia limpa em assentamentos da reforma agrária.
18: Deputados atualizam regulamentação dos profissionais da radiologia.
17: Propostas ampliam controle sanitário sobre suplementos alimentares.
18: Boa noite. Projetos que ampliam o controle sanitário sobre suplementos alimentares estão prontos para serem incluídos na pauta de votações do plenário da Câmara. Saiba mais sobre o assunto na reportagem de José Carlos Oliveira.
19: O deputado Felipe Carreiras, do PSB de Pernambuco, acredita em rápida aprovação de propostas que ampliam o controle sanitário e as punições para fraudes e publicidade enganosa em torno dos suplementos alimentares. Os três projetos de lei foram recomendados pelo grupo de trabalho que ele coordenou na Câmara dos Deputados, já tiveram o regime de urgência aprovado e, portanto, estão prontos para votação no plenário. Além de criminalização e aumento de multa diante de irregularidades, as propostas têm foco em segurança alimentar. alimentar.
0: Nós temos a grande chance de ter uma legislação moderna, de referência internacional, na medida que nós procuramos enxergar todos os mercados mundiais que comercializam suplemento. A gente pensa uma proibição e uma multa para a rede social que estiver possibilitando esse tipo de propagação indiscriminada, assim como as big techs que ofertam no Mercado Livre, no Amazon, na Shopee, esse tipo de produto. Pior do que a suplementação inadequada é a substância falsificada. E está entrando no Brasil, sendo sugerida por esses digital influencers que não têm nem informação médica.
19: Entre 2000 e 2025, 63% dos processos analisados pela Agência Nacional de Vigilância Sanitária foram relacionados a suplementos, envolvendo uso de anabolizantes, manipulação do teor de proteínas e rótulos irregulares. Nas audiências públicas promovidas pelo grupo de trabalho entre outubro do ano passado e março deste ano, técnicos da Anvisa relataram casos de suplemento ômega 3 feito apenas de óleo vegetal com aroma de peixe, whey protein e creatina à base de farinha com saborizante e substâncias tóxicas do agronegócio em laboratório de suplemento alimentar. Felipe Carreiras deverá ser o relator das propostas de controle sanitário dos suplementos alimentares no plenário da Câmara. O deputado lembrou que as audiências no grupo de trabalho ouviram todos os setores envolvidos, desde as empresas até médicos e nutrólogos. Da Rádio Câmara de Brasília, José Carlos Oliveira.
1: Saúde.
3: Baleia Rossi, do MDB de São Paulo, apresentou o projeto que estabelece diretrizes para ampliar a atenção à saúde da mulher durante o climatério e a menopausa no SUS. Ele explica que a ideia é qualificar o atendimento, ampliar o diagnóstico e facilitar o acesso a tratamentos.
5: O texto também institui a Semana Nacional de Conscientização sobre o Climatério e a Menopausa, a ser realizada na primeira quinzena de março. O objetivo, segundo Baleia Rossi, é ampliar a informação sobre o tema, reduzir estigmas e fortalecer as ações de educação em saúde.
1: Previdência.
3: Júnior Lourenço, do Maranhão, é favorável ao projeto que regulamenta a aposentadoria especial de agentes comunitários de saúde e de combate às endemias. Para ele, a medida é importante para garantir direitos previdenciários àqueles que atendem diretamente à população.
5: Júnior Lourenço explica que a proposta prevê aposentadoria com integralidade e paridade aos 50 anos para mulheres e aos 52 para homens, após 20 anos de atividade. O texto também estabelece regras para quem tem tempo de serviço em outras funções.
1: Trabalho.
3: Projeto de Rodrigo Valadares, do PL de Sergipe, cria uma modalidade de aprendizagem voltada a jovens egressos do serviço militar obrigatório. O texto permite que empresas de segurança privada substituam a cota de aprendizes pela concessão de bolsas preparatórias a esses jovens.
5: Rodrigo Valadares explica que o projeto reduz para 19 anos a idade mínima para atuação como vigilante de quem comprovar a prestação do serviço militar e dispensa. Para ele, a medida amplia a inserção de ex-militares no mercado de trabalho e reduz a vulnerabilidade desses jovens.
1: Votação.
3: O projeto que amplia o reconhecimento de profissionais da radiologia foi alterado na Câmara e retorna ao Senado para análise das modificações. Saiba mais com a repórter Sofia Peçanha.
6: A Comissão de Constituição e Justiça aprovou o projeto que atualiza a regulamentação das profissões de técnico e tecnólogo em radiologia e de bacharel em ciências radiológicas. A proposta, já aprovada pelo Senado, altera a lei que regula o exercício das profissões da área desde 1985. Entre as mudanças está o reconhecimento formal das categorias de bacharel, tecnólogo e técnico em radiologia, além da ampliação das áreas de atuação profissional. O texto busca adequar a legislação às novas tecnologias utilizadas em exames e tratamentos de saúde, além de atividades industriais e de segurança que utilizam radiação. O projeto já havia sido aprovado pela Comissão de Saúde. Na reunião, o relator, o deputado Ricardo Silva, do PSD de São Paulo, destacou a importância desses profissionais para o funcionamento dos serviços de saúde.
21: Eles buscam beneficiar os profissionais técnicos em radiologia, os quais têm atuação relevante nos serviços de saúde, principalmente na produção prescrição de exames radiológicos indispensáveis ao diagnóstico de patologias.
6: Além de atualizar as regras para o exercício da profissão, o texto determina quem pode obter registro nos conselhos regionais de técnicos em radiologia, estabelece regras para a supervisão das técnicas radiológicas e reforça exigências relacionadas à proteção radiológica e à segurança dos trabalhadores e usuários dos serviços. Na prática, a proposta busca dar mais segurança jurídica aos profissionais ao definir quem pode atuar em cada atividade e quais são as responsabilidades de cada função. Durante a votação na Comissão de Constituição e Justiça, a deputada Érica Cocai, do PT do Distrito Federal, defendeu a proposta, afirmando que uma das principais mudanças é o reconhecimento dos tecnólogos em radiologia na legislação.
4: E por fim dizer que nós temos uma legislação que é uma legislação antiga, que não previa o tecnólogo, e tecnólogo agora vai poder fazer concurso público. Tecnólogo vai poder adentrar na saúde como tecnólogo. Portanto, é um reconhecimento.
6: Como a proposta que atualiza a regulamentação dos profissionais das técnicas radiológicas sofreu alterações durante sua análise na Câmara, ela retorna agora ao Senado para análise dessas modificações. Da Rádio Câmara de Brasília, Sofia Peçanha.
1: Desenvolvimento Regional.
5: Suco do PL do Rio Grande do Sul defende a criação de um regime excepcional para agilizar obras e compras em estados e municípios atingidos por calamidades climáticas. A medida flexibiliza regras de licitação e reduz prazos para acelerar a reconstrução da infraestrutura pública.
3: O projeto também permite contratações simplificadas para obras de prevenção, como drenagem, contenção de encostas e sistemas de alerta. Suco explica que a intenção é reduzir a burocracia sem abrir mão da transparência e da fiscalização dos recursos públicos.
1: Meio ambiente.
5: Mário Negromonte Júnior, do PSB, pede que a Comissão de Finanças e Tributação realize uma audiência pública para discutir os impactos econômicos, fiscais e patrimoniais da atuação do ICMBio e das unidades de conservação federais em Una, no sul da Bahia.
3: Segundo Mário Negromonte Júnior, as restrições ambientais afetam atividades agropecuárias, investimentos, acesso ao crédito e a arrecadação do município. Ele defende um debate para conciliar a preservação ambiental com segurança jurídica dos proprietários e o desenvolvimento da região.
1: Transportes.
5: A Câmara aprovou e encaminhou para análise do Senado o projeto que prorroga até 2032 a dispensa do adicional ao frete para a renovação da marinha mercante em transportes com origem ou destino nas regiões Norte e Nordeste. André Abidon, do PP do Amapá, observa que a cobrança pode representar de 8% a 40% do valor do frete.
3: De acordo com André Abidon, a prorrogação ajuda a reduzir os custos de transporte e dá mais segurança para empresas planejarem investimentos nas duas regiões. O benefício vale para a navegação entre portos brasileiros e para o transporte por rios e lagos.
1: Economia.
5: Afonso Florenci, do PT da Bahia, assina projeto que cria a Lei de Proteção da Soberania Econômica Nacional contra sanções estrangeiras. A proposta proíbe que sanções unilaterais impostas por outros países produzam efeitos no Brasil.
3: De acordo com Afonso Florenci, a medida protege a autonomia do país e impede o encerramento injustificado de contas bancárias e contratos por exigências externas. O deputado sustenta que o objetivo é proteger a economia e a legislação de interferências estrangeiras.
5: A proposta de emenda à Constituição que amplia a imunidade tributária de organizações religiosas foi aprovada na Câmara. Gabriel Mota, do União de Roraima, explica que o texto também impede a cobrança de impostos na aquisição de bens e serviços necessários ao funcionamento das instituições.
3: Gabriel Mota avalia que a mudança dá mais segurança jurídica à aplicação do benefício tributário. A proposta se estende a creches, asilos, orfanatos, monastérios, seminários e comunidades terapêuticas sem fins lucrativos geridas por essas organizações.
1: Agricultura.
5: A comissão aprovou o projeto que institui incentivos à geração de energia limpa em assentamentos da reforma agrária. A repórter Maria Neves tem mais detalhes.
7: A Comissão de Minas e Energia da Câmara aprovou o projeto do deputado Mercinho Lucena, do PSD da Paraíba, que cria incentivos para a geração de energia elétrica de fontes renováveis em áreas da União destinadas à reforma agrária. Pelo texto, poderão se beneficiar da lei pessoas físicas ou jurídicas organizadas em cooperativas e associações que representem assentados. Para viabilizar a geração de energia limpa nos assentamentos, a proposta assegura acesso prioritário a linhas de financiamento em bancos públicos e prioridade no licenciamento de obras de rede elétrica. O projeto também permite que o excedente de energia de microgeração e de minigeração distribuída seja adquirido por distribuidoras ou órgãos públicos. De acordo com o relator, deputado Júlio Lopes, do PP do Rio de Janeiro, o projeto cria a possibilidade para que cerca de 1 milhão de famílias acessem novas fontes de renda por meio da comercialização de excedentes energéticos. Na opinião do parlamentar, ao permitir que essas famílias instalem e operem usinas de energia limpa, o projeto cria um ambiente de negócios favorável ao cooperativismo e ao associativismo. Ativismo rural.
9: É um projeto que tem um mérito muito especial de dar àquelas pessoas que estão em áreas destinadas à reforma agrária, portanto, pessoas que não têm propriedade, que não têm terra, que não têm outras possibilidades de desenvolverem projetos de energia e, a partir desses projetos, terem uma capitalização, terem uma renda. E eu entendi que isso será de grande valia para a capitalização dessas áreas mais pobres do Brasil, ajudando essas populações menos assistidas.
7: O projeto que cria incentivos para a geração de energia renovável em assentamentos da reforma agrária ainda será analisado pelas comissões de Agricultura, de Finanças e Tributação e de Constituição e Justiça. Da Rádio Câmara de Brasília, Maria Neves.
3: Marcelo Moraes, do PL do Rio Grande do Sul, é favorável ao projeto que atualiza as regras do crédito fundiário para a compra de imóveis rurais. Segundo o deputado, a proposta torna a política de acesso à terra mais justa ao considerar as diferenças de preços entre as regiões do país.
18: Marcelo Moraes afirma que os limites atuais estão defasados e dificultam o acesso de agricultores familiares ao programa. Para ele, a medida fortalece o crédito fundiário, amplia a inclusão produtiva e contribui para o desenvolvimento regional e a segurança alimentar.
14: Esporte.
3: Arthur Oliveira Maia, do União da Bahia, é autor da proposta que proíbe a publicidade, a propaganda e o patrocínio de apostas de cota fixa, as chamadas bets, em todo o país. O projeto ainda veda a contratação de influenciadores, atletas e celebridades para divulgar as apostas.
18: O texto proíbe também o patrocínio de eventos e a utilização de marcas de bets em estádios, arenas e outras instalações. Arthur Oliveira Maia acrescenta que 20% da área de exposição das plataformas de apostas deve ser destinada a alerta sobre os riscos do jogo.
14: Ciência e tecnologia.
3: Fernanda Coelho Filho, do União de Pernambuco, solicita a criação da Frente Parlamentar em Defesa do Programa Espacial Brasileiro. O deputado entende que o colegiado pode colaborar com a formulação de políticas públicas voltadas para o setor espacial e de inovação tecnológica.
18: Fernando Coelho Filho afirma que a iniciativa visa fortalecer a soberania nacional com o desenvolvimento de programas em telecomunicações e monitoramento climático e territorial. Ele argumenta que a frente vai atuar para garantir recursos orçamentários para o setor.
3: Antônio Doido, do MDB do Pará, celebra a aprovação na Câmara de projeto que impede o bloqueio de recursos do Fundo de Universalização dos Serviços de Telecomunicações. Ele ressalta a importância do FUST no financiamento de ações para ampliar o acesso à internet no país.
18: Antônio Doido avalia que a medida pode assegurar mais recursos para levar internet de qualidade a escolas públicas, áreas rurais e comunidades que ainda não têm atendimento
5: investimento adequado. O texto também prevê mais investimentos para a infraestrutura das próprias operadoras.
3: Juscelino Filho, do Maranhão, é favorável ao projeto que estabelece novas regras para o compartilhamento de postes de energia elétrica por empresas de telecomunicações. A proposta busca ampliar a organização das redes e garantir acesso isonômico à infraestrutura.
5: O texto atribui à ANEEL e à Anatel a definição das regras técnicas e econômicas do compartilhamento e prevê prazo de 5 anos para regularizar ocupações irregulares. A proposta, que tem o apoio de Juscelino Filho, também incentiva a modernização da infraestrutura.
10: Segurança Pública.
3: Mário Frias, do PL de São Paulo, defende ampliar o prazo da prisão temporária em investigações de organizações criminosas e associações criminosas de alta complexidade. A medida vale para casos que dependam de provas como quebras de sigilo e análise de dados digitais.
5: Pela proposta, a prisão temporária poderá durar até 40 dias, com possibilidade de prorrogação por igual período, mediante decisão judicial fundamentada. Segundo Mário Frias, o texto também estabelece prazo de 30 dias para o Ministério Público se manifestar após a conclusão do inquérito.
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10: Justiça.
3: Felipe Francischini, do Podemos, do Paraná, quer reforçar a proteção patrimonial da mulher na dissolução do casamento ou da união estável. Ele defende que medidas de bloqueio e proteção de bens não poderão atingir imóveis ou outros bens dados como garantia em financiamentos.
5: Felipe Francischini afirma que a medida evita que bens que ainda pertencem juridicamente ao banco ou a outro credor sejam incluídos na proteção patrimonial. Segundo o deputado, a intenção é assegurar que as medidas em decidam apenas sobre bens efetivamente disponíveis.
10: Últimas notícias.
3: O jornal Câmara dos Deputados irá a Salvador nesta sexta-feira para mais uma gravação itinerante da Voz do Brasil nos estúdios de emissoras da Rede Câmara de Rádio.
5: Lado a lado, um âncora da Rádio Câmara de Brasília e um âncora da emissora local vão apresentar as principais notícias do dia. O programa gravado em Salvador irá ao ar na próxima segunda, dia 31.
3: Termina agora o jornal Câmara dos Deputados, produzido pela Rádio Câmara, com trabalhos técnicos de Everson Urani e apresentação de Márcio Aquiles Sardi e Val Monteiro. Boa noite.
5: Uma ótima noite. Você fica agora com o Minuto do TCU.
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1: 8h39.